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2: 21 horas e 23 minutos.
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1: 21:42.
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1: 22 horas e 1 minuto.

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1: 23 horas e 1 minuto. 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
2: 23 horas e 31 minutos.

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2: Aí, bom dia! Esse é o programa mais cultural do rádio, hein? Sertão e Violas. Hoje é uma quarta-feira, dia 20 de maio de 2026. 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

0: 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Daqui a pouco as cadeiras cativas, porque a equipe já está formada, Francisco Souza, Reginaldo Araújo e Jair Gomes. A primeirinha aí, Chico, João Paraibano e Sebastião Dias, Abre o Sertão e Violas.
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0: Olha a hora, em 6 da manhã, 9 minutos. Um abraço aí pra Vanésio e Adriano. Tá aí no cafezinho já, né? Acordou cedo, tá ouvindo a gente. Muito obrigado. Obrigado também aí, Wesley Lanches, no centro de Picuí, já ligado e conectado aqui com a Cenecista. Valeu, melhor lanche de Picuí. 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Francisco Pega, obrigado, meu Deus, aí com Paulo Nascimento pra gente trazer aqui no programa Sertão e Violas. 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Diz aí, Austin. Bom dia, Austin. Tudo em ordem?
1: Bom dia, Reginaldo. Aproveitar, Reginaldo, quer aproveitar que dizer aos portadores de deficiência, Reginaldo, que tem que fazer o cadastro.
0: Muito bem.
1: Para fazer o cadastro, sabe? Todos os portadores de deficiência têm que fazer os cadastros, tem?
0: Tem que fazer.
1: Esse é o benefício. Tem que fazer o cadastro.
0: Certo.
1: Quero mandar um alô aí pra Lourdes, Gilmar, Pedra Lavrada, pra Fabiane, Cabeça e Vaca, né? Quero mandar também pra toda a galera aí de Campo Redondo, né? Todas as gatinhas aí de Campo Redondo. E aí, Claudio, bom dia, Claudio. Quero mandar também pra todos vocês da Cenecista. Um feliz semana pra você, um feliz trabalho. Obrigado pelo espaço.
0: E a namorada?
1: Quero mandar um alô pra minha gatinha que tá na escola de Natal, né? Bom dia pra todos vocês. Quero mandar também pra você, Reinaldo, e um bom dia.
0: Quem tá na escuta da gente é Maria.
1: Quero mandar também pra minha amiga Maria, né, que tá na escuta. Obrigado aí pela audiência.
0: Ei, eu acho que é... Silvana.
1: Silvana tá na escuta lá, Silvana.
0: Tá?

0: Tá.
1: É no último volume do rádio lá. Bom dia, Silvaldo.
0: Valeu. 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Obrigado, meu Deus, para os ouvintes e cadeiras cativas aqui do Sertão em Viola.

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0: Eita, essa é bonita demais, hein? Programa Sertão em Violas é o programa cultural das manhãs da Cenecista, né? Dizer antes, compadre Sival deu o alô dele. Deixa o Sival logo dar o alô. Deixa eu dar aqui um aviso, compadre Sival. 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Valeu demais. Diga aí, compadre Sival, caminhoneiro, bom dia.
1: Bom dia, como é que tá? Bom tudo, dia pra todos.
0: Tudo
1: bom
0: bem?
1: Bom dia pra Osso, pra todos.
0: Ah.
1: Um bom dia pra meu amigo Zé Nildo, né?
0: É.
1: Meu primo. E pra o menino dele, né?
0: Remy, né?
1: Remy.
0: Isso.
1: Pra meu amigo Zezão. E a esposa dele, a família dele.
0: Ah.
1: Um alô. Um alô pra Fabiana. Pra Denilde. Pra a outra lá, a vizinha, a filha minha.
0: Vitória.
1: Vitória, um alô pra Vitória. Um alô pra Silvão, já mandei, né?
0: É.
1: Já.
0: Um Alexandre, Guilherme.
1: Alexandre, Guilherme. E... pra todos que fazem parte da minha família.
0: Aham, pra a outra sua filha ali, né?
1: É, a Fabiana. Não, Lindomária.
0: Lindomária.
1: É, um alô pra Lindomária, se ela estiver ouvindo, né?
0: Com certeza, tá ouvindo.
1: Tô mandando um alô, viu?
0: Pra toda a família,
1: pra
0: né?
1: Pra toda a família. Ah. Pra todos os meus amigos.
0: Os caminhoneiros.
1: Caminhoneiros,
0: né?
1: Meus caminhoneiros, meus amigos.
0: Isso.
1: Eu tô mandando um alô com fé em Deus, Nossa Senhora.
0: Certo. É. Então valeu, viu?
1: Valeu.
0: Seja bem-vindo, viu, Silvão?
1: Amém. Tá certo.
0: Francisco, obrigado. Pega aí pra gente trazer aqui no programa Sertão e Violas, Alma de Menino com os Nonatos. Essa a gente manda aí pra todos que estão ligados. Daqui a pouco eu vou colocar o ouvinte no ar. Antes de dizer que meu amigo Pedro Caicó, ele diz bom dia. Bom dia, meu amigão. Que Deus ilumina aí seus caminhos. Ele diz, quarta-feira, que eu, Pedro da Cocada, do supermercado Paulino, em Caicó, no Rio Grande do Norte, já estou ligado, ouvindo aqui o melhor programa de uma das melhores rádios de todos os tempos. Muito satisfeito. Uma excelente programação aí. Bom dia, que trabalho aí para todos, né? Nós vamos aí à luta com fé em Deus. É verdade, meu amigo Pedro Caicó. Alô, vocês aí de Lagoa Nova, hein? Aguarde que estamos chegando aí sexta-feira, dia 22, com o Festival de Violas, Poetas e Repentistas. Vamos estar lá com poetas, além de Nelson Eduardo, Garganta de Ouro, Boné de Zé Eduardo. Eu vou estar lá também junto com vocês. Aí, Lagoa Nova. É a pedida para sexta-feira, dia 22. Você não pode perder. Agora sim, Alma de Menino. Essa vai para você que liga a Cenecista FM.

0: Cadeiras cativa do programa Sertão e Violas, Zezão e Ademilza, Nautílio Pinheiro, Damiana de Luiz Costa, Neném de Anunciada na Chácara, Manuel das Balinhas e Copinho Lanches, Luiz de Bedega, o Dedinha do Fogão e da Panela, abraçando o povo da Timbaúba, Mauro e Peruca, em Quinturaré, Chique Elias e Maria Emiliano, Monte Santo, Luísa na Travessa Maria Cunha, Wesley Lanches, Dedé e Nervinha, bairro São José, Valdinho Diniz e Vitória, Monte Santo, Zé Preto na Coronel Manuel Lucas e Família, Maria do Hospital no Monte Santo, Lainha e Zé no bairro São José, Adonias do Homem Namorador, Adonias do Confeito, Jaime Valério e Dourinha, Neuzinha Oliveira no Monte Santo, Leandro e Mocinha no PS, Helenice e Luiz, tem galinha de capoeira da boa, hein? Ao lado da academia, galinha de capoeira tanto tratada como também já vai torrada, você é quem diz como é que vai querer. Renilson, filho do saudoso seu João Padre, Chiquinho e Nininha na Maurício Salles, cantor Silvio Braz no distrito de Santa Luzia, Edinaldo e Otaciana na Francisco Claudiano, Rita Medeiros em Serra dos Brandões, Dona Nega aqui no Monte Santo, Vandinho da Panela de Barros, Geusa na pousada Polo Picuí, Severino Baixinho no Limeira, Janeide Brito em Pedra Lavrada, Geraldinho dos Peixes em Nova Floresta. 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Benedito Cassiano, homem namorador no Monte Santo. Carlinho da Feira, no Cenecista. Antônia Rosa e seu Sebastião, no Monte Santo. Cida do CEOP. Ângela, em Nova Floresta. Deda, no Limeira. Chico Rosa e Rosália, sítio Cágado. Messias e Zefa. Canidé e Luzia, lá nos Floras, é o homem da pasta de alho. Anselmo Motos, tá ajeitando todo tipo de moto aqui no Monte Santo. Luana e Edberto, lá nos Floras. Tatão e Nanalva, em Frei Martinho. Anderson Lira, o homem do feijão verde. Joaquim e Nininha, em Frei Martinho. Narcisa e Chicó, no Limeira. Maria Adelina, mãe do saudoso seu Zé de Doca. Betânio, do açougue Boi Bom. Ricardina, no Monte Santo. Aldo e a Zilma, em Nova Palmeira. Francisco e Neide, também em Nova Palmeira. Roberto, o homem do carvão, na rua Antônio Domingos. Rafael, da Polícia Civil. Vitória, no bairro Limeira. Antônio Algaroba, no São José. Nena da Água, agora em Picuí. Zé do Logradouro. Doca Luiz, o bonitão, lá de Frei Martinho. Jurandir e Fátima, sítio cirurgião. Geraldo das Meninas, no Limeira. Damiana, no São José. Nina Quirino, no centro de Picuí. Chico Nolasso e Guinha, sítio Conceição. Josimar Churrasqueiro, Monte Santo. Nena, irmão de Zé do Bode, lá no PS. Vanzinho na Marmoaria Ferreira. Esses são os cadeiras cativas do programa Sertão e Violas.
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0: Tá aí, olha a hora, hein? 6h36, ainda é cadeira cativa, Marta Sueli, na Praça João Pessoa, poeta Baixo Picareta, esposa Graça, Monte Santo, Cival Caminhoneiro, no Monte Santo, Washington Flor, namorador, no Monte Santo, Deca Esmerina, na Quixaba, Inácio Railma, Monte Santo, Nenê Marques e Família, na Várzea Verde, Frangão Sabor Pernambucano, meu amigo Sansão, Nonô dos Teclados, na Rua Ferreira de Macedo, Capeta, lá no Chico de Adalto, Paulinho Pintor Automotivo, lá no bairro São José. Luizinho e Leninha, lá em Nova Palmeira. E Zé Preto, na rua Manuel Gregório. E toda a sua família. São as cadeiras cativas aqui do nosso programa Sertão e Violas. Agradecer o apoio todo especial do vereador Nendo Posto, vereador do esporte, também apoiando aqui a cultura nordestina ao som da viola. Abraçando também aqui o apoio aí de São George e Elza lá da Cerâmica Umburana. Um abraço aí para esse casal também apoiando aqui o Sertão e Violas. Deixa eu abraçar aqui o vereador Tony Henriques em defesa da agricultura também, apoiando aqui a nossa cultura nordestina. Aproveitar para abraçar aí o pai dele, meu amigo Assunção Henriques, também está na escuta da gente, hein? Muito obrigado aí pelo carinho e pela sintonia. 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Eita, Vanus, um abraço aí para você, hein? Diga aí, Austin.
2: Eu quero aproveitar e mandar pra Diva e Raminho lá no sítio, né? Lá no sítio. Um bom dia aí pra Diva e Raminho. Bom dia, bom dia.
0: E a namorada, Austin?
2: Hein?
0: A namorada.
2: A namorada tá lá.
0: Tá,
2: eu
0: né?
2: Falei com ela essa noite,
0: que
2: né?
0: O que é que você faz lá no São José? Que vai lá direto?
2: Vou só andar lá.
0: Vai só passear lá?
2: É, passear.
0: Ah, você não tá atrás
2: bom
0: de...
2: Dia.
0: Tá atrás de alguma coisa lá, não?
2: Bom dia, viu? Até a próxima... Até amanhã.
0: Hein? Você tá querendo ir tomar café por lá, né?
2: Não é que eu tenho lá uma... Tem prima lá também, aí eu tem, vou
0: né?
2: visitar.
0: Ah, tá passeando, né? É a prima. Francisco, pega a menina de 12 anos aí pra gente tocar aqui no programa, né? Pedido aí dos ouvintes que liga aqui a gente sempre. A Ulisses Manuel de Almeida. Bom dia, meu amigo. Aqui é Ulisses de Pedra Lavrada. Manda aí uma canção do Nelson Eduardo. Recado de amor no raio. Tem essa, Francisco? Pra oferecer a minha mãe, Maria, em cabeça de vaca. É, né? Beleza, um abraço aí pra você, muito obrigado, hein? Daqui a pouco a gente vai falar com os ouvintes aqui. Meu amigo Neném de Anunciada já mandou o áudio. A Benedito, Valdira também mandou o áudio aqui. Um abraço pra você, muito obrigado, né? Abraçando também aqui a Dora, minha amiga Dora do Picado também. Edmilson, Rita Medeiros, Deda, Sabor Pernambucano, meu amigo Sansão. Muita gente já aqui com o áudio já prontinho aí pra gente daqui a pouco colocar no ar. Tá no ponto aí a canção? Menino de 12 anos? Vamos lá, aqui no Sertão e Violas. Essa vai pra todos os poetas aqui da nossa região.

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11: Tá aí, olha a hora, hein? 6h47, a você que acordou cedo, aquele abraço, hein? A você pintor, a você servente, carpinteiro, a você pedreiro, você motorista de ônibus, taxista, mototaxista, a você do lar, aquele abraço, hein? Bom dia, você faz o cafezinho cedo, eu cheirinho do café, bom demais. Vende-se um terreno medindo 3 hectares, cercado com a casa dentro. 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Ligou, já resolveu o problema, com certeza. Vamos para o ouvinte aí, Chico Souza, lá vem o primeiro ouvinte. Alô, bom dia. Oi.
12: Aqui é Josinete. Bom dia, Reginaldo. Bom dia, Francisco Souza, que é Josinete. Estou aqui na escuta da canção, viu? Manda um alôzinho para Josinete e Reginaldo.
11: Certo.
12: Que do Riacho Navio, viu? Bom dia.
13: Bom dia, Reginaldo. Aqui é Sansão do Frango Assado Sabor Pernambucano. Passando aqui para dar um alô aí para vocês aí. E dizer e pedir a música Garota do Lixão, viu? Valeu, Reginaldo. Um abraço aí pra todos e fiquem com Deus.
14: Bom dia, Reginaldo. Aqui era. Quero pedir a canção Guduchinha pra oferecer a alguém especial. Cantinho da Paraíba. Pra oferecer a Dona Jaema, a sogra de Binho, a Pedro e a todos da infraestrutura. E a capeta aqui no Barro Limeira. E a Duda e a Tita lá, Barro São José. E a Maricota.
15: Bom dia, Reginaldo Araújo, aqui do mesmo do Cenecista. Gostaria de pedir a canção Distante Porque Te Ama, para oferecer a meus filhos, que são Erivanildo, Erivanilsa, Vitória Regi, a Dedé, a Maria de Fátima, a Cida, minha neta Maria Eduarda, Ana Beatriz de Estete, Marcelina, Padre Nivaldo, a minha irmã Bernadette, minha irmã Betânia, minha tia São Rita de Luca, Maria e Toinha, e a todos vocês aí da Senecista, um bom dia e um bom trabalho.
16: Bom dia, Reginaldo Araújo, aqui Rita Medeiros, César Brandões. Eu quero pedir uma canção, Flor do Mucamo, para oferecer a todos os ouvintes aqui de Sérgio Brandões, e a meus familiares aí em Picuí e a todos vocês que fazem a Rádio Cinecista de Picuí. Fica com Deus, que tem um bom dia.
7: Bom dia, Jair. Bom dia.
17: Bom dia, Reginaldo. Agradecer a Deus por mais uma quarta-feira, mandar qualquer canção para minhas filhas, meus netos, meus genros, para todos os meus amigos, para todos que estão ouvindo Sertão e Viola. Que Deus o abençoe grandemente a vida de todos nós. Que Deus esteja no comando de tudo, pois sem Deus nós não somos nada, mas com Ele é tudo de bom. A Valdir Citago Esbela, bom dia, meu querido.
7: Bom dia, Reginaldo. Aqui é a Dora do Cinecista. Filho, eu estou ligando para o seu maravilhoso programa para eu pedir uma canção. Obrigado, meu Deus, para oferecer aos meus três filhos, meus três netos, ao meu genro José, a turma da Suelene, da Suelene à tarde, também a todos que fazem parte da minha boa amizade. Jesus me abençoa poderosamente. Também há uma família que mora lá no povoado Manuel Domingo, em Lagoa Nova, depois de Lagoa Nova, Rio Grande do Norte. A família de Zé Basto do Motor, com a sua esposa e a família deles por completo. A família que mora lá no Rio Grande do Norte, uma prima minha, diz que são ouvintes do seu programa, não perde nem um dia, de maneira nenhuma. Aí eu disse, não, aí ela se doura quando ligar para a rádio. Ofereça a nós, que nós somos a audiência lá na no povoado Manuel Domingo, é nota 10. Amém, amém. Tchau, tchau. Jesus vem lhe abençoar.
18: Bom dia, vou pedir uma canção aí pra oferecer. Programa Irmão aqui na Palmeira, Zé Cheira Cheira. A canção é Com Caneira Arrependido.
19: Bom dia, meu grande amigo Reginaldo Araújo. Reginaldo, peça para a Vanusa aí deixar dois doces para mim, um de leite e um de coco, tá certo? Meu grande amigo Vanusa, um abraço. Tô querendo dois, pode deixar. E ele que deixa, ele sabe onde é que deixa, que eu pago a ele. Um tardezinho, viu? Um abraço, Reginaldo.
20: Bom dia, Reginaldo Araújo. Quero uma canção, Menino do Lixão, Negra, aqui de Tanquinhos, Pedra Lavrada.
21: Bom dia, que é Luiz de Clênia. Eu quero que você passa a canção Menino do Lixão para oferecer a Ailson Pedreiro, que a Ailson manda para a Baixinha, a esposa dele, Nautilo Pinheiro, e manda aqui para Sebastião, no sítio Vaz e Neide, e para minha mãe na rua Tilo Pinheiro Clênia, e para o salão da linda Ilma, e para a Patrícia lá no assentamento do Bofim, boa sorte. E sentimento para São Paulino, Rio, que empatou ontem.
22: Bom dia, meu amigo Reginaldo Araújo. Bota aí esse áudio aí para o Mário ouvir aí uma canção. E a próxima vai para você, Tavares, Marinaldo, Francisco. Hoje eu trouxe para apartar minha amizade. Seu amigo Francisco Nelson Alves, se quer fechar com você pela Prada. Um bom trabalho para o meu amigo aí, Francisco. Diga ele que eu estou mandando um grande abraço aí.
23: Bota aí a canção Casa Amarela para mim, por favor. Aqui a Avenida mora na Malícia. Bota aí para a mocinha, para a Maricota. A Selma, minha amiga, a mãe dela,

0: e os povos da Égia, e os povos do grupo, e pra você também, sua esposa, pra tudinho aí, viu?
1: Beleza. Chegamos já quase ao fim. Francis, pega a gorduchinha pra encerrar. Alvanus, neném de anunciada quer aí um doce de coco e outro de leite, é? Pronto, pode deixar. Você quer também, Francis? Quer de coco, né? Pronto, Francis quer outro de coco. Diga, acho, faltou quem aí no seu repertório?
2: É, Reinaldo, quero mandar um alô aí pra Zé da Barraca e família, né? Quero mandar também pra todos vocês aí que tá na escuta. Um bom dia.
1: A gorduchinha aí, Francisco, dizer que a Andriele tá lá em Pedra Lavrada, estou aqui na escuta. Manda um alô aí pra Marielle e Marcos, meus filhos. Um abraço pra vocês, hein? Abraçar também aqui quem tá ouvindo é o Jean Derrier, rapaz. Jean Derrier Macedo, eu encontrei hoje ele correndo, né? Acorda cedo, já vai dar a corridinha dele, agora tá tomando café. Ele disse que quando volta toma café com 3 pão. Com ovo dentro. Rapaz, aí como é que... Aí eu, me diga uma coisa, como é que o regime funciona desse jeito? Dia desse ele desceu mais mal prefeito Ranieri Pocito e comeu 2 pratos de feijão verde, né? Com galinha, mocotó, pirão. E disse que ainda tomou 2 copos de suco. Ô regime, viu, Janderri? Fico por aqui, mas volto amanhã atendendo aí o pessoal. Amanhã vai ter Garota do Lixão. Vai ter Flor do Mucambo, né? E a Casa Amarela também, que a gente ficou devendo. Um abraço, fica com Deus, bom dia pra você e até amanhã. Tchau, tchau.

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município de Picuíque que foi certificado com êxito pelas ações. Lixo de Picuí, desafios que podem ser vencidos, gerar economia e renda para os catadores do município. Só precisa da sua colaboração. Eu fui acompanhar de perto um dia na rotina dos nossos queridos catadores de lixo aqui em Picuí. Pessoal que trabalha no caminhão compactador, e vamos trazer detalhes para você. Vamos também aproveitar o gancho e atualizar as informações com a Secretaria de Infraestrutura, com a participação do secretário Isaías Silva. 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pelo meio das nossas plataformas digitais. Hoje é dia 20 de maio de 2026, as notícias mais importantes do seu dia começam agora. Está no ar o Jornal do Município, edição dessa quarta-feira.

0: Agora 7:02 para você que está ouvindo a programação. Uma ótima manhã para você que está nos acompanhando agora na sua rádio, na TV, nas redes sociais. Um abraço. Sejam bem-vindos ao nosso Giro de Notícias da Prefeitura de Picuí, que começa a partir de agora e vai até às 8 horas, levando as notícias e informações da Prefeitura de Picuí. Para você que está nos acompanhando, onde quer que esteja nesse momento, um abraço. Sejam bem-vindos ao nosso Giro de Notícias. Eu sou Jandir Macedo, tenho o prazer de estar contigo pela próxima hora, levando as notícias e informações da gestão municipal. Lembrando que você pode acompanhar as notícias da Prefeitura através do site picuí.pb.gov.br e também através das plataformas digitais no Facebook e Instagram, no perfil @ Prefeitura de Picuí Oficial. A você que nos acompanha nos distritos de Santa Luzia e Serra dos Brandões, bom dia. Para você que também que está nos acompanhando agora, nesse momento, na zona rural do município de Picuí, um abraço. Para você que também nos acompanha nesse momento através das outros municípios também que acompanham a programação aqui do rádio, muito obrigado. E é claro, você que acompanha também através de outros municípios aqui pela programação da Criativo TV Brasil, para mais de 70 municípios em 4 estados do Nordeste, aqui na programação da Criativo TV Brasil. Um abraço, muito obrigado, bom dia. E vamos começar o nosso Giro de Notícias trazendo as informações da agenda municipal de hoje. Vamos começar com os atendimentos das equipes de saúde da família previstos para hoje, nessa quarta-feira, hoje dia 20 de maio. Ó, gente, de sábado agora 8 é o forró da Quixaba, né? De sábado agora 8, vai ser o maior forró rural da Paraíba aqui em Picuí, e aí você já sabe, né? Vai ser aquela festa. As bandas e tudo mais está lá disponível no card, no Instagram e Facebook da Prefeitura de Picuí para mais detalhes. Se pessoal ainda perguntando quais são as atrações, está lá disponível no Instagram da Prefeitura de Picuí. Bom, vamos começar com os atendimentos das equipes de saúde da família para hoje. Na equipe 1, atendimento hoje pela manhã. Toda a equipe vai estar no programa saúde da escola hoje. E à tarde, o médico e o enfermeiro vão estar no programa saúde na escola, na atuação do dia. E o odontólogo vai atender os agendados. No bairro Limeira, agora pela manhã, tem atendimento de puericultura com a médica e a enfermeira, enquanto a odontóloga atende as crianças. À tarde, atendimento da mesma forma na equipe 2. Hoje, gente, em especial, tem saúde do trabalhador lá na equipe 2. Você que está acompanhando o Jornal do Município na manhã de hoje, fique sabendo dessa. Hoje tem saúde do trabalhador na equipe do bairro Limeira. Ou seja, o atendimento é noturno, né? Quando acontece esses... quando a gente notifica que tem saúde do trabalhador, é porque o atendimento é noturno lá na unidade de saúde. Dois, a partir da tardinha, né? Começam esses atendimentos, tá bom? E hoje, na sala de espera da equipe 2, vai ter também uma palestra de combate, sobre o combate e enfrentamento ao abuso e exploração sexual de crianças e adolescentes. Tá bom? Hoje às 18 horas, na sala de espera de saúde do trabalhador. Já na equipe 3, atendimento agora pela manhã, com a Eliene, a enfermeira, vai atender com o programa Saúde na Escola, na campanha 18 de maio. O Pedro, que é o odontólogo também, vai atender com o programa Saúde da Escola, agora pela manhã, lá no Lajedo Grande. E à tarde, a Eliene vai atender os agendados e o odontólogo vai atender geral. Tá bom? Hoje tem atendimento, inclusive, lá no Lajedo Grande, da equipe Emult, trazendo informações aqui para você. No bairro Senecista, o pessoal vai fazer o PSE hoje, agora pela manhã, lá na escola, na ECIT, professor Lordão. E à tarde, o médico e a enfermeira vão atender com pré-natal e a odontóloga vai atender as gestantes. Hoje tem ação justamente lá no Lordão sobre a campanha do 18 de maio, na equipe, pessoal da equipe 4, né? Todo mundo engajado nessa campanha importantíssima que nós estivemos falando sobre esse assunto nos últimos dois programas aqui do Jornal do Município, reiterando essa campanha e a importância da sua participação diante desse desafio. Bom, na equipe 5, agora pela manhã, a médica e a enfermeira vão atender com puericultura e a odontóloga atende geral, à tarde o atendimento da mesma forma. Na equipe 6, comunidade Malhada Vermelha, Agora pela manhã tem atendimento apenas com a enfermeira, vai atender geral, e a odontóloga também vai atender geral. À tarde, a enfermeira vai estar trabalhando com o pessoal do Bolsa Família, né? O peso do Bolsa, e a odontóloga vai atender geral. Em Serra dos Brandões, abraço aí pessoal, Flávio, a Vitória também, um abraço pessoal aí em Serra dos Brandões. Agora pela manhã o médico vai atender com puricultura, enquanto a enfermeira vai atender sobre a campanha do 18 de maio. À tarde o médico e a enfermeira atendem geral. No Pedro Salustino, agora pela manhã tem atendimento com toda a equipe, atende geral. À tarde a médica e a enfermeira atendem com pré-natal e a odontóloga atende as gestantes. No bairro JK, atendimento da seguinte forma, agora pela manhã tem atendimento geral com toda a equipe e à tarde a médica atende com saúde mental enquanto a enfermeira e o odontólogo atendem geral. E hoje também na equipe 9 tem palestra sobre a campanha do Maio Laranja, né, o 18 de maio. Já na equipe 10, comunidade do bairro São José, atendimento agora pela manhã com a médica atende geral. A enfermeira vai estar fazendo vacinação casa a casa e a odontóloga atende geral. À tarde, todo mundo vai atender geral na equipe 9, no bairro, perdão, na equipe 10, no bairro São José. Salas de vacinação hoje. Agora pela manhã, tem vacinação na sala do Peito Salustino, tem vacinação de rotina. No Limeira, vacinação sobre o pessoal de puericultura. E aqui no centro também tem vacinação de puericultura hoje. Essas vacinações de puericultura é para manter a caderneta de vacinação, as condicionalidades do Bolsa Família, como a gente sempre fala aqui no jornal. A gente está aqui, a Colá está tratando desse assunto para vocês. Já na questão das áreas descentralizadas, hoje, dia 20, vai ter vacinação de rotina agora pela manhã, lá em Serra dos Brandões, na área da enfermeira Denise, a vacinadora o vacinador Toinho vai estar vacinando hoje, dia 20, tá bom? Na questão das áreas descentralizadas. Já nos atendimentos do Centro de Referência em Assistência Social, o CRAS, hoje, dia 20, agora pela manhã, o pessoal vai estar fazendo visitas domiciliares com a Gisiana, e à tarde tem a questão de evolução, prontuários, tudo mais, o pessoal da coordenação, mais atendimento interno, tá bom? São os atendimentos previstos para hoje. A questão do lixo hoje aqui no programa eu não vou informar, porque o secretário de Infraestrutura, Isaías Silva, está vindo para o programa hoje e ele vai trazer detalhes sobre a questão da coleta de resíduos sólidos aqui em Picuí. Então, devido a essa questão aí, ele vai trazer mais informações para você que está acompanhando e outros detalhes que nós vamos inserir aqui na conversa com ele hoje, tá bom? 7h10 agora. Daqui a pouco, logo após o intervalo, vem o Drops do Fala Prefeito aqui no Jornal do Município, entre outras informações para você que acompanha a programação aqui do Jornal Municipal, tá bom? Não sai daí não, eu volto dentro de 5 minutos e 31 segundos na programação da sua rádio.
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0: Obrigado, senhor.
1: Vamos seguir juntos.
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12: Voltamos com o Jornal do Município, edição de hoje, são 7 da manhã, 16 minutos para você que está acompanhando a programação aqui da sua emissora de rádio. Um abraço para você que está nos acompanhando, onde quer que esteja.

0: nesse momento, em mais uma programação, mais um dia, em mais um momento que estamos juntos, levando as notícias da Prefeitura de Picuí. Deixa eu fazer um registro aqui especial para o meu querido Reginaldo Araújo. E veja só por que eu vou fazer um registro especial aqui no jornal quanto ao Reginaldo. Porque ele tem ele leva e mantém viva uma cultura que é digna de aplausos, honras e louvores. Quando a gente fala em violeiros, as nossas raízes no rádio, né? Todos os dias pela manhã eu escuto o programa Sertão em Violas e adoro ouvir o programa, enquanto aqui no Comércio Jornal do Município. Quando eu chego das minhas caminhadas, das minhas corridas de manhã cedo, chego em casa, ligo o rádio para ouvir música boa, música de verdade, música raiz, música que preserva o nosso senso de pertencimento. E nada melhor disso do que os violeiros. Aí junta uma coisa maravilhosa, aquele cheiro de café de manhã bem cedo, o pessoal da zona rural mandando seu alô e tudo mais, e os violeiros tocando e cantando melodias maravilhosas. Isso aí é um sentimento de pertencimento gigante das nossas raízes. E um abraço, meu querido Reginaldo Araújo, por manter essa cultura no ar. Muito melhor do que começar o dia pesado, com um jornalismo pesado, que o pessoal começa aquele jornalismo policial, né, sensacionalista, ai, mataram um não sei aonde, prenderam tantos não sei onde e fizeram a chacina não sei aonde. Muito melhor do que começar o dia com uma notícia pesada, com uma notícia drástica, que deixa o seu dia pior. A notícia pesada no jornalismo policial de manhã cedo deixa o seu dia horrível. Leva através do rádio aquela energia negativa de notícias ruins de manhã cedo. Muito melhor do que isso é começar o seu dia leve, ouvindo um violeiro, cantar músicas bonitas, cantar as nossas raízes. E o Reginaldo Araújo faz isso com maestria todos os dias. Parabéns, meu querido Reginaldo, pelo trabalho e por manter viva essa cultura que, infelizmente, com o advento dessas músicas horríveis que nós estamos tendo hoje em dia, está se acabando com o tempo, infelizmente, né? Do mesmo jeito, parabenizar sempre por manter. Então vamos aproveitar enquanto ainda existe, tá bom? Parabéns pelo programa e por preservar essa cultura tipicamente nossa, que é a cultura nordestina. Repito, muito melhor do que começar o dia pesado, com um ambiente pesado dentro da sua casa, ouvindo jornalismo sensacionalista apenas para aparecer notícias pesadas, que mataram, que roubaram, que extorquiram, que estupraram. Muito melhor é começar ouvindo uma música boa, de qualidade, um violeiro cantando poesia, música raiz e coisas boas de manhã no rádio. 7:20, essa é a hora certa aqui no Jornal do Município. Vamos começar o nosso programa, o nosso giro, continuar, na verdade, no Fala Prefeito. No quadro de hoje, o prefeito Ranieri Ferreira destaca uma conquista muito importante para o município de Picuí: o reconhecimento no Pacto Paraibano pela Primeira Infância, iniciativa promovida pelo Tribunal de Contas do Estado da Paraíba. O município recebeu com êxito a certificação de município guardião da Primeira Infância, alcançando a meta meses antes do prazo final, previsto apenas para dezembro desse ano. O resultado coloca Picuí como referência para toda a região nas políticas públicas voltadas ao cuidado com as crianças, desde a gestação, passando pelo nascimento e acompanhando o desenvolvimento infantil até os 7 anos de idade. Durante a participação, o prefeito também reforça a importância da campanha de arrecadação que segue em andamento no município, destacando o reconhecimento obtido por Picuí pelas ações e pela correta aplicação dos recursos públicos destinados à primeira infância. Você vai acompanhar agora no Drops do Fala Prefeito, previsto para hoje, você que está acompanhando o Jornal do Município.
1: A gente ontem fomos participar, eu, a secretária de Assistência Social Rejane, a secretária de Saúde, a secretária de Educação, o nosso vice-prefeito Patrício, a vereadora Keles Lucena, a minha esposa, a primeira dama Ildevânia, também esteve presente, que é diretora de unidade escolar. Um ano atrás, nós assinamos o Pacto Paraibano pela Primeira Infância, que foi proposto pelo Tribunal de Contas do Estado, em que nós nos comprometemos a desenvolver ações voltadas para a primeira infância, no âmbito da saúde, da educação e da assistência social e da qualidade de vida como um todo, e da garantia dos direitos e da proteção social. Desse ontem nós tivemos a honra de irmos para o seminário de avaliação e diagnóstico e ação de tudo que a gente conseguiu fazer durante o ano. E para nossa felicidade, e aí eu compartilho tudo isso com todas as equipes da gestão, com os secretários, com os coordenadores, gestores de programas, com gestores escolares, com diretores de unidades de saúde, com todos e todas vocês que fizeram acontecer o sucesso de nós cumprirmos com todas as prerrogativas desse pacto. E agora nós estarmos com 100% das metas que deveriam ser cumpridas até o final do ano, já cumpridas. Por isso, nós, enquanto muitos nos denunciam ao Tribunal de Contas, quanto mais se denuncia, quanto mais se tenta prejudicar, mais a gente, graças a Deus, recebe reconhecimento, recebe prêmio. Certificado aqui, o primeiro certificado que o Tribunal de Contas nos concedeu ontem, que diz o seguinte: Picuí, certificamos que Picuí aderiu integralmente às ações propostas e promovidas pelo Tribunal de Contas do Estado da Paraíba na condição de coordenador do Pacto Paraibano pela Primeira Infância, referentes às políticas públicas voltadas para a primeira infância no biênio 25-26, fazendo jus à concessão do selo Município Guardião da Primeira Infância. Então é com muita alegria que nós apresentamos ao povo de Picuí mais um prêmio, mais um reconhecimento, e concedido por nada menos que um órgão que fiscaliza a execução dos recursos públicos nos municípios, que é o Tribunal de Contas do Estado, que nos certifica como município exemplo, sendo guardião da primeira infância no que diz respeito a todas as políticas necessárias, desde da gravidez, nascimento e desenvolvimento da criança até os 7 anos de idade. Não ficou só por aí, nós recebemos também, demos uma palestra a respeito do caso de sucesso de Picuí na arrecadação de recursos para o Fundo Municipal da Criança e do Adolescente e na execução desse recurso, no que nós estamos fazendo com esses recursos. Lá eu disse: criança e adolescente em Picuí ou está na escola em tempo integral ou está nos programas e projetos sociais. Estão protegidos de todo tipo de vulnerabilidade que hoje essa sociedade tem, e a gente está fazendo acontecer. Segundo certificado: certificamos que o município de Picuí desenvolve ações de relevante impacto voltados para a primeira infância, destacando-se na gestão e aplicação pública de recursos do Fundo Municipal da Infância e da Adolescência. Prática apresentada durante o evento comemorativo, alusiva ao primeiro ano do Pacto Paraibano pela Primeira Infância, realizado nos dias 13 e 14 de maio de 2026, no Teatro Pedro do Reino, localizado no Centro de Convenção de João Pessoa. Dois reconhecimentos, dois certificados. Que isso eu compartilho com todo o conjunto da gestão. Compartilho com os vereadores da base, que sempre tiveram ao meu lado, estão ao meu lado e continuarão ao meu lado para a gente fazer muito mais. E apresenta ao povo de Picuí os resultados do nosso compromisso público com a nossa cidade. E reforço com as pessoas que têm imposto de renda a pagar. Destinem 6% do que vocês têm a pagar para os fundos municipais. Isso aqui é o resultado, a garantia de que vocês estarão fazendo o certo, a garantia de que vocês estão ajudando a Picuí proteger crianças e adolescentes, oferecer cidadania a crianças e adolescentes. Nós conseguimos na educação contratar 20 profissionais de reforço escolar em sala de aula para que a criança até 7 anos aprenda a ler e escrever de forma fluente. Nós precisamos aumentar os índices de aprendizagem no município de Picuí. Nós não hesitamos em conceder o piso nacional de salário dos professores acima do que é concedido no âmbito nacional, como fizemos esse ano. Nós estamos fazendo diversas reformas nas escolas. Nós adquirimos brinquedos, mais de R$500 mil de brinquedos para as escolas, para poder as crianças terem maior prazer e ajudar mais, o ambiente ser mais propício para professores e equipes técnicas trabalharem nas escolas, que não basta atender ao aluno, ao adolescente e à criança no serviço de convivência, tem que também acompanhar as famílias. Nós temos um programa de segurança alimentar no município de Picuí premiado. Nós acabamos de entregar produtos da agricultura familiar em cestas básicas direcionados para as famílias que já são acompanhadas pelos programas sociais, pelo PAIF, pelo CRAS, pelo CREAS. A gente tem política pública verdadeira, séria, acontecendo no município de Picuí, por isso eu conclamo a sociedade, a você, comerciante, pessoa física, pessoa jurídica, que tem imposto a pagar, tem imposto de renda a pagar, destine 6% desse imposto para a gente poder continuar, você continuar ajudando a gente fazer muito mais por as crianças, pelos adolescentes, pelos idosos do município de Picuí. Então é uma grande conquista que a gente agradece a Deus por estar nos concedendo saúde e sabedoria para a gente continuar avançando.
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3: Que dia feliz para Picuí. Reconhecimento do seu trabalho, prefeito, pelo Tribunal de Contas do Estado, aqui no Seminário Estadual do Pacto pela Primeira Infância. E Picuí, além de ser premiado, também vai participar do seminário apresentando as boas práticas que Picuí tem, e isso é muito gratificante. Parabéns, viu, prefeito?
1: Obrigado, senhor. Isso muito graças aos recursos que você tem orientado para o município através do governo do estado, e nós conseguimos cumprir todas as condicionalidades do Pacto pela Primeira Infância propostas pelo Tribunal de Contas. Somos exemplo em bom uso dos recursos através do Fundo Municipal da Primeira Infância e também de controle social feito pelo Conselho Municipal da Criança e do Adolescente. Vamos apresentar hoje a nossa experiência aqui no palco do seminário, e também vamos receber a comenda como um dos municípios que melhor cumpriu esse pacto e que segue fazendo essa política acontecer.
3: Tá bem, prefeito.
1: Obrigado, senhor.
3: Vamos seguir juntos.
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0: Voltamos com o Jornal do Município. Lembrando a você, no último bloco, nós estávamos falando sobre a questão do Fala Prefeito. Lembrando que sexta-feira tem Fala Prefeito e essa semana em específico tem coisa boa aí, levando em consideração que o prefeito Ranieri está em Brasília na Marcha dos Prefeitos. E você já sabe, sempre que Ranieri vai para Brasília com sua comitiva, sempre volta com muita coisa boa na bagagem. Vamos trazer detalhes para você na sexta-feira agora, 7 horas da manhã, por multiplataformas, no Facebook e Instagram do prefeito Ranieri, nessa emissora de rádio, também pela RBW do meu querido Lima Barros, também pelo canal 7 aqui da Uniplay, para você assistir diretamente na televisão da sua casa, para você que é assinante da InfoWay. E aí tudo certo, tá bom? Não perca, sexta-feira agora. Vamos falar agora sobre a temática do lixo, né? Hoje, aqui no jornal, anunciei ontem no jornal e vamos trazer hoje, que você vai acompanhar uma reportagem especial que nós fizemos mostrando de perto a realidade da coleta de lixo aqui de Picuí. Nós passamos, eu fui acompanhar de perto uma parte do dia junto aos profissionais da limpeza urbana aqui do município. Nós flagramos situações preocupantes, como o exemplo de sacos de areia com areia e pedras sendo descartados junto ao lixo doméstico. A matéria também revela os altos custos da coleta de lixo aqui em Picuí, o impacto da falta da reciclagem e o prejuízo ambiental e financeiro causado pela ausência de uma simples coisa chamada conscientização de todos nós. A reportagem é importante e mostra como as pequenas atitudes podem fazer uma grande diferença aqui em nossa cidade. Você vai conferir agora na nossa matéria especial, antes da gente conversar com o secretário Isaías Silva ao vivo aqui no nosso estúdio. A rotina da coleta de lixo em Picuí começa cedo e envolve muito mais do que apenas recolher resíduos das ruas. Durante um dia acompanhando os profissionais da limpeza urbana no município, foi possível observar de perto o esforço diário realizado para manter a cidade limpa e organizada. Mas junto com o trabalho dos coletores, também ficou evidente um problema que gera prejuízos financeiros, ambientais e sociais: a falta de conscientização da população sobre o descarte correto do lixo.

0: Em um dos momentos da coleta, a equipe flagrou sacos colocados para o caminhão recolher contendo areia e pedras, materiais que não deveriam ser descartados junto ao lixo doméstico.
1: Pessoal, é muito importante também você se atentar sobre isso aqui. A gente não está colocando porque isso aqui não é lixo. Isso aqui é terra, serragem, coisa que não vai para o caminhão compactador. Aqui, ó, a gente vê que tem pedra de tijolo, isso ali, entulho, é diferente.
0: Além de dificultar o trabalho dos garis, esse tipo de atitude aumenta o peso das cargas, causa desgaste nos equipamentos e eleva ainda mais os custos dos serviços para os cofres públicos.
1: Pessoal, estamos aqui hoje no Bar JK fazendo a coleta de lixo e é muito importante que vocês saibam fazer a coleta seletiva. Um exemplo é essa aqui que está aqui do lado. A gente tem que colocar o lixo que é produzido em nossa casa, que vai para o caminhão compactador, mas também a gente pode fazer a doação para catadores, com papelão, reciclar tudo isso, para diminuir o peso. Sabendo que esse lixo todo vai para um ecoponto, onde fica distante mais de 150 quilômetros. Então, fazendo a coleta seletiva correta, o que acontece? Você diminui o peso aqui e você também vai beneficiar um catador a fazer sua renda.
0: Atualmente, Picuí produz aproximadamente 45 toneladas de resíduos sólidos por semana, o que representa cerca de 180 toneladas por mês. O custo mensal da operação gira em torno de R$70 mil, incluindo combustível, manutenção, contratos e taxa de material depositado no aterro sanitário. Somente para o aterro, o município paga aproximadamente R$15 mil por mês. Todo esse material é transportado até o aterro sanitário, localizado a 142 quilômetros da cidade. São realizados cerca de 6 cargas semanais, utilizando 2 caminhões compactadores lotados. Um dado que chama a atenção é que cerca de 30% de todo o lixo recolhido poderia ser reciclado. Isso representa aproximadamente 54 toneladas mensais de materiais recicláveis que acabam sendo aterrados junto ao lixo comum. Na prática, seriam equivalentes a 6 cargas de caminhões compactados que poderiam deixar de ser enviadas ao aterro. Além do impacto ambiental, a ausência da reciclagem doméstica também representa perda de renda para os catadores. Se esses materiais fossem separados corretamente nas residências, poderiam gerar aproximadamente R$ 13.500 por mês em comercialização de recicláveis, considerando uma média de 25 centavos por quilo. Outro impacto importante é o financeiro para o município. A falta de conscientização ecológica e de separação adequada dos resíduos gera um prejuízo estimado de mais de R$ 120 mil. Um valor que poderia ser investido em melhorias para a população, como a pavimentação de uma rua inteira, a construção de 500 metros de pista de caminhada ou até mesmo a aquisição de um veículo para servir à comunidade.
2: De início, pode até parecer muito desafiadora a resolução do problema, mas a solução é muito simples. Se cada um fizer a sua parte, apenas isso, a prefeitura consegue economizar dinheiro nos cofres públicos de um lado e trazer benefícios para a população, para você, do outro. É uma via de mão dupla.
0: A prefeitura de Picuí reforça que a colaboração da população é fundamental para reduzir os custos, preservar o meio ambiente e valorizar o trabalho dos profissionais da limpeza urbana. Separar o lixo reciclável, evitar o descarte irregular e colocar apenas resíduos adequados para a coleta são atitudes simples que fazem uma grande diferença para toda a cidade. Pois é, pessoal, eu fui acompanhar de perto essa rotina, que não é nada fácil. Pessoal, tem essa questão aí de trabalhar aqui no município de Picuí, fazendo a coleta de lixo aqui na cidade, e não é nada fácil. É simplesmente algo que demanda muito esforço, tempo, mas a gente precisa ao mesmo tempo da sua colaboração, enquanto pessoa, enquanto cidadão, precisando da colaboração da população aqui de Picuí. Bom, aqui no estúdio do Jornal do Município, eu estou recebendo o secretário de Infraestrutura, Isaías Silva, que vai conversar com a gente sobre essa problemática, sobre essa questão desse material, Isaías, que nós coletamos aqui para o Jornal do Município, essa reportagem especial que nós fizemos, em relação ao lixo como um todo aqui da cidade. E como atitude simples demais podem, nós decidimos, na verdade, mostrar como atitude simples pode resolver as coisas. Bom dia, bem-vindo, secretário.
3: Bom dia, Jandy. Bom dia, ouvintes.
0: Bom, vamos lá. Para a gente começar a nossa conversa, vamos falar sobre essa matéria que foi exibida agora aqui no jornal. O lixo aqui da cidade, o pessoal vai e faz a coleta todos os dias, tudo bonitinho, com mando de figurino, tal e tal, tal. Mas na mesma proporção que nós mostramos que existem realmente resíduos sólidos ali que não são aproveitados mesmo, tem outros que são aproveitados, nós mostramos na matéria, né? Como o caso ali de papelão e tudo mais, que fazem volume no caminhão compactador, na mesma forma que em outro gancho tem o que nós mostramos na reportagem, que é o pessoal colocando pedra, areia, tijolo, né, no lixo, que causa um problema terrível. E aí essa questão do problema terrível vem justamente sobre o que a gente vai falar daqui a pouco, sobre uma nota que a empresa responsável pela coleta de lixo divulgou nos últimos dias, falando sobre essa questão da coleta aqui no município de Picuí. Vamos por partes, secretário. Depois de a gente ter mostrado e comprovado para a população que está assistindo a gente pela TV a cabo, pelas redes sociais ou apenas ouvindo pelo rádio, como é que você avalia justamente esse desafio de educação ambiental que a população tem que ter quanto a isso e o quanto isso pode gerar de economia para o município?
3: Olha, Jandy, com relação à educação ambiental, ou a coleta seletiva, para ficar mais fácil para a população, ela é extremamente necessária. A avaliação, a gente vai ter daqui a alguns meses, semanas e meses. Eu digo até assim, eu quero atingir em semanas, juntamente com a equipe que está à frente de um projeto belíssimo, que é a Ecoescola, né?
0: Isso.
3: Que é um trabalho que a nossa primeira dama Ilda Evânia, juntamente com o pessoal da agricultura, o pessoal do turismo, está junto, engajado e passando por todas as escolas, tratando sobre esse assunto. E aí vamos começar já pelos prédios públicos, né, que já estão andando nas escolas, para a gente ter esse impacto mesmo, né, de diminuição, fazendo a coleta. Embora já tem cantos, pessoal, que já faz a coleta. Eu quero parabenizar aqui os gestores das escolas, da parte da educação, que já estão fazendo isso também. Tem pessoas também na...
0: A da população sobre descarte.
3: Também já faz esse tipo. Então, são pessoas que já propagam esse trabalho e podem levar para sua residência. E aí, a população também tem que se atentar sobre isso. Fazer, de certa forma, para diminuir os custos, diminuir realmente a questão do volume do material, do resíduo. Aquilo que foi colocado é muito importante, porque quando a gente faz a coleta seletiva e a gente diminui a carga de material que pode pôr ecoponto, a gente termina também agilizando mais rápido ainda a coleta. E automaticamente a gente consegue a ter uma renda fixa para um trabalhador, que no caso é o catador. A Exato. Pessoa que faz a reciclagem. Então, a minha avaliação hoje, tendo em vista que o trabalho que já foi feito há algumas semanas, já está surgindo efeito já nas escolas. Aumentou mais ainda a reciclagem e diminuiu a quantidade de lixo. Então, é muito importante também que as pessoas elas aprendam a separar realmente o que é lixo, o que é material que é para ser descartado e aquele que pode ser reaproveitado, e o que é entulho mesmo, que a gente viu na matéria, o que é entulho, não colocar numa sacola. Tivemos vários problemas com os caminhões. A empresa está aqui em Picuí justamente para isso, para ajeitar esses caminhões, colocar em dia até daqui para sexta-feira, é o prazo que eles me deram, para Picuí estar organizado com esses caminhões da JHS, que é a empresa que é licitada, está funcionando, foi cobrado sobre isso. Mas também a população tem que fazer a parte.
0: Tem que fazer.
3: Isso, que é não colocar pedra, tijolo, todo tipo de material, aquilo que não é para o caminhão compactador. Tendo em vista que a gente está pagando por peso, a gente paga por tonelada. Você mostrou dados, números aí. O vídeo fala muito bem sobre isso. Então a gente pagar para levar areia, terra e tijolo daqui para um ecoponto a mais de 150 quilômetros. Gente, isso é demais. Faz o seguinte, olha como é fácil. Tem uma sujeirinha de terra, tem um restinho de areia do gato que fez a sua necessidade, do meu cachorro. Faz assim, vai ali na construção, pega, separa o que é o resíduo, no caso do animal, aquela areinha, conversa com, posso colocar essa areia aqui? Porque aí a gente passa fazendo trabalho.
0: Uhum.
3: Não joga em todo canto, não. Sempre pico e tem uma construção, conversa, agora não jogue lá na surdina, não, certo? Chega e fala assim, ó, isso aqui é uma areia, isso aqui é um resto de tijolo, foi um serviço que eu fiz na minha casa, é uma carroça de material, coloca lá, não bota dentro do balde. Você não sabe, João, o quanto de reclamação do pessoal da coleta faz pra mim com balde de lixo que estão cheios de terra.
0: Meu Deus.
3: De areia mesmo, que varre a calçada. Gente, não faça isso, porque sai do bolso de vocês também. Sai do bolso de vocês. Pagar para colocar areia e tijolo. É, a gente viu ali resto de material como gesso para levar daqui a 150 quilômetros. Sendo tão mais barato, tão mais fácil colocar ali no entulho de uma construção. Porque Picuí tem construção em todo canto.
4: Tem construção em todo canto.
3: Picuí é um canto que constrói diariamente.
4: É.
3: Então, é só fazer isso.
4: É, realmente, Isaías. Agora, o pessoal que está acompanhando aqui o jornal, deixa eu trazer aqui detalhes quanto justamente a empresa JHS Serviços Terceirizados, Terceirização Limitada, publicou uma nota. E essa nota está disponível no Instagram e Facebook da Prefeitura de Picuí, para quem quiser acessar. Mas eu vou ler aqui para vocês, para a gente entrar nessa pauta aqui. A empresa JHS Serviços e Terceirização Limitada, responsável pela coleta de resíduos sólidos urbanos e recolhimento de entulhos em Picuí, divulgou uma nota de esclarecimento informando que alguns caminhões compactadores da frota precisaram ser encaminhados para manutenção corretiva. Daqui a pouco a gente vai trazer detalhes sobre o que seria essa manutenção. Por conta disso, a empresa informou que está temporariamente impossibilitada de cumprir integralmente todas as rotas de coleta nos prazos habituais. Segundo a nota publicada, a situação é considerada temporária e equipes técnicas já estão trabalhando para regularizar os veículos e normalizar completamente os serviços nos próximos dias. A empresa também reforçou o compromisso com a qualidade dos serviços prestados ao município e lamentou os transtornos causados à população durante esse período de adequação temporária. Aí vamos lá, Isaías, para o nosso próximo ponto. O que é que foi que motivou justamente essa adequação temporária nas rotas de coleta de resíduos sólidos aqui em Picuí? O que é que motivou isso, afinal de contas, os caminhões terem que fazer essa correção?
3: Pronto, vamos lá, pessoal. Primeiro, a gente mora numa cidade que ela tem um relevo totalmente diferente e anormal de alguns cantos, né? A gente tem muitas ruas estreitas, íngreme demais.
4: Sim.
3: Então, além de tudo isso, esses caminhões têm a questão de passar para essas ruas. Ele tem uma velocidade mínima baixa, não passa correndo. É. Então, para não acontecer algum acidente para eles mesmos e a população, que pode acontecer isso mesmo. Então, teve que passar sim nessas emergências, realmente para fazer a melhoria da qualidade, para mais trabalho para o pessoal que trabalha no caminhão, para que tenha agilidade também. Uhum. Fazendo também a questão dessa problemática que existe muito quando a gente coloca areia e tudo isso, na questão do compactador. Porque existe uma diferença, o pessoal tem que entender. O caminhão da coleta, ele tem o caminhão em si, que é onde tem os pneus e o motor, e tem o compactador, que é aquela caixa de trás ali também. Ela precisa de manutenção. Então, eu não estou falando como empresa, eu sou secretário que notifiquei a empresa a vir fazer essa vistoria e serviço para dar qualidade de vida e melhoria para a população de Picuí. Mas também, tendo em vista, tem que a gente ter esse conhecimento, que não é só o caminhão que está funcionando, também é o caminhão, é a parte do compactador. E aí, pronto, essa semana mesmo, tanto lixo em Picuí que nós produzimos, que quase arrebenta a parte traseira do caminhão. Porque passou do limite do caminhão, mas tinha que fazer a coleta. Então, para isso, tem que fazer o quê? A coleta seletiva serve para isso, mas também a questão da manutenção do caminhão também serve para isso. Existe um limite. Dessa, então, a questão do horário. Então, para que a gente possa sancionar todos os problemas de Picuí, a empresa está aqui para fazer o trabalho dela. Chegou ontem o pessoal da empresa, o representante, o Eduardo, tomou a frente, e que eles são responsáveis para fazer a manutenção. A empresa é responsável pelos danos que acontecem à população, não é a prefeitura. A prefeitura faz o trabalho, tem a licitação, corre, é fiscalizador. É o órgão mais fiscalizador que tem. É a própria prefeitura com relação a esses caminhões, é o que está fazendo aqui. A maior prova que, para fazer essa manutenção, eu tive que realmente fazer a notificação para a empresa. Estão aqui, chegaram ontem, já estão tomando medidas cabíveis para realmente solucionar. Pediram o prazo até sexta-feira, tendo em vista que a melhoria desses caminhões é justamente para melhorar a agilidade da limpeza urbana em Picuí. Nós temos bairros em Picuí que já passaram do prazo de mais de uma semana, que atrasou a coleta. Isso é inaceitável. É inaceitável que aconteça. A empresa não pode deixar acontecer isso. Então, a exigência está aqui dessa melhoria. Mas também temos que ver ao outro lado, que é o lado também da qualidade do caminhão. O caminhão tem que estar em bom estado, tem que estar revisado para que a gente possa. Porque, pessoal, além de tudo isso da nossa cidade, a gente tem uma distância de 150 quilômetros. Eles têm que ir até Boa Vista, cada caminhão, são dois caminhões, para fazer a descarrega e voltar. Então, nesse trajeto, são caminhões que passam 5 horas na estrada para ir e voltar e descarregar. Então, a gente precisa e tem que ter a noção também que pode ter, existir atraso devido, não à questão do caminhão, do tráfego, do como é que está lá no ecoponto.
4: É.
3: Vocês viram aqui na imagem que são diversos caminhões que estão lá depositando seu resíduo em um só local. Então, demora, tem que ser pesado tudo isso, ele tem que tirar toda a medida, aquela questão toda. É um processo que demora lá no ecoponto. Então, colocando a viagem de 150 quilômetros para ir, então dá 300 quilômetros para ir e voltar, isso é 6 vezes por semana.
4: É pesado.
3: Então demora um pouco. É um viajante que vai para João Pessoa e volta aí, que faz seus fretes. Mas só que a questão é diferente, que são caminhões que passam o dia todinho rodando, na parte da manhã ou da tarde, muitas vezes de noite, para poder solucionar o problema e depois ter que descarregar. Porque encheu, tem que descarregar.
4: É.
3: E quando é período de festa, quando é período festivo na cidade.
4: Aí duplica, né?
3: Exato. A gente tem a prova, aqui do ano novo, do Natal, ano novo, aí festa de janeiro, festa de carnaval, toda festividade, estamos chegando agora, aumenta o lixo. Então, por isso que é importante que esses caminhões eles estejam sendo feita a revisão sobre disso. Não é só chegar aqui e estar rodando. Já vai fazer o quê? Chegaram aqui o ano passado, no mês de dezembro, já estão 6 meses, e está mais do que na hora de fazer a revisão. Isso é, quem tem transporte sabe muito bem, quem tem que fazer a revisão sempre. E a manutenção é necessária para que a gente possa atingir a qualidade de trabalho, de melhor trabalho e eficiência na cidade.
4: Exato. Isaías, tem aqui inclusive outras perguntas, mas aí você já colocou justamente os veículos que estão passando pela frota, né? A forma como está impactando a coleta de lixo aqui na cidade. Já colocou aqui a previsão, justamente, que a solução seja normalizada, né? Que volte a funcionar de forma integral, que é justamente até sexta-feira, né? Que o pessoal da empresa deu. Agora, tem aqui um comentário de Ângela Dantas no Facebook, que eu achei até de forma até bem humorada em um ponto, que ela disse o seguinte: olha, bom dia, Jande. Aqui no Felizardo Bezerra, amanhã completa 8 dias que o carro passou, que é justamente o que você já tinha colocado, que tem bairros que vai fazer 1 semana que passou. E ela colocou: as plantas estão parecendo uma árvore de Natal, de tão enfeitada com lixo que o pessoal descarta de forma inadequada, né? Aí, justamente, aí está pedindo para o secretário colocar o lixo em dia, né? Que o carro passe o mais breve possível na comunidade. E o secretário já colocou aqui. Quem dera, na verdade, Isaías, que um aterro sanitário como esse estivesse aqui mais próximo, né?
3: Exato.
4: Imagina um aterro sanitário aqui em Picuí, direitinho, como manda a figura, mas é muito caro tanto fazer como manter, né? Então, vários municípios, a gente está falando aqui de Picuí, obviamente, que é o município que a gente reside, mas muitos municípios fazem esse mesmo trajeto, longe para fazer esse descarte de resíduos sólidos. Então, isso gera um custo gigantesco. Se tivesse um aterro mais próximo, ou então aqui mesmo na cidade, a história era bem diferente, porque tá aqui na cidade o caminhão passava 3 vezes por dia se brincar, né? Chega lá, enche, coloca, tal. Mas isso não descarta, Isaías, a possibilidade justamente da população entender a gravidade da situação e colaborar. Não estamos pedindo colaboração com a gestão, que tem gente que gosta da gestão, tem gente que não gosta. Mas, no final das contas, deixa eu ser bem realista aqui, goste você ou não da gestão, você acaba sendo prejudicado. Goste ou não, more na cidade ou não, né?
3: Exato.
4: Politicamente falando, vote no prefeito ou não, você acaba sendo prejudicado. Tem essa história. A coleta de resíduos sólidos, a coleta de lixo, ela independe de bandeira partidária, de simpatia ou não. Isso aí é uma questão coletiva. Todo mundo junto, né? Então, essa é a questão que a gente pede sempre, a colaboração da população em relação a isso. Agora, as medidas emergenciais estão sendo adotadas para a empresa, Isaías, para minimizar esses transtornos nesses dias?
3: Sim, veja só. Vou falar da parte da infraestrutura.
4: Sim.
3: Colocamos pessoas para fazer limpeza urbana com relação a alguns pontos, captando esses lixos que realmente ficam voando. A gente está no centro da cidade, fica ali também na entrada. É um trabalho, muitas vezes está lá, sabe aonde? Ali no Besourão também, sempre, cada vez a gente vai lá também, esses lixos que ficam voando. A gente entende a questão da árvore de Natal, que acontece muito, né?
4: Acontece. Ali
3: tem um bocado, mas a gente vai solucionando e tira lá, né? E assim, as medidas que a infraestrutura tem também, com questão da fiscalização, e vocês têm resposta nesse momento aqui, tanto da carta da carta que foi mandada, foi emitida pela própria empresa, né, com relação a isso.
4: Sim.
3: O quanto também o secretário está aqui, de cara limpa, falando para vocês que está tomando as medidas cabíveis para isso. A empresa já está em Picuí para solucionar esse problema. Justamente para isso que tem um prazo até sexta-feira. Essa semana não passa, tem que estar em rigor. Os nossos horários de limpeza, no caso da empresa, é sempre no período da manhã. Tarde, quando acontece alguma mudança ou quando vai para Brandões. Hoje mesmo o pessoal está indo para Santa Luzia e pegar também a coleta de Brandões.
4: Sim.
3: Que é distante. É. Até isso também tem que colocar também aqui, que são dois distritos que são bem distantes, né? Para ir colocar também. Então, assim, logo, logo vai ser solucionado. Eu entendo a população, porque eu também sou população. Da forma que o lixo de vocês ficam lá esperando, o meu também fica esperando.
5: É todo mundo.
3: E aí, quando demora, eu recolho. Eu queria aqui citar uma pessoa que ligou logo cedo hoje. Um companheiro de trabalho que tem consciência também. Eu quero parabenizar também a maioria a grande maioria realmente da população de Picuí, que com esse transtorno que está tendo com a comissão da coleta, está sendo ciente também do que está acontecendo e fazendo também o papel. Eu passei esses dias na rua ali, vou citar o nome da pessoa, calma aí. E tava, Isaías, passou hoje não, tava assim, o caminhão está ajeitando. Mas aí foi, pegou aquele lixinho lá, recolheu e outras pessoas colocou no canto, porque os animais tinham afastado, e colocaram em outras sacolas mais adequadas. Parabenizar essas pessoas também que têm consciência. E aqui um amigo carioca,
4: sim,
3: da sala de tributo, que ligou logo sem Isaías. Como é que vai estar hoje a questão do caminhão da coleta aqui no Peto Mais? Peto Mais, como todos os bairros, sofre muito. Todos os bairros sofrem com isso, quando o caminhão quebra, né? Pessoal, a resposta que eu dei, eu vou dar aqui para todo mundo. Eu estou aguardando a decisão do mecânico também, que está junto com o pessoal da empresa, para solucionar esse problema o mais rápido possível hoje. Cobrei também da empresa que fizesse uma medida cabível para isso, emergencial, para solucionar esse problema. Que contrate outro motorista, que bote dois, três motoristas, mas eu quero que a cidade esteja limpa. Eu estou falando como gestão, eu estou falando como cidadão e estou como secretário aqui da pasta, que a gente está fiscalizando sobre isso. Então, as pessoas que estão aqui sempre perguntando, pode falar comigo. Ontem mesmo falaram comigo sobre isso, perguntaram, Isaías, a coleta aqui está atrasada. Eu respondo, porque eu estou aqui também para fazer isso. Eu faço o papel de ser secretário realmente da pasta, de ser porta-voz da população, porque vocês merecem resposta. Mesmo que o caminhão vai passar, sim ou não, mas merece a resposta. E aqui, vocês sempre vão ter a resposta, né? Uhum. Mas daqui para sexta-feira, mais tarde sábado, mas sexta-feira, tudo vai estar alinhado.
4: Muito bem, secretário. Tem uma questão aqui, dona Guia colocou aqui, né? Lá no bairro Sinensis, o pessoal bota lixo do lado da pista, que acha muito errado, porque o carro passa... Porque o carro passa, né? Então, simplesmente colocar no lugar certo, né? Não precisa colocar... Por exemplo, tem a questão de que a gente sempre falou aqui sobre a questão dos resíduos sólidos como um todo, mas tem, por exemplo, a situação de que o pessoal tem o costume, por exemplo, de jogar a programação, a questão disso aí, por exemplo, o descarte incorreto, como é o caso que a gente vê, né? Quando a gente fala ali do corte grande, né? Eu passo todos os dias ali. Hoje mesmo eu já estava vendo lá sofá, madeira,
3: cama,
4: mesa e banho. Exatamente. A pessoa vê aquilo ali, aí depois a pessoa vai querer cobrar da gestão alguma situação que, na verdade, não está, digamos assim, você não está dando o maior exemplo em relação a tudo isso, né? A pessoa não está dando o maior exemplo em relação a isso. Uma pessoa que descarta sofá e tudo mais da forma inadequada não pode estar cobrando absolutamente nada, né? Porque isso, o erro já começa dela. né? Claro, é como o secretário Isaías colocou, é uma parcela mínima da população, mas o dano é coletivo. Pode ser a parcela mínima, mas isso, o dano é de isso. todo mundo. O problema é de todo mundo, inclusive da própria pessoa que descarta de forma inadequada.
3: Exatamente.
4: Né, Isaías?
3: E assim, queria mandar aqui um abraço aqui forte para a dona Guia, né? Que ela sempre está aqui ligada na rádio aí, na programação, né? Um abraço forte, minha amiga. E também, realmente, reforçar sobre isso. A gente sabe que acontece esse transtorno, vem acontecendo esse transtorno, não é de agora, é de algum tempo. Mas está sendo solucionado. Isso que é ser gestão, realmente chegar aqui e falar sobre isso. Enquanto o nosso prefeito está lá com o vice-prefeito em Brasília, na marcha dos prefeitos, juntamente com a vereadora Keyles, com Ildevânia também, a nossa primeira dama, que realmente é enfrentando também dessa causa da coleta seletiva. E principalmente nosso prefeito faz um trabalho e sempre comenta sobre isso, né?
4: Exato.
3: A coleta seletiva. Então, a questão da limpeza urbana é necessária. E isso é um trabalho que não é somente da Secretaria de Infraestrutura. Todo secretário, ele também faz isso na questão das suas secretarias. Dona Guia com o pessoal das escolas, Rejane com o pessoal da assistência social nos seus prédios, o pessoal Ângela com o pessoal das UBS, da saúde completa. Então, todo secretário também tem essa mesma visão e sempre fala a mesma língua com onde estão trabalhando, né?
4: Exato.
3: Então, na minha secretaria também tem a coleta. Então, quando tem que ter essa coleta, também a gente tem que ter essa noção de fazer esse trabalho. E cada um desse pessoal, eu estou falando o nome deles, porque no momento que o prefeito não está na cidade, a secretaria são responsáveis pela cidade. O prefeito está viajando lá e atrás de recursos, e nós estamos aqui fazendo o papel do prefeito atendendo a população. E eu estou aqui hoje com realmente como isso. Representação do prefeito aqui, falando sobre a população, com as medidas cabíveis com relação à coleta. Exato. Que isso é muito importante. É o respaldo. A minha resposta aqui é a resposta do prefeito. Tudo vai estar alinhado essa semana com a empresa. E se a empresa não fizer o trabalho dela, notificação e vamos atrás de outra empresa. Isso é o trabalho que a gestão faz para manter a cidade limpa.
4: Muito bem. Secretário, obrigado pela sua participação aqui no jornal. Até o próximo programa e boa sorte aí nesse trabalho.
3: Vamos lá, né? Se Deus quiser.
4: Bom, agora são 8:03. Agradecendo a você pelo carinho da sua audiência, voltamos amanhã com muito mais informações aqui no Jornal do Município. Mais detalhes você encontra na programação da sua emissora de rádio e também no canal 7 da Uniplay, além do site aplicativo, no site da Prefeitura de Picuí e nas redes sociais no Facebook e Instagram, no perfil @ Prefeitura de Picuí Oficial. A todos uma ótima quarta-feira e até amanhã.
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2: Bom dia, irmãos, desejando a todos os meus ouvintes muita paz no coração, com as bênçãos de Deus. Hoje a nossa igreja está celebrando a memória facultativa de São Bernardino de Sena. São Bernardino nasceu em Massa Marítima e faleceu em Grosseto, Itália, em 1380. Religioso franciscano, foi grande pregador popular do nome de Jesus. Percorreu povoados e cidades da Itália setentrional e central, levando pela palavra e pelo exemplo populações inteiras a uma profunda renovação cristã. Trabalhou para a reforma da ordem franciscana. Dele temos alguns escritos em língua latina e vernácula. Ó Deus, que destes ao presbítero São Bernardino de Sena ardente amor pelo santo nome de Jesus, por seus méritos e preces, acendei sempre em nossos corações a chama da vossa caridade. São Bernardino de Sena, rogai por nós. O Santo Evangelho para a reflexão de hoje é o de João, capítulo 17, versículo do 11b ao 19.

Naquele tempo, Jesus ergueu os olhos para o céu e rezou dizendo: Pai Santo, guarda-os em teu nome, o nome que me deste, para que eles sejam um assim como nós somos um. Quando eu estava com eles, guardava-os em teu nome, o nome que me deste, e guardei-os e nenhum deles se perdeu, a não ser o filho da perdição, para se cumprir a escritura. Agora eu vou para junto de ti e digo estas coisas, estando ainda no mundo, para que eles tenham em si a minha alegria plenamente realizada. Eu lhes dei a tua palavra, mas o mundo os rejeitou, porque não são do mundo, como eu não sou do mundo. Não te peço que os tires do mundo, mas que os guardes do maligno. Eles não são do mundo, como eu não sou do mundo. Consagra-os na verdade, a tua palavra é verdade. Como tu me enviaste ao mundo, assim também eu os enviei ao mundo. Eu me consagro por eles, a fim de que eles também sejam consagrados na verdade.

cristãos amigos, amado povo de Deus, nós acabamos de ler o texto de João, capítulo 17, versículo do 11 ao 19. Então, o texto que nós ouvimos é aquela continuação da oração sacerdotal de Jesus. Quem escutou o nosso programa ontem deve estar lembrado. Então, logo de início, ele roga para que os discípulos façam a experiência que une o Pai e o Filho. Quando Jesus diz assim: Pai Santo, guarda-os em teu nome, o nome que me deste, para que eles sejam um, assim como nós somos um. Quando eu estava com eles, guardava-os em teu nome, o nome que me deste. Pois bem, meus irmãos, todo o serviço de Jesus no mundo consistiu em manifestar o nome de Deus, o nome do Pai, para que fosse conhecido e amado. Por isso, vamos entender, em Jesus de Nazaré, o nome de Deus recebeu um rosto humano, recebeu um rosto humano concreto e palpável. O apóstolo Paulo revela como o nome que está acima de todo nome. Ele escreve isso em Filipenses, capítulo 2, versículo 9. O nome que está acima de todo nome. Portanto, os discípulos continuarão no mundo, mas, assim como o Mestre Jesus, eles têm consciência de que não pertence ao mundo. No Evangelho de João, este que nós estamos agora meditando, o termo mundo adquire muitos sentidos. Aqui descreve as potências que se opõem a Deus. Viver no mundo como se não pertencesse ao mundo sempre foi um forte ideal cristão de todos os tempos. Por isso, entendam bem, cabe ao discípulo, e aqui eu estou falando para você, meu amado irmão, minha amada irmã, e para mim também, cabe ao discípulo permanecer atento para que a maldade do mundo não o contamine e não acabe por afastá-lo de Deus. Quantos irmãos e irmãs fraquejaram? O mundo tomou conta. Por isso, o Senhor também pede que os discípulos sejam consagrados na verdade. Na pessoa de Jesus, a verdade eterna de Deus se tornou visível e atuante, e é comunicada a todo aquele que se compromete com sua palavra. Uma vez que você está comprometido, você está sempre na verdade. Não se trata de uma verdade estática, petrificada, mas profundamente dinâmica e comunicativa. Esta é a verdade. Quando alguém se esforça por viver a mensagem do Senhor nas estruturas concretas da sociedade, também se transforma

bênção celeste para todos preparada por Cristo nosso Senhor. Amém. Hoje, quarta-feira 20, às 19 horas, estarei celebrando Crismas na paróquia de São Vicente do Seridó. Meu abraço aí ao Padre Roberto e aos seus paroquianos. Por hoje é só, fique com Deus e até amanhã com mais um Bom Dia, irmãos.

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Bom dia. A vida é recheada de desafios e muitas vezes nos coloca em situações difíceis, inesperadas. Em momentos assim, nada melhor do que encontrar suporte em pessoas com um coração empático, bondoso. Quer você queira ajudar alguém ou esteja precisando de apoio, encontrará na jornada da vida, vai encontrar sempre alguém que queira te ajudar. É na disposição de ajudar alguém que uma pessoa demonstra a nobreza do seu caráter. Dá sem esperar nada em troca e não olhar apenas para si mesmo, mas também para quem está à sua volta. É isso que distingue um ser bondoso e altruísta dos demais. É isso que torna esse mundo um lugar mais bonito. Então, enfrente os desafios, tá? As dificuldades, você vai ter que enfrentar, né? Elas vão aparecer. E lembre-se que tudo...

tudo nesta vida passa, nesta vida nada é para sempre. Bom dia para todo mundo. Atingimos o dia 20 de maio de 2026, graças a Deus. Estamos aqui de volta, agradecendo por mais um dia, agradecendo por mais uma oportunidade e esperamos que você tenha vivido aí uma noite maravilhosa, tranquila, tenha descansado bastante, né? Tenha refeito as energias para mais esse dia, né? Para mais esse desafio, né? Porque a vida é um desafio, né? E devemos ter sabedoria para viver, né? Para seguir, para conquistar os nossos sonhos. Bom dia para quem está no trabalho já agora, para quem está em casa, para quem está no rádio, para quem está no aplicativo, para todos os profissionais. Você que é um profissional liberal, está com a gente. Muito obrigado, aqui estamos nós e vamos ficar com você até meio-dia e até meio-dia aqui na programação Rádio Cerecista FM. E a sua participação é muito importante aqui. O nosso zap já liberado, 9912-7181, 9912-7181. Manda pra gente aqui o seu recado e participa aqui do programa. O que aconteceu nessas últimas 24 horas? Vamos atualizar aqui as notícias mais importantes do dia. Flávio Bolsonaro disse sobre visita a Vorkaro após o banqueiro deixar a cadeia. Ele, numa solenidade, falou sobre esta visita, né? Esse encontro. Ele é pré-candidato à presidência pelo PL. Admitiu ontem que foi à casa de Daniel Vorkaro no fim de 2025, logo após a primeira prisão do banqueiro no caso Master. Na época, Vorkaro cumpria medidas restritivas, como o uso de tornozeleira eletrônica. O senador Flávio Bolsonaro estava reunido com aliados na sede do PL em Brasília durante a manhã de ontem, quando o site Metrópolis revelou o encontro na casa do banqueiro. No fim de 2025, Flávio visitou Daniel Vorkaro em São Paulo. A esta altura, as fraudes milionárias do banco Master já eram de conhecimento público e Vorkaro, após ter sido solto na primeira fase da Operação Compliance, cumpria medidas restritivas como o uso de tornozeleira eletrônica. Até um pouco tempo atrás, o Flávio Bolsonaro dizia que não conhecia e não tinha relação com o Daniel Vorkaro. E agora ele já admite, né? Chamava inclusive de irmão, chamou uma das vezes de irmão. A mentira tem pernas curtas, né? Você na Cenecista com as notícias do dia. Vamos à Paraíba aqui, o que temos na Paraíba. Recém-nascido abandonado entre duas residências morre em hospital. A mãe do recém-nascido abandonado no litoral sul da Paraíba é encontrada. A adolescente escondeu a gravidez e jogou o bebê fora, né? Que coisa. Sistema prisional da Paraíba registrou 13 tentativas de fuga com fraude em documentos e uso de inteligência artificial. São João 2026 em Santa Rita é cancelado devido às fortes chuvas no estado. Homem é condenado a 21 anos de prisão por matar namorada. Esse crime foi em Cabedelo. Condenado foi identificado. David Oliveira de Araújo. O Tribunal do Júri observou os crimes de homicídio triplamente qualificado por motivo torpe, impossibilidade de defesa da vítima e feminicídio. E ainda, suspeito de tentar matar familiares em disputa por terrenos é preso. O investigado é suspeito de cometer agressões contra os próprios tios ao longo de 2 anos, segundo a Polícia Civil, por conta de terra. E ainda você vai ter aqui, inspeção identificou alvarás de soltura falsos para liberar integrantes de facções criminosas em presídio da Paraíba. Suspeitos disfarçados de policiais assaltam condomínio em Campina Grande. Operação da Polícia Federal contra racismo digital cumpre mandado de busca e apreensão na Paraíba. Um adolescente é detido suspeito de estuprar a própria avó no litoral norte da Paraíba. A apreensão ocorreu no município de Mamanguape, no litoral norte da Paraíba. A mulher, a avó dele, tem 82 anos. Imagina. A avó tem 82 anos. O adolescente tem 17 anos. Foi detido. Ele é suspeito de estuprar a própria avó.
É o mundo, né? As coisas estão acontecendo assim, que assustam. Essas e outras notícias você vai ter ao longo da programação Rádio Cenecista FM no Jornal Cenecista, que acontece de 11 ao meio-dia. Tudo certo aí? Aumente o volume do seu rádio agora. Aumente o volume do seu rádio. Estamos chegando na Cenecista FM para mais um encontro aqui nesta quarta-feira.

Olhe para dentro de você, olhe para dentro do seu coração. Agora, o que você sente pode ser uma dor imensa e muita dificuldade de seguir em frente. Você pode se sentir paralisado nesse momento, mas respire fundo, encontre a força que há dentro de você. E logo você verá o seu caminho clarear, novas portas em seu caminho. E ainda que elas estejam fechadas, você encontrará forças e coragem para abri-las.

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1: 8h44 aqui, na música Tempos Modernos, de Lulu Santos. Ele transforma um momento de incerteza pessoal em uma mensagem de otimismo coletivo. O verso, eu vejo a vida melhor no futuro, eu vejo isso por cima de um muro de hipocrisia, mostra o desejo de Lulu de superar barreiras sociais e pessoais, apostando em uma vida mais autêntica. O muro de hipocrisia faz referência ao contexto em que a música foi composta, quando Lulu buscava um recomeço, acreditava em seu próprio potencial, como apontam relatos sobre a criação da canção. A letra destaca a importância de viver o presente intensamente, como hoje o tempo voa, amor, escorre pelas mãos, mesmo sem se sentir, não há tempo que volte, amor. Vamos viver tudo o que há para viver, vamos nos permitir. Essa mensagem ligada ao momento em que Lulu tinha 27 anos, buscava um novo começo, convida o ouvinte a aproveitar as oportunidades e se abrir para o amor, para novas experiências. O trecho, gente fina, elegante e sincera, com habilidade para dizer mais sim do que não, expressa esperança em relação mais verdadeira, mais positiva. O tom otimista e a atmosfera esperançosa fizeram de Tempos Modernos um clássico que atravessa gerações, sendo constantemente revisitado, como na recente parceria com Pedro Sampaio. Lulu Santos canta pra gente aqui, hein? Tempos Modernos.

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10: 8 horas e 56 minutos aqui na Cenecista FM. Esse é o Flávio José, gente. Flávio José é um artista paraibano, né? É daqui de Monteiro. Flávio José nasceu em 1951. É um dos maiores cantores e sanfoneiros do forró pé de serra. Conhecido como o rei do shot, o tenor das catingas. Ele começou a tocar aos 5 anos após ver Luiz Gonzaga, dono de uma voz inconfundível, eternizou sucessos como Tareco e Mariola, caboclo sonhador. Nasceu em uma família humilde de músicos. Flávio José Marcelino Remígio teve seu primeiro contato profundo com a sanfona após assistir a um show de Luiz Gonzaga em sua cidade natal. Aos 10 anos, ele já tocava seu instrumento, animando festas na região do Cariri paraibano. Suas maiores referências, além do Rei do Baião, incluem nomes como Dominguinhos, Trio Nordestino, Marinês. Antes de se dedicar integralmente à música, Flávio José chegou a trabalhar como bancário no Banco do Brasil a partir de 1971. Ele lançou seu primeiro disco em 1977 e não parou mais, construindo uma discografia que ultrapassa dezenas de álbuns. Sua estética vocal potente, afinada, rendeu-lhe o apelido carinhoso do compositor Nando Cordel, de que Flávio tem uma lágrima na garganta. Ele é conhecido por valorizar compositores regionais, forró clássico, tendo emplacado clássicos absolutos como Tareco e Mariola, Caboclo Sonhador, Espumas ao Vento, A Natureza das Coisas, Caia por Cima de Mim. Flávio José, no momento forró da Cenecista FM.

Flávio José. Flávio José é, como eu disse, paraibano lá de Monteiro, Cariri do estado, e começou a cantar ainda na infância, influenciado por grandes nomes da música nordestina. Vamos falar mais do Flávio durante o programa hoje, tá? Daqui a pouco tem uma perguntinha sobre Flávio José, a Cenecista FM, no Momento Forró. 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
2: Você ouve a RFI. Estes são os destaques desta quarta-feira, 20 de maio. O presidente chinês Xi Jinping e o líder russo Vladimir Putin reafirmaram nesta quarta-feira a força das relações entre as duas potências, apesar da turbulência internacional. Putin está na China para uma cúpula que marca o 30º aniversário de uma parceria estratégica entre as duas nações. Sobre a guerra no Oriente Médio, o líder chinês afirmou que uma retomada dos combates seria inoportuna. A China depende das entregas de petróleo e gás do Golfo. Já para a Rússia, a crise representa uma oportunidade. Em suas declarações, Putin insistiu em sua posição de fornecedor confiável de recursos para Pequim e usa a cúpula para avançar com o projeto de um gasoduto que conectaria as maiores reservas de gás natural da Rússia com a China. A Organização Mundial da Saúde alertou para a escala do surto de ebola na República Democrática do Congo, que pode se prolongar. Segundo a OMS, o risco de epidemia é alto nos âmbitos nacional e regional e baixo no âmbito global. A doença poderia ter causado mais de 130 mortes no leste do país, segundo o Ministério da Saúde, que analisa 543 casos suspeitos. O governo maldivo informou que foram recuperados nesta quarta-feira os corpos dos dois últimos italianos, entre os cinco que morreram enquanto faziam um mergulho na quinta-feira passada em caverna profunda no atol de Vanvu, nas Maldivas. Um corpo foi recuperado no mesmo dia e os outros dois foram encontrados na terça-feira em uma caverna a 60 metros de profundidade. O mergulhador da Força de Defesa Nacional das Maldivas também morreu tentando resgatar os mergulhadores. Seul anunciou que um petroleiro sul-coreano atravessou o Estreito de Hormuz com sua carga de petróleo bruto nesta quarta-feira, em uma passagem facilitada por Teerã. Outros dois navios chineses também teriam atravessado o estreito. Pequim ainda não confirmou a informação. O tráfego na via navegável permanece praticamente paralisado. Sob pressão de Donald Trump, a União Europeia chegou a um acordo provisório na quarta-feira para implementar o tratado comercial concluído no ano passado com os Estados Unidos. Este acordo foi anunciado na madrugada de hoje pelo governo cipriota, que está na presidência rotativa do bloco, após uma noite de intensas negociações em Estrasburgo entre representantes do Parlamento Europeu e dos Estados-membros. Rádio França Internacional, em parceria com a agência Rádio Web de Paris, Ana Carolina Pelis.
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5: 9:08 aqui na manhã da Cinecista FM, Flávio José. Flávio José continua se apresentando, continua defendendo a música do Nordeste, né? São vários LPs gravados, né? E nós queremos saber hoje qual o grande sucesso, qual foi o primeiro grande sucesso do Flávio José. Você sabe qual foi o grande sucesso, o primeiro grande sucesso do Flávio José? Você sabe? Manda pra gente aqui, participe aqui do programa, responda. Vamos estar até 11 horas aqui, na manhã da Cinecista FM. Hã? Responda pra gente qual o primeiro grande sucesso desse grande artista paraibano, Flávio José.

Flávio José, grande Flávio José, né? O nosso defensor, o nosso forrozeiro Flávio José. Gente, a Confederação Brasileira de Futebol lançou Bate no Peito, a música oficial da seleção para a Copa do Mundo agora de 2026. A faixa foi produzida por Papatinho, reúne grandes nomes de diferentes gêneros e gerações. Reúne aí Ludmilla, João Gomes, Zeca Pagodinho, Samuel Rosa e tantos outros.

Bate no Peito, distribuída pela Sony Music Brasil. A música foi criada para acompanhar a trajetória da seleção durante o Mundial e será executada nos estádios durante os Jogos do Brasil na competição. A proposta da canção é reforçar a relação histórica entre futebol e música no país. Segundo o material divulgado, Bate no Peito surge como um convite para que os brasileiros reconheçam ou redescubram o que sempre nos definiu como país do futebol. E a faixa une artistas de diferentes gerações e gêneros musicais, passando pelo samba, pelo funk, piseiro, rap, pop rock. Cada intérprete participa da música com elementos ligados à própria trajetória e uma tentativa de representar diferentes regiões e identidades brasileiras. Na letra, o futebol aparece ligado à superação, ao orgulho nacional, à conexão popular com a seleção. Trechos como "Aprendi a jogar na raça" e "São cinco estrelas no peito" fazem referência à tradição do futebol brasileiro e aos cinco títulos mundiais conquistados pelo país. Além da música, o projeto contará com um videoclipe previsto para ser lançado agora em maio, ainda dia 25. A produção acompanha a história de um jovem que nunca viu o Brasil campeão do mundo e, ao bater no peito, é transportado para momentos históricos da seleção brasileira.

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É o que diz mais ou menos a letra dessa música da seleção brasileira para a Copa 2026.

festa aí, os jogadores convocados para a seleção brasileira comemoraram, né? O Santos, por exemplo, divulgou ontem imagens do primeiro dia de Neymar Júnior no clube após a convocação para representar a seleção brasileira na Copa do Mundo, com direito ao primeiro pedaço do bolo de aniversário de João Schmidt, de recepção calorosa de funcionários e um discurso para os presentes. O dono do camisa ou da camisa 10 do Peixe foi bastante celebrado. Ele comemorou muito, né, essa convocação, até porque o Neymar era dúvida, né? Ninguém acreditava, ou uma boa parte não acreditava

0: que ele fosse convocado, né? E outra coisa, o Neymar vai viver a sua última Copa, né? Não tem mais tempo para viver outra Copa do Mundo, não, né? Talvez seja a última Copa do Neymar, né? Mas ele comemora, esperamos que o Neymar entregue muito agora na seleção brasileira. Acerte a hora com a gente aqui, 9 horas 20 minutos agora.
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7: Olha, tem muita gente que não consegue controlar, né, seu dinheiro, não sabe administrar seu dinheiro. A economia comportamental explica um hábito que se vê muito por aí, decidir economizar e pouco depois parcelar uma compra. O comportamento é chamado de viés do presente, quando o cérebro dá mais valor ao benefício imediato do que a ganhos maiores no futuro. Na prática, muita gente prefere receber R$100 hoje e esperar um mês para ganhar R$120. Mas quando a decisão é deixada para o futuro, esperar se torna mais fácil. Segundo especialistas, o problema não está no valor, mas na distância do tempo. O mecanismo ajuda a explicar decisões como entrar no rotativo do cartão, parcelar compras sem necessidade, adiar escolhas importantes. O prazer imediato costuma pesar mais do que o custo futuro. Tem gente que não consegue dizer assim, olha, vou esperar mais um pouquinho para ganhar um pouquinho mais, né? Prefere pegar logo o que está na sua frente do que esperar mais um pouquinho. Bom, chama-se organização financeira. Todos nós precisamos nos organizar financeiramente e organização financeira exige o hábito de registrar receitas e gastos, definir objetivos claros, estabelecer prioridades de consumo. Bom, é bom você primeiro rastrear a sua realidade financeira. O primeiro passo que você deve fazer ou dar é rastrear a sua realidade financeira, anotando tudo. Anota tudo, quita tuas dívidas aí, monte uma reserva de emergência, separe um valor mensal para investir antes de gastar. É? Um dos métodos mais eficazes e fáceis de adotar é o orçamento 50-30-20, que divide sua renda líquida em três categorias. Vamos lá. 50%, o que é que você vai fazer? Você pega o seu salário e pega 50% para as necessidades básicas. São aqueles gastos essenciais e fixos, como por exemplo, moradia, transporte, supermercado, água e luz. Você pega 50% e faz isso, né? E gasta em moradia, no transporte, se tiver, no supermercado, na água e na luz. Aqui, basicamente, supermercado, água e luz, tem gente que mora de aluguel, precisa pagar, né? E tem gente que tem uma moto, tem um carro, precisa manter, né, seu transporte. Beleza. Os 30% depois você vai pegar, gastar com lazer, né? São gastos flexíveis. Lazer, por exemplo, comprar uma roupa, sair para tomar um sorvete, fazer um passeio. 30% se reserva para isso. E os 20% para metas futuras, né? Prioridades como pagamento de dívidas, por exemplo, formação de reserva de emergência e investimentos de longo prazo. Você pega 20% do seu salário e coloca para isso, para as prioridades futuras, tá? E aí você vai se organizando para o futuro, tá? Para colocar a vida financeira em ordem, você deve dedicar 15 minutos do seu dia para anotar tudo que entra e tudo que sai da sua conta. Já fez isso? Tem gente que não faz, né? Mas anota tudo, não deixa de anotar não. Use ferramentas práticas e gratuitas, como por exemplo planilhas de banco, tem vários bancos que oferecem essa planilha aí, né? Se você estiver no vermelho, foque em quitar pendências com juros mais altos, aqueles com juros mais altos, por exemplo, cartão de crédito, tá aí pendurado no cartão de crédito, vai lá, prioriza para fazer o pagamento do cartão de crédito. Cheque especial, quem usa cheque ainda, vai lá, prioriza, são pendências que têm juros altíssimos, não é? Outro ponto importante, guarde um valor equivalente a 3 a 6 meses do seu custo de vida. Isso protege você de imprevistos, como por exemplo, desemprego, problemas de saúde. Cria essa reserva de emergência, tá? E em vez de investir o que sobrou no fim do mês. Ah, sobrou, o que é que eu vou fazer? Bom, determine uma porcentagem para poupar assim que receber o salário. Como eu falei, 20%, vai lá, guarda, né? Vai lá. Segura esses 20%, né? É importante você adotar esse hábito de poupar, né? De cuidar bem do seu dinheiro, tá? No fim do mês, chegou o final do mês, recebeu, então faz isso aí, tá? Não, você não se perde, né, no caminho. 9h32, na manhã da Cenecista FM.

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1: A emissão de notas fiscais já começou a mudar com a reforma tributária e pequenos negócios precisam redobrar atenção para evitar erros, multas e problemas fiscais. Entre as mudanças estão novas exigências no preenchimento das notas, alteração nos códigos tributários e uma nova forma de apresentar os impostos cobrados sobre produtos e serviços. O analista de competitividade e especialista tributário do Sebrae Nacional, Edgar Fernandes, alerta que empresários devem ficar atentos na hora de cadastrar produtos e emitir documentos fiscais.
2: Todos os códigos tributários mudaram, tá? Então, na hora de emitir uma nota fiscal ou cadastrar lá o seu produto ou serviço, o empresário ele tem que observar qual é o código correto, tanto do item, né, que está sendo vendido, também correto da classificação tributária dele. Então, são diversos códigos e todos eles têm que estar no código correto, na classificação correta, para evitar tanto um valor de multa que pode ocorrer, como por ter uma tributação a maior ou a menor.
1: Outra mudança importante é que os impostos sobre consumo passarão a aparecer separados do valor final do produto na nota fiscal. Segundo Edgar Fernandes, isso exige ainda mais atenção dos empreendedores durante esse período de adaptação.
2: O valor que vai ser colocado do produto ou serviço na nota vai ser o valor líquido do produto, tá? Os impostos sobre consumo não estão mais dentro desse valor, eles vão ficar por fora. Então vai ter lá o valor do produto X, seria R$ 400, e embaixo vai ter o valor da IBS e da CBS, que é mais X reais. Então tem que ficar bem atento com relação a tudo isso.
1: A reforma tributária prevê a substituição de tributos como PIS, COFINS, ICMS e ISS pelos novos impostos IBS e CBS. A implementação será gradual até 2033. O Sebrae disponibiliza conteúdos gratuitos, cursos e orientações para auxiliar os pequenos negócios durante a transição para o novo sistema tributário. Agência Rádio Web, produção e reportagem, Virgínia Alves.
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1: Olha aqui, 9h41, a IP orientou os consumidores na noite de ontem a não usar nem descartar os produtos suspensos pela Agência Nacional de Vigilância Sanitária Anvisa. A empresa também reafirmou que os clientes podem pedir o reembolso dos itens. A nota diz o seguinte: aos consumidores que possuam os produtos objeto da medida, a orientação é a de que os itens sejam guardados adequadamente, de que não sejam utilizados nem descartados até novas orientações da Anvisa, recomendou a empresa em nota. A IP também confirmou que os clientes que preferirem devolver os produtos podem solicitar o reembolso pelos canais de atendimento oficiais da empresa. Tá? E a decisão da Anvisa vale para todos os lotes de detergentes lava-louças, sabões de líquidos, para roupas, para desinfetantes, com numeração final 1. O caso começou após inspeções realizadas na fábrica da empresa em Amparo, São Paulo, em conjunto com órgãos de vigilância sanitária paulista. Segundo a Anvisa, foram identificadas falhas em etapas críticas do processo produtivo, incluindo problemas nos sistemas de controle de qualidade, equipamentos com sinais de corrosão e armazenamento inadequado de resíduos de produtos. A agência também informou que a bactéria Pseudomonas aeruginosa foi encontrada em mais de 100 lotes e produtos acabados da marca. A bactéria é comum, no ambiente e, segundo especialistas ouvidos, representa baixo risco para a maioria das pessoas saudáveis. O maior perigo envolve grupos mais vulneráveis, como imunossuprimidos, pacientes em tratamento contra câncer, transplantados, pessoas com feridas, queimaduras ou dermatites, além de bebês e idosos fragilizados. A recomendação da IP é de que não usar nem descartar os produtos suspensos por enquanto pela Agência Nacional de Vigilância Sanitária Anvisa. 9h43 aqui na Manhã Cinecista FM. Bom, qual o primeiro sucesso de Flávio José? Qual a música que o Flávio gravou? Foi o primeiro grande sucesso, né? Projetou o Flávio José, né, para o Brasil. Né? Responda pra gente, participe aqui. Tonheca está na linha aqui no Zap Zap, às 9h44. Tonheca, bom dia.
2: Bom dia, Jair. Tonheca, meu irmão. Rapaz, pra mim, o maior dos sucessos de Flávio José foi Tarek e Mariola. Tem várias, mas eu acho que Tarek e Mariola.
1: Tarek e Mariola, um grande sucesso do Flávio José.

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1: Por aqui, 9h54, gente. 9h54. 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Primeiro prêmio R$500, segundo prêmio uma moto pop 100. 9h54 aqui, vamos ao zap aqui. Deixa eu registrar aqui a mensagem de texto da ouvinte Cícera Mendonça, dizendo: bom dia, sou Cícera de Capoeiras Grande. O maior sucesso de Flávio José, o primeiro maior sucesso foi Espumas ao Vento. Espumas ao Vento, será que foi Espumas ao Vento? Obrigado, viu, Cícera Mendonça. Muito obrigado pela participação aqui na programação Rádio Cenecista FM. Tem alguém no zap aqui? Alô, bom dia.
2: Bom dia, Jair Gomes. Aqui é Marinalva do Sítio, Lajeado Grande. Gostaria de ouvir a música com Flávio José, de Malicuia. Para oferecer a todos vocês aí e todos aqui no Sítio, Lajeado Grande. Bom dia.
1: Bom dia, obrigado pela participação aqui. Tem alguém no zap? Alô, bom dia.
3: Olá, bom dia, Jair.
1: Bom dia.
3: Para pedir a música de Roberto Carlos, Este Cara Sou Eu, para curtir e oferecer a toda a minha família, e vai para todos vocês do rádio. Toque minha música, Jair. Que eu...
1: Tá certo, obrigado, viu, Marizete, né? Marizete lá, Sintamandó, obrigado pela participação aqui. Às vezes não dá tempo a gente tocar, tá? Acredito que vai ficar muita gente sem ouvir música hoje, porque o tempo às vezes não dá. Aí a gente tem também os nossos compromissos comerciais, tem uma grade comercial para cumprir, né? Tem também as músicas do rádio que precisam ser tocadas. Aí eu peço desculpa às pessoas que a gente não consegue atender no dia, tá bom? E a gente não consegue atender, a gente vai tentando no outro dia e de repente dá certo. Tá? Obrigado, Marizete. Gente, uma gaúcha completou 114 anos. Lúcida, saudável, fã de vinho congemada. Ela já perdeu as contas de quantos tataranetos tem. Ela não sabe mais quantos tataranetos tem. No documento de identidade, os dados revelam que Djanira Aguiar nasceu em 18 de maio de 1912 em Santo Ângelo, no noroeste do Rio Grande do Sul. Sua mãe, perdão, mãe de 11 filhos, ela viu a família crescer ao longo das décadas e completou 114 anos. Foi segunda-feira o aniversário da dona Djanira, né? Ela é mãe de 11 filhos. Hoje, 5 filhos estão vivos. Além deles, tem 20 netos, tem 10 bisnetos. Sobre tataranetos, ela brinca que acredita ter, mas não sabe ao certo porque parte da família mora longe, né? Não mora lá na cidade dela. Não existe confirmação oficial sobre recordes de longevidade, mas ela pode estar entre as pessoas mais idosas do Brasil. A comemoração dos 114 anos aconteceu em um lar de idosos, onde ela vive há pouco mais de um ano, cercada pela família, pelos moradores da casa, pelas cuidadoras. A festa teve tudo o que ela mais gosta: música e também churrasco. Dona Djanira gosta de música, gosta de churrasco. No espaço decorado para a festa, não faltou música antiga, romântica, vinho que ela recebeu de presente de um convidado. Questionada sobre o segredo para viver tanto, Dona Djanira responde sem hesitar: tranquilidade, paciência, uma receita que segue até hoje. Tem que fazer uma gemada, bater dois ovos, tomar com vinho seco, disse ela. Roberto Carlos canta pra gente aqui.

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1: Quarta-feira, 20 de maio de 2026. Este é o Giro de Notícias. Eu sou o Norberto Notari e você acompanha os destaques do momento. O deputado federal Mário Frias, do PL de São Paulo, mantinha uma relação amigável com o banqueiro Daniel Forcaro. É o que revela um áudio de WhatsApp enviado por ele ao banqueiro preso por suspeita de liderar um esquema de corrupção envolvendo o Banco Master. No conteúdo, o parlamentar agradece pelo financiamento dado por ele a um filme Dark Horse. Frias é o produtor executivo da cinebiografia do ex-presidente Jair Bolsonaro. O presidente Lula lançou nesta terça uma linha de crédito de 30 bilhões de reais para taxistas e motoristas de aplicativo. O recurso é destinado ao financiamento de carros novos com juros mais baixos. A solicitação deve ser feita pelo gov.br/movebrasil. Lula também assinou uma medida provisória que simplifica as regras para mototaxistas, motoboys e entregadores que usam motocicletas como ferramenta de trabalho. Presidente da Câmara, deputado Hugo Mota, pretende colocar em votação na próxima semana o projeto de emenda à Constituição que acaba com a escala de trabalho 6x1. De acordo com o parlamentar, a comissão especial deve votar o texto até a próxima quarta e ele será depois encaminhado direto para o plenário. Hoje, o relator, deputado Léo Prates, do Republicanos da Bahia, deve apresentar o seu parecer. Pelo terceiro ano consecutivo, o município de Gavião Peixoto, no interior de São Paulo, foi apontado como a melhor cidade para se viver no Brasil pelo Índice de Progresso Social 2026, divulgado hoje. O município recebeu nota 73.1 em uma escala que vai de 0 a 100. Equipes de resgate compostas por mergulhadores finlandeses recuperaram hoje os dois últimos corpos dos 5 italianos que morreram em uma caverna subaquática das Maldivas na semana passada. Um socorrista local também morreu. O Fluminense venceu o Bolívar por 2x1 pela penúltima rodada da primeira fase da Libertadores da América e continua vivo na luta pela classificação. Pelo mesmo resultado, Mirassol bateu o Always Red e está nas oitavas. O Cruzeiro arrancou um empate contra o Boca na Argentina e precisa de uma vitória para avançar. Pela Sul-Americana, o São Paulo empatou em casa com o Milionários 1x1. O Giro de Notícias é uma produção da Agência Rádio Web. Produção e apresentação, Norberto Notari. Trabalhos técnicos, Mário Melo.
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3: E 10 e 6, amanhã Cinecista. O recém-nascido encontrado abandonado entre duas residências no distrito de Cupsura, em Caporã, litoral sul da Paraíba, morreu ontem à noite. A informação foi confirmada pelo Hospital Edson Ramalho, em João Pessoa. O bebê estava internado lá. O recém-nascido apresentava um corte profundo na região frontal da cabeça. Ele sangrou muito. O diretor-geral do Hospital Edson Ramalho, Aloysio Lopes, informou ainda que o bebê chegou a apresentar 9 paradas cardiorrespiratórias. Paciente gravíssimo desde a hora que chegou. Quando se conseguiu controlar minimamente e observar mais o bebê, foi constatado que se tratava de um recém-nascido compatível com 30 semanas de nascido. Só por isso já se tratava de um paciente grave e que já estava em risco de morte, além de que já estava politraumatizado. Houve 9 paradas cardíacas. Tudo que era possível na medicina foi feito para salvar a vida desse paciente, mas por todo esse contexto, infelizmente, o bebê veio a óbito, disse o diretor. O bebê foi localizado na manhã de ontem por moradores da região que ouviram barulhos vindos da parede de uma das casas. Olha só, ele estava tentando chamar a atenção. No primeiro momento, a suspeita era de que se tratava de um animal. Ao verificarem o local, os moradores encontraram um recém-nascido e acionaram o serviço de atendimento móvel de urgência SAMU. Segundo o coordenador do SAMU de Caaporã, Jânio Carvalho, o bebê foi resgatado com vida, ainda estava com a placenta. Durante o atendimento, a equipe identificou que o recém-nascido era prematuro, apresentava hipotermia, arranhões pelo corpo e trauma no tórax. Dentro do quadro, o bebê foi encaminhado ao Hospital Municipal de Alhandra para os primeiros procedimentos. Em seguida, foi transferido de helicóptero para o Hospital de Trauma de João Pessoa. Posteriormente, foi levado para o Hospital Edson Ramalho. A mãe do recém-nascido, encontrado abandonado na terça-feira no litoral sul da Paraíba, foi identificada. Segundo a Polícia Civil, trata-se de uma adolescente, 17 anos. O caso aconteceu no município de Caaporã. De acordo com o delegado Edernei Haas, a adolescente mora na residência vizinha à casa onde o bebê foi encontrado. Em depoimento, ela informou que escondeu a gravidez da família e do namorado por medo da reação dos pais. Ainda segundo o delegado, a jovem vinha ingerindo chás na tentativa de interromper a gestação, na tentativa de matar, né, a criança. E na madrugada de ontem, ela sentiu fortes dores, teve um parto prematuro sozinha no banheiro da residência. Em seguida, enrolou o recém-nascido e o deixou no local onde foi encontrado horas depois. Nasceu com vida o bebê. A adolescente foi encaminhada para atendimento médico após o fim do depoimento. A justiça deve acompanhar o caso, já que ela é menor de idade e está em situação de vulnerabilidade social. O pai da criança não foi localizado. Ela não procurou ajuda, ela não procurou socorro, ela teve medo da família, do namorado. E o que ela fez? Ganhou o bebê e enrolou e colocou ele num beco. E o bebê se debateu, né? Estava tentando chamar a atenção de alguém para socorro. Conseguiu. Pessoas encontraram esse recém-nascido, levaram ele para o hospital, mas infelizmente ele não resistiu. 10 e 10 aqui.
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3: 10 e 10 aqui. Vamos ao Zap. Quem está no Zap com a gente? Alô, bom dia.
5: Meu amigo Jair, bom dia. Passando para agradecer a Deus por mais uma quarta-feira abençoada e iluminada por Deus. Quero qualquer uma música para minhas três filhas, meus três genros, meus três netinhos, minhas netinhas, meus irmãos, minhas cunhadas e meus cunhados, meus familiares e amigos. Todos vocês que fazem a emissora Cenecista, toda a família que mora no bairro Cenecista, Casa do Agricultor, Hospital Regional e todos que estão ouvindo a família Cenecista.
3: Tá certo.
5: Que Deus o abençoe, a minha cidade, que Deus o abençoe a todos nós, com muita saúde, muita paz e muito Deus no coração de cada um e toda a família que mora no bairro Cenecista.
3: Ok, obrigado.
5: A Valdira Cito Águas Bela, bom dia.
3: Bom dia, Valdira. Obrigado, viu, pela participação aqui. São 10h11 na manhã da Cenecista FM, você com a gente aqui, você na nossa audiência. Quem está com a gente aqui? Alô, bom dia.
6: Aí, bom dia, aqui é a Vitória do Cenecista. Eu quero a música de Cavaleiro do Forró. Ofereci meu marido Eduardo, todas minhas amigas e todos que estão na escuta. Um bom dia e um bom trabalho.
3: Obrigado, um abraço, Vitória. Obrigado pela participação. Cavaleiros do Forró é quem canta pra gente aqui na manhã da Cenecista FM. Nosso zap está liberado, hein? Mande pra gente a sua mensagem aqui. 10 horas e 11 minutos agora.

0: Gomes, o amigão da família.
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2: 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O meu patrão lindo, querido e maravilhoso. Eu pensei, oxê, como é que pode um negócio desse? Você dizer que seu patrão endoidou, tá doido, tá, não tem condições não, endoidou o homem de vez. Simplesmente, Chico me ligou, era 3:04 da madrugada. Kiko, o que será que ele tá precisando? É um sapato pra ir no banheiro, um copo d'água? O que é que ele tá precisando, meu Deus, uma hora dessa da madrugada? 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
1: Um abraço aqui, um grande abraço para você, para a turma do Armazém Paraíba. Até a sexta-feira, são 10h16 aqui.
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4: Por aqui, 10h22 da manhã da Cenecista FM. Quem tá fazendo sucesso na internet, quem está fazendo sucesso pelo Brasil, é o Juan Vitor, um vaqueirinho baiano, né? Tá com 10 anos hoje, começou há 2 anos, já estourou há 2 anos atrás, tem mais de 1 milhão de seguidores, mais de 1.700.000 seguidores nas redes sociais, e ele viu sua vida mudar em poucos meses, em poucos anos, 2 anos apenas, né? Ele postou um vídeo cantando uma composição autoral de forró em ritmo de vaquejada e se transformou no vaqueirinho. Alcançou mais de 1 milhão de seguidores nas redes sociais. Ele nasceu em São Félix, morador de Muritiba, cidade com cerca de 30 mil habitantes que fica no recôncavo da Bahia. E aí Juan se tornou um fenômeno dentro e fora do município. Com o sucesso, ele tem um objetivo claro: mudar a realidade da família. Isso quer dar uma vida melhor para a família, né? Vários artistas brasileiros adotaram aí o vaqueirinho, né? Foi notado aí por... até internacionalmente ele já foi notado, né? E ele conseguiu fazer uma amizade fácil com a dupla Iguinho Lulinha, com João Gomes, com tantos outros artistas brasileiros, né? Já foi convidado para participar de gravações de músicas de diversos artistas, já que já tem aí mais de 5,3 milhões de visualizações só em uma música, né? O stream de uma música. É. E o sucesso começou devido a vídeos despretensiosos, vídeos gravados no quintal de casa, na zona rural de Muritiba. E aí Juan Vitor sempre gostou de cantar, de compor por diversão. O amigo e hoje empresário Felipe Cardoso teve a ideia de postar seus vídeos nas redes sociais. E o que aconteceu? Estourou, né? Atualmente o Juan Vitor tem se dividido entre viagens para gravações, sessões com fonoaudiólogo e escola. Apesar de todo o sucesso, a família tenta manter o dia a dia do baiano como o de toda criança comum, com brincadeiras, com os amigos e com responsabilidades dentro de casa. Ele canta com Iguinho e Lulinha, aqui na manhã da Cenecista FM.

Juan Vitor, garoto de 10 anos, já faz sucesso, está tendo muito apoio, né, na vida artística dele aí, né? Boa sorte para o Juan Vitor. 10h27 aqui. Gente, o policial militar Cristiano Domingos Francisco, principal suspeito do desaparecimento de Silvana de Aguiar, 48 anos, e dos pais dela, Isaiu Vieira de Aguiar, de 69, e Dalmira Germã de Aguiar, de 70, segue recebendo salário como servidor público do Rio Grande do Sul. Ele ingressou na Brigada Militar em 2009 e atuava como soldado até fevereiro deste ano, quando foi preso temporariamente. A prisão foi convertida em preventiva em abril. Mesmo detido, ele segue recebendo remuneração. O último pagamento referente ao mês de abril foi R$ 6.956,72, valor bruto. Na denúncia, o Ministério Público requereu pela perda do cargo público. Procurada pela reportagem, a Corregedoria da Brigada Militar disse que o processo administrativo que vai julgar a conduta não pode ser aberto até que haja autorização do uso das provas pela Justiça. Assim, o policial permanecerá recebendo diante do princípio de presunção de inocência. Ou seja, ele só poderá deixar de receber esses valores caso seja condenado criminalmente e ocorra uma eventual exclusão da corporação. Os corpos não foram encontrados, mas no início de maio a justiça tornou réu o PM e mais duas pessoas pelos assassinatos. Cristiano Domingues responde por 2 feminicídios, Silvana e Dalmira, um homicídio qualificado que foi Isaiu, ocultação de cadáveres, fraude processual, associação criminosa, falsidade ideológica, furto e abandono de incapaz. O Ministério Público também requeriu a perda do cargo público, a incapacidade para o exercício do poder familiar. 10h29 agora.

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1: O parecer do relator da proposta de emenda à Constituição prevê a redução da jornada de trabalho no Brasil deve ser entregue nesta quarta. O tema ganhou muito espaço nas últimas semanas, começa a ganhar adesão no Congresso, mas com algumas divergências ainda. Tanto o deputado Léo Prates, do Republicanos da Bahia, que vai elaborar o relatório final, como o presidente da comissão especial que trata do assunto, Alencar Santana, do PT de São Paulo, e o presidente da Câmara, Hugo Mota, do Republicanos da Paraíba, apostam em um conteúdo mais enxuto. A ideia é focar nos parâmetros principais: a redução da jornada de trabalho para 40 horas semanais, o fim da escala 6x1 com 2 dias de folga por semana e sem mexer nos salários. O economista César Bergo lembra que é preciso debater alguns detalhes, principalmente sobre as atividades que funcionam de forma ininterrupta.
2: Você tem várias atividades hoje no mercado de trabalho brasileiro que dependem realmente de um horário, por exemplo, supermercados. Tem que conversar para que não haja uma exploração do trabalho. Então você baixa uma lei, você engessa o mercado. Agora, esses setores que eu mencionei realmente vão ter grande dificuldade de adaptação, mas é possível. Utilização de tecnologia. Por exemplo, você já vai no supermercado hoje, você tem aquelas máquinas de autoatendimento, né? Então a gente vê essa realidade em outros lugares no mundo. Por exemplo, banco. Você tem caixa ainda que faz serviço de caixa. Já tem o autoatendimento. Teoricamente não haveria mais necessidade de ter o caixa lá. É uma questão que você muitas vezes só tem no Brasil.
1: De acordo com pesquisa Quest divulgada no início da semana, 68% dos brasileiros são a favor do fim da escala 6x1. Outros 22% se dizem contra a proposta. O economista Jorge Fernandes dos Santos Filho acredita que a produtividade pode melhorar com a redução da jornada e assim equilibrar os resultados.
3: O primeiro ganho, ele é bem documentado, né? Menos fadiga tende a melhorar o bem-estar, né? Em alguns países desenvolvidos, o teste da semana da redução da jornada de trabalho semanal, ele trouxe alguns benefícios em termos de produtividade, né? Então, como a jornada é menos desgastante, a tendência é reduzir aquilo que eu falei, o absenteísmo, né? As pessoas vão comparecer ao trabalho por algum problema. E melhorar a retenção, né? Turnover em alguns segmentos da economia. E isso diminui o custo de rotatividade.
1: A oposição ao governo já admite aprovar a medida, mas quer um período de transição. E alguns parlamentares falam em até 10 anos. Preocupação é que os empresários tenham algum tipo de problema de adaptação. Entretanto, recentemente conversamos com a empresária Isabela Raposeiras, que atua no ramo do café. Ela já atua com escala 4x3 e vê benefícios.
4: Com a escala 4x3, a gente conseguiu reduzir o indicador de mão de obra. Por quê? Porque a galera aumentou a produtividade, a galera trabalha mais descansada, mais ágil, mais gentil também com o cliente e erra menos. Então a gente vende mais. Nosso faturamento subiu 35% em 2025 e a gente implantou a escala em julho.
1: O relatório que será apresentado nesta quarta tem votação prevista na comissão especial no próximo dia 26. Agência Rádio Web, produção e reportagem, Norberto Notário.
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0: Esse é o Jorge de Altinho aqui na manhã da Cenecista FM, no forró da Cenecista FM. Às 10h43 aqui, o Djalma está na linha aqui no Zap Zap. Oi, Djalma, bom dia.
1: Bom dia, Jair Gomes, direto aqui do sítio São Francisco, município de Pinguim. Manda um alô aí para Graxeira e família, que está na escuta da programação. Estou aqui, vim organizar a rádio aqui no São Francisco de Pinguim. Manda um alô aí para Graxeira e família.
0: Ok, um abraço para todo mundo aí, a Grangeira e família, né? Todo o pessoal na nossa audiência. Antônia Rosa também está participando aqui, respondendo o grande sucesso, o primeiro grande sucesso do Flávio José. Oi, Antônia Rosa, bom dia.
2: Bom dia, Jair Gomes, é a Antônia Rosa. Primeiro sucesso de Flávio José, a música é Quando Eu Olho Para Você.
0: Tá joia, obrigado, Antônia Rosa, pela participação aqui na manhã da Cenecista FM. Maria de Fátima, Nova Palmeira, está dizendo que o grande sucesso, o primeiro maior sucesso do Flávio José foi Tareco e Mariola. Obrigado, Maria de Fátima. Também recebo aqui uma mensagem do Silvio Neres, está dizendo que o primeiro grande sucesso do Flávio José foi Lembrança, né? É isso? Obrigado, Silvio Neres, um abraço, viu? Deixa eu abraçar também aqui um ouvinte que está na nossa audiência, José Hilton Nova Palmeira, um meu abraço, muito obrigado, está na nossa audiência aqui, e várias outras pessoas aqui. Vamos atendendo a você aqui ao longo da programação. São 10h44 agora, na manhã da Cenecista FM.
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6: Aqui 10h50 é a hora certa na programação Rádio Cenecista FM. Moradores de Bangladesh vão às ruas lá, hein? Comemorar a convocação do Neymar para a seleção brasileira. Imagina, moradores da região de Comilla, em Bangladesh, foram às ruas com bandeiras do Brasil para homenagear o jogador Neymar Júnior antes da convocação para a Copa do Mundo no domingo agora passado, né? Vídeos divulgados por emissoras locais mostram torcedores carregando bandeiras brasileiras, comemorando em clima de festa. A ação viralizou nas redes sociais. Na verdade, essa homenagem ao Neymar representa o nosso amor pelo Brasil. Todas essas bandeiras mostram a empolgação com a Copa do Mundo, disse um torcedor não identificado. Todos aqui são torcedores da seleção brasileira e graças à união dos torcedores conseguimos erguer essa bandeira. Também houve mobilizações de torcedores da Argentina, que é rival histórica do Brasil entre os fãs bengaleses. Bangladesh reúne uma das torcidas estrangeiras mais apaixonadas por Brasil e Argentina. Ex-colônia britânica, o país integrou a Índia e o Paquistão antes de conquistar a independência em 1971. Apesar da paixão pelo futebol, a seleção bengalesa não tem tradição relevante no esporte. O principal esporte nacional é o cricket. A popularidade de Brasil e Argentina cresceu a partir da década de 1980, quando a televisão se tornou mais acessível, permitiu que a população acompanhasse com maior frequência as Copas do Mundo e os principais jogadores sul-americanos. Desde então, atletas brasileiros e argentinos passaram a ser tratados quase como celebridades. A rivalidade entre torcedores também já provocou episódios de violência. Em junho de 2022, 7 pessoas ficaram feridas em uma briga entre fãs de Brasil e Argentina no país. Então, bangaleses são fãs aqui do Brasil, uma boa parte, né? São fãs do Brasil, mas também são fãs da Argentina, né? E eles comemoraram no domingo, mesmo sem saber o resultado, né? Se o Neymar Júnior ia ser convocado ou não, mas foi convocado Eles comemoraram no domingo, lá foram às ruas com bandeiras do Brasil para homenagear o jogador Neymar, muito antes da convocação para a Copa do Mundo. A convocação aconteceu na segunda-feira e eles no domingo já estavam lá na rua com bandeiras do Brasil, homenageando o jogador Neymar Júnior. Qual o primeiro sucesso do Flávio José? Você sabe qual o primeiro sucesso do Flávio José? Vamos ao zap aqui, quem está no zap com a gente? Bom dia.
7: Bom dia, Jair Gomes, bom dia a todos os ouvintes da Cinecista.
6: Bom dia.
7: A música de Flávio José, uma, quer dizer, entre muitas, acho que uma mais tocada foi Espumas ao Vento.
6: Espumas ao Vento.
7: E peço ela para tocar, para oferecer toda a minha família para fazer.
6: Certo, José Hilton, um abraço, muito obrigado. Josefa Dantas, também com a gente aqui na Manhã Cinecista, bom dia.
8: Bom dia, Jair Gomes.
6: Bom dia.
8: Eita, como é difícil, porque todas são um grande sucesso, mas, na minha opinião, Espuma ao Vento.
6: Espumas ao Vento, ela diz aqui, né? José Hilton também, José Hilton também está dizendo que é Espumas ao Vento, né? Está cortando a mensagem da Josefa. Josefa, muito obrigado, viu? Um grande sucesso, de fato, né? Espumas ao Vento, Flávio José, aqui na Manhã da Cinecista FM.

Rumas ao Vento, um dos grandes sucessos do Flávio José. Daqui a pouco vamos tocar a música que fez o Flávio José ser conhecido aí, tá? O primeiro grande sucesso dele, daqui a pouco aqui na manhã da CDC-FM. A Fátima e a Magali estão na nossa audiência. Um grande abraço para Fátima, um abraço para Magali, não é? A Fátima pedindo aqui dia de formatura. Um abraço, viu, Magali? Obrigado. Estão sempre aqui na audiência da CDC-FM. 5 minutos agora, nos separa das 11 horas.

0: dia de formatura no finalzinho do programa aqui. Mais um ouvinte aqui no Zap da Cinecista. Bom dia.
1: Bom dia, amigo Angélio Gomes. Bom dia. Aqui é a Rosa Cinecista.
0: Oi,
1: de
0: Rosa.
1: Volta.
0: Tudo bem?
1: Quero oferecer uma música para todos que estão escutando a Rádio Cinecista. E um bom dia para todos, amigão.
0: Bom dia, Rose. Muito obrigado. Baixo também com a gente aqui. Oi, Baixo. Bom dia.
2: Bom dia, Jair. Tudo de bom,
0: dia,
2: meu amigo.
0: Tudo bem?
2: Tudo na paz. Passando por aqui para agradecer a Deus por esse dia maravilhoso, né? Escutando sempre esse programa, que é grande audiência, né? Botar uma musiquinha de Flávio José aí, certo? Já respondendo aí a música de Flávio José, o primeiro sucesso dele aí, Paculheu, canta assim que nem vem, vem, né? É o melhor, o primeiro sucesso de Flávio José, tá certo?
0: Tá.
2: Bota
0: certo.
2: Ela aí pra nós escutar aí, meu filho.
0: Obrigado, Baixo.
2: E manda lá pra Vavá e com o Padre Antônio.
0: É, a música que nem vem, vem foi composta pelo cantor e compositor pernambucano Maciel Melo, grande sucesso do forró do Flávio José. Foi gravado por diversos artistas, incluindo o cantor Flávio José, né? É, e a banda Mastruz com Leite, né? Essa música foi um sucessão, o primeiro grande sucesso do Flávio José. E ele canta pra gente aqui, no finalzinho do programa, às 10h59.

0: É isso, Flávio José, cantando um grande sucesso, o primeiro grande sucesso do Flávio José. Muito obrigado a você que esteve na nossa audiência, agradecemos a cada um por acompanhar a programação Rádio Cenecista FM, desde cedo, né, está com a gente até agora, e vai permanecer porque nós temos como próxima atração o Jornal Cenecista. O Jornal Cenecista traz as notícias mais importantes do dia, você confere aqui com a gente, tudo bem? Obrigado a todos que mandaram mensagem, não deu para atender todo mundo, mas amanhã tem mais. Amanhã vamos estar de volta aqui na programação Cenecista, esperamos contar com você, com a sua participação. Francisco Souza comigo na mesa de som, Jair Gomes na apresentação, Vanessa Souza na redação aqui do programa. Chegue mais perto do rádio, porque temos algo importante para falar para você nesse finalzinho aqui de programa. Olha, Deus nem sempre tira da nossa frente os problemas que enfrentamos, mas Ele está ao nosso lado como um pai que quer o melhor para seu filho. Ele está disposto a dar a força que precisamos para superarmos nossas dificuldades. Então não tema se alguns obstáculos parecem impossíveis de contornar, nem fique aflito se está sendo difícil dar a volta a sua situação. Você tem a seu lado o Criador de todas as coisas, e Ele jamais abandona aqueles que nele confiam. Em qualquer situação, acredite, a tempestade vai passar e tudo vai ficar bem. Não desista, não perca a esperança. Deus vai agir, Ele está do seu lado, Ele vai te ajudar.
1: A tempestade

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4: Olá, bom dia. Quarta-feira, hoje, 20 de maio de 2026. As notícias mais importantes de hoje você tem em destaque aqui no Jornal Cinecista, com detalhes. As notícias de hoje. Aliados e Flávio esperavam um dia de volta por cima, mas se decepcionaram. ONG da produtora de filme de Bolsonaro apresentou 16,5 milhões em notas irregulares. Rússia e China criticam o plano de Trump para domo de ouro. E ainda, China retoma a compra de carne de 3 frigoríficos brasileiros após um ano. Manhã de chuva no Rio registra 2 mil raios. A previsão é de mais chuvas. E ainda você vai ter em destaque aqui: fabricante de brinquedos Estrela entra com pedido de recuperação judicial. IP pede que produtos afetados não sejam usados e reafirma reembolso. As notícias da Paraíba você tem em destaque aqui: recém-nascido abandonado entre duas residências morre em hospital na Paraíba. Sistema prisional da Paraíba registrou 13 tentativas de fuga com fraude em documentos e uso de inteligência artificial. São João 2026 de Santa Rita é cancelado devido às chuvas fortes no estado. Homem é condenado a 21 anos de prisão por matar namorada. Fortes chuvas agravam erosão em barreira da escadaria da Penha, em João Pessoa. E ainda, mãe de recém-nascido abandonado no litoral da Paraíba, Litoral Sul, é encontrada. Adolescente escondeu a gravidez. Suspeitos disfarçados de policiais assaltam um condomínio em Campina Grande. Essas e outras notícias você tem com detalhes agora no Jornal Cinecista.
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7: A previsão do tempo para esta quarta-feira, dia 20, no Nordeste brasileiro, indica chuva isolada no litoral entre Sergipe e Alagoas. As pancadas devem ocorrer em diferentes momentos do dia, principalmente nas capitais e áreas próximas ao mar, com intensidade fraca a moderada. Na Paraíba, Pernambuco e Alagoas, o tempo terá muitas nuvens e chuva passageira nas regiões litorâneas. Em Sergipe, a faixa leste também registra pancadas isoladas alternadas com períodos de sol. Já no interior e em grande parte da região, o predomínio será de tempo firme com sol forte e calor em estados como Bahia, Piauí e Ceará. Entre as capitais, Natal registra a menor temperatura com mínima de 22 graus. A máxima pode chegar aos 33 graus em Teresina. A umidade relativa do ar varia entre 40% e 100%, com índices baixos no interior nordestino. Juline Pogorzelski, o tempo e a temperatura.
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4: 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O Jornal Cenecista traz as notícias desta quarta-feira. O deputado estadual pelo Rio Grande do Norte, Neilton Diógenes, do PP, se envolveu em um acidente de trânsito na madrugada de ontem na BR-405 entre os municípios de Apodi e Mossoró, após jumentos entrarem repentinamente na pista. Pelo menos um dos animais foi atingido pelo carro do parlamentar. De acordo com nota divulgada pelo gabinete do parlamentar, o acidente aconteceu por volta das 4h30. Apesar da colisão, ninguém ficou ferido. No veículo estavam o deputado, o presidente da Câmara Municipal de Apodi, Felipe Gustavo, dois assessores e o motorista. Ninguém ficou ferido. Segundo o gabinete, Neilton Diógenes seguia em deslocamento de trabalho. O deputado e todos os ocupantes do veículo estão bem, sem ferimentos, informou em nota. Ainda conforme o comunicado, o parlamentar já retomou as atividades. O gabinete também agradeceu as mensagens de solidariedade recebidas após o acidente. O deputado postou uma foto do carro nas redes sociais e relatou gratidão pelo livramento. Ele disse: na madrugada de hoje, quase foi ontem, a caminho de Natal, tivemos um acidente na estrada. O carro ficou assim, mas nossas vidas foram guardadas e só tenho gratidão. A estrada faz parte da minha rotina de trabalho, todo dia, cedo, tarde, percorrendo os quatro cantos do estado. E hoje fui lembrado de que cada dia, ou cada ida e cada volta é uma graça. Quantas vezes ele nos guardou sem nós vermos? Não tem conquista, não tem emenda, não tem obra que valha mais do que a vida, escreveu o parlamentar. Mas estão bem, graças a Deus, foi só um susto, o animal atravessou na frente do carro. E a batida foi inevitável. O animal não sobreviveu devido à pancada, né? Um adolescente de 17 anos foi detido. Ele é suspeito de estuprar a própria avó de 82 anos no município de Mamanguape, litoral norte da Paraíba, segundo a Polícia Civil. A apreensão ocorreu segunda-feira agora, dentro da operação Elo Quebrado, e foi divulgada ontem, terça-feira. A operação, segundo a Polícia Civil, teve como objetivo combater a violência contra a mulher na região. Contra o adolescente, constava um mandado de busca e apreensão pela prática de atos análogos aos crimes de estupro e lesão corporal. As investigações foram realizadas pela Delegacia Especializada da Mulher, que representou pela internação provisória do jovem, deferida pelo Poder Judiciário. Ela sempre estava aparecendo com lesões. Havia desconfiança de que seria ele, explicou a delegada Lúcia Jales. E agora descobriram, né, que ele agredia a sua avó, e agora apareceu a informação, a descoberta, né? Foi descoberto que ele estuprou a sua avó. Uma coisa impressionante, né? Um grupo de suspeitos de

0: efetivo com o brasão da Polícia Civil. De acordo com o delegado da Polícia Civil, Paulo Enio, os suspeitos estavam à procura de uma pessoa específica que morava no residencial. Ao chegar no local, os cinco homens seguiram até a residência da possível vítima, que não estava no momento. Durante a ocorrência, apenas duas mulheres estavam na residência. Ainda de acordo com a polícia, após a tentativa frustrada, os suspeitos levaram a chave do carro de uma das mulheres rendidas, os revólveres dos vigilantes e o equipamento responsável pelas gravações do circuito de segurança do condomínio. A Polícia Civil seguirá investigando o caso. Até agora, nenhum suspeito foi preso. Alunos do terceiro ano da rede pública serão automaticamente inscritos no Enem. Repórter chamando.
1: Os estudantes do terceiro ano do ensino médio da rede pública terão inscrição automática no Enem a partir deste ano. A medida, anunciada pelo Ministério da Educação por meio de uma portaria publicada nesta semana, tem como objetivo aumentar a participação dos jovens no exame e integrar os dados ao sistema de avaliação da educação básica. Com a mudança, as redes de ensino vão enviar as informações dos alunos diretamente ao governo federal. O estudante vai precisar apenas entrar no sistema para confirmar a participação, escolher o idioma da prova da língua estrangeira e, se necessário, solicitar atendimento de acessibilidade. Para absorver o aumento no número de participantes, o INEP, organizador da prova, instituto que organiza o Enem, vai ampliar os locais de prova em cerca de 10 mil escolas. A estimativa do Ministério da Educação é a de que 8 de cada 10 alunos da rede pública consigam fazer o exame na própria instituição onde já estudam. Para os estudantes que precisarem se deslocar para outros municípios, o governo informou que já estuda ações de apoio ao transporte. A meta do MEC este ano é garantir que pelo menos 7 de cada 10 jovens que estão no terceiro ano do ensino médio da rede pública façam o Enem 2026. Da Rádio 2, Milena Abreu.
0: 11:18, agora 11:18, o recém-nascido encontrado abandonado entre duas residências no distrito de Cupsura, em Caporã, litoral sul da Paraíba, morreu na noite de ontem. A informação foi confirmada pelo Hospital Edson Ramalho, em João Pessoa, onde o bebê estava internado. O recém-nascido apresentava um corte na região frontal da cabeça. Durante a tentativa de recuperação foi realizada uma sutura na região do corte, mas ele já havia perdido muito sangue. O diretor-geral do Hospital Edson Ramalho, Aloysio Lopes, informou ainda que o bebê chegou a apresentar 9 paradas cardiorrespiratórias. O bebê foi localizado na manhã de ontem por moradores da região que ouviram aí barulhos vindos da parede de uma das casas, e no primeiro momento a suspeita era de que se tratava de um animal. Ao verificarem o local, os moradores encontraram o recém-nascido, acionaram o serviço de atendimento móvel de urgência SAMU. Segundo o coordenador do SAMU de Caporã, Jânio Carvalho, o bebê foi resgatado com vida, ainda estava com a placenta. Durante o atendimento, a equipe identificou que o recém-nascido era prematuro, apresentava hipotermia, arranhões pelo corpo, trauma no tórax. Diante do quadro, o bebê foi encaminhado ao Hospital Municipal de Alhandra para os primeiros procedimentos. Em seguida, foi transferido de helicóptero para o Hospital de Trauma de João Pessoa e posteriormente levado para o Hospital Edson Ramalho. A mãe do recém-nascido, encontrado abandonado ontem no litoral sul da Paraíba, foi identificada. Segundo a Polícia Civil, trata-se de uma adolescente de 17 anos. O caso aconteceu no município de Caporã. De acordo com o delegado Ederney Haas, a adolescente mora na residência vizinha à casa onde o bebê foi encontrado. Em depoimento, ela informou que escondeu a gravidez da família e do namorado por medo de reação dos pais. Ainda segundo o delegado, a jovem vinha ingerindo chás na tentativa de interromper a gestação. Na madrugada da terça-feira, ela sentiu fortes dores, teve um parto prematuro sozinha no banheiro da residência. Em seguida, enrolou o recém-nascido e o deixou no local onde foi encontrado horas depois. A adolescente foi encaminhada para atendimento médico após o fim do depoimento. A justiça deve acompanhar o caso, já que ela é menor de idade, está em situação de vulnerabilidade.

0: atividade social. O pai da criança não foi localizado. Uma coisa absurda, né? Ela poderia ter... eu sei que o medo não deixou, mas ela poderia ter tido a coragem de pelo menos colocar a criança no local bem mais visível, né, para que alguém pudesse encontrar essa criança, né, em local mais seguro, né, e que ela fosse salva, né? Mas ela infelizmente jogou, ela jogou a criança como se fosse um objeto, descartou a criança como se fosse um objeto. 11h22 agora, o São João 2026 de Santa Rita foi cancelado ontem. A informação foi confirmada pelo prefeito da cidade, que fica localizada na Grande João Pessoa, Jackson Alvino, do PP, em um vídeo divulgado nas redes sociais. No vídeo, Jackson Alvino disse que a enchente, os danos que ela gerou, precisam ser combatidos com os recursos integrais do município. Por isso, houve o cancelamento. Santa Rita está entre as cidades mais atingidas pelas chuvas na Paraíba no último mês. A cidade, inclusive, teve a situação de emergência reconhecida pelo governo federal, assim como outros 30 municípios. As festividades do São João da cidade estavam previstas para acontecer entre 12 de junho e também 5 de julho. Entre os destaques estavam nomes como Solange Almeida, Calcinha Preta, Pablo, Rei Vaqueiro, Tatiguel, Limão com Mel, entre outros. As fortes chuvas que atingiram a Paraíba deixaram 2.774 pessoas desalojadas e 241 desabrigadas, segundo o relatório situacional divulgado pelo governo da Paraíba. Mais de 37 mil pessoas foram afetadas no geral. O Corpo de Bombeiros Militar da Paraíba informou que já realizou 478 atendimentos acumulados, com 349 pessoas resgatadas diretamente de áreas de risco. A operação de socorro mobilizou 1.489 bombeiros, 386 viaturas, 102 embarcações, uma aeronave e 5 drones. Então, Santa Rita não realiza o São João desse ano, porque foi bastante afetada, a cidade foi bastante afetada pelas chuvas, né, que desalojou muita gente. Davi Oliveira de Araújo foi condenado a 21 anos de prisão em regime fechado pelo assassinato da então namorada Tayane da Silva Rodrigues na Praia de Formosa, em Cabedelo, em 2024. O julgamento do réu aconteceu ontem, na segunda vara do Tribunal do Júri, em João Pessoa. O tribunal decidiu pela condenação do réu pelos crimes de homicídio triplamente qualificado por motivo torpe, impossibilidade de defesa da vítima e feminicídio. O homem já estava preso em caráter preventivo no presídio do Roger, em João Pessoa, e inicialmente deve continuar na unidade após a condenação. No entanto, de acordo com o assistente de acusação, o advogado Diego Cazé, há a possibilidade de uma transferência para a penitenciária de segurança máxima Dr. Romeu Gonçalves de Abrantes, conhecida como PB1, por suposto envolvimento em facções criminosas. De acordo com o núcleo de homicídios e Cabedelo, à época do crime, a jovem tinha medidas protetivas contra o suspeito por conta de agressões anteriores ao episódio da morte, ou seja, ele não poderia se aproximar dela. A Polícia Militar informou à TV Cabo Branco também à época que familiares da vítima disseram que o suspeito, cerca de 15 dias antes do assassinato, teria cortado o cabelo dela com uma faca. A jovem prestou queixa, mas retirou a denúncia. Também relataram que brigas eram constantes entre o casal. Ainda de acordo com a Polícia Militar, à época, o suspeito tinha passagem pela polícia por porte ilegal de arma. Não era uma boa pessoa, né? Pelo histórico dele, pelo que ele já tinha feito, pelo seu comportamento agressivo com ela e com outras pessoas, não era uma boa pessoa. E isso foi uma tragédia anunciada, né? Essa aqui foi uma tragédia, foi um caso de morte anunciado, né? Essa morte já estava sendo anunciada, né? E ele fez isso. Um camarada que não tem bom comportamento, nunca teve um bom comportamento. A Tayane tentou se livrar dele, né? Disse que não queria mais estar do seu lado, que ela preferia seguir um outro caminho, mas ele não aceitou isso, né? Sempre estava em conflito com ela e por fim acabou tirando a sua vida, né? Matando a jovem. Olha, testes confirmam segurança do sistema eleitoral brasileiro. Mais detalhes no jornal.
1: A segunda etapa do teste público de segurança dos sistemas eleitorais de 2025 comprovou mais uma vez a segurança do sistema eleitoral brasileiro. No teste de confirmação realizado na sede do Tribunal Superior Eleitoral em Brasília, ficou constatado que nenhum dos achados fragilizou o sigilo ou a integridade do voto, que são os pilares do processo eleitoral do país. Os investigadores que participaram da fase principal do teste da urna de 2025, ocorrida em dezembro, estiveram na sede do TSE para verificar se as melhorias sugeridas por eles foram incorporadas ao sistema eletrônico de votação pelas equipes técnicas da Justiça Eleitoral. As contribuições feitas pelos investigadores, chamados para o teste de confirmação, ocorreram no sentido de fortalecer alguns dos muitos mecanismos de segurança já implantados no processo eleitoral. O teste público da urna é uma das principais etapas de auditoria e fiscalização dos sistemas eleitorais. O objetivo é permitir que especialistas externos à Justiça Eleitoral analisem os programas utilizados nas eleições e contribuam para o aperfeiçoamento da tecnologia empregada no processo de votação e apuração dos resultados. É o que explica o diretor-geral do Tribunal Regional Eleitoral do Pará, Bruno Jorge Almeida.
2: O teste público de segurança de uma urna eletrônica, para mim, é uma demonstração prática de transparência, confiança e aperfeiçoamento da Justiça Eleitoral junto à democracia brasileira. Nesse momento, são convidados especialistas de fora da Justiça Eleitoral para tentar encontrar vulnerabilidades nos sistemas. Ou seja, será que alguém pode inserir votos na urna? Será que a urna ela é violável? Então, são convidados pessoas experientes e especialistas nessas áreas para tentar encontrar vulnerabilidades ou brechas de insegurança na urna. Isso permite que a Justiça Eleitoral fortaleça ainda mais suas barreiras de segurança antes da eleição.
1: Os testes confirmaram a eficácia das melhorias promovidas pela equipe técnica do tribunal, sem identificação de vulnerabilidades, e fazem parte do calendário permanente de auditorias da Justiça Eleitoral, realizados antes de cada pleito, com o objetivo de fortalecer a segurança, confiabilidade e a transparência do processo eleitoral brasileiro. 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
0: 11h29 agora, a quarta edição do Derradeiro de Maio, que aconteceu entre sexta-feira 15 e domingo em Olho d'Água dos Borges, em Olho d'Água do Borges. Reuniu mais de 12 mil pessoas no evento e esgotou a rede hoteleira em pelo menos 5 cidades. Olha que coisa boa. A festa aconteceu mais uma vez na cidade do Forró, na fazenda Tommy Shot, com o cantor Dorgival Dantas como anfitrião. O evento abre o São João no Nordeste. E nesse ano o Derradeiro contou com apresentações de cerca de 20 atrações: João Gomes, Valdones, Alcimar Monteiro, Eliane, Flávio José, Luci Alves, Joyce Alane, Alan Matias, Os Três do Nordeste, Xambinho do Acordeon, Luiz Fidelis, Flávio Leandro. Além disso, a festa contou ainda pela primeira vez com uma sanfonada que saiu pelas ruas da cidade de Olho d'Água do Borges, celebrando o forró na tarde do sábado. Ao todo, mais de 100 sanfoneiros de várias partes do país se encontraram, incluindo o anfitrião e idealizador Dorgival Dantas. A população abraçou a ideia, tomou as ruas e as calçadas para acompanhar de perto a passagem dos caminhões, transformando o percurso em uma verdadeira celebração da cultura e a valorização do forró. Nesse ano, o evento também teve um terceiro dia dedicado exclusivamente à música religiosa no contexto do forró, reunindo diversas caravanas do Nordeste. Há artistas Ana Clara Rocha e Ítalo Poeta, apontados como revelações da música cristã no Brasil, se apresentaram juntos. Além disso, o cantor sergipano William Sanfona fechou o evento com o show Cantando para Deus. De acordo com a organização do Derradeiro de Maio, o evento gerou um aumento de mais de 100% nas vendas de estabelecimentos comerciais, bares, restaurantes na região nesse período. O evento ainda

0: arrecadou para famílias de Tommy Shot, que fica em Olho d'Água do Mar, vila cenográfica idealizada pelo cantor e compositor Dorgival Dantas. Foi inaugurada em 2023. A estrutura foi construída para valorizar o forró e a cultura sertaneja, remetendo a vilarejos nordestinos da década de 1940. Desde maio de 2024, o local foi reconhecido como Patrimônio Cultural Imaterial do Rio Grande do Norte por meio de decreto publicado no Diário Oficial do Estado. 11 horas e 32 minutos aqui. A IP orientou os consumidores na noite de ontem a não usar nem descartar os produtos suspensos pela Agência Nacional de Vigilância Sanitária, Anvisa. A empresa também reafirmou que os clientes podem pedir o reembolso dos itens. Aos consumidores que possuam os produtos à medida, a orientação é de que os itens sejam guardados adequadamente, de que não sejam utilizados nem descartados até novas orientações da Anvisa, recomendou a empresa em nota. Também confirmou que os clientes que estão reembolso, a decisão não vale para todos os lotes de detergentes, de lava-louças, sabões líquidos para roupas e desinfetantes com numeração final 1. O caso começou após inspeções realizadas na fábrica da empresa em Amparo, São Paulo, em conjunto com órgãos de vigilância sanitária paulista. Segundo a Anvisa, foram identificadas falhas em etapas críticas do processo produtivo, incluindo problemas nos sistemas de controle de qualidade, equipamentos com sinais de corrosão e armazenamento inadequado de resíduos de produtos. Gripe começa mais cedo, reforça a importância da vacinação. Mais detalhes aqui no jornal.
1: A temporada de gripe começou mais cedo em 2026. Até o início de março deste ano, 26 estados já sinalizaram aumento dos casos de síndrome respiratória aguda grave, segundo o informe do Ministério da Saúde. A Organização Pan-Americana da Saúde emitiu alertas recentes sobre uma possível temporada respiratória mais precoce ou mais intensa do que o habitual. Segundo especialistas, a vacinação anual contra a influenza continua sendo a forma mais eficaz de prevenção, mas muita gente ainda tem dúvidas sobre isso. Quem explica é a médica e sanitarista Melissa Palmieri, atual vice-presidente da Sociedade Brasileira de Imunizações Regional São Paulo.
2: Os vírus da gripe estão em constante mutação. Por isso, a vacina é atualizada anualmente para garantir proteção contra as cepas mais recentes. Assim, para se manter protegido, é necessário tomar a vacina a cada ano. E um recado importante aqui. Não quer dizer que se, por exemplo, o ano passado você atrasou e tomou em setembro, que você só pode tomar em setembro. Isso é um mito muito frequente. O momento ideal de vacinar é agora.
1: A vacina contra a gripe não causa gripe. Após a imunização, os efeitos mais comuns relatados são dor, inchaço e vermelhidão no local de aplicação, que costumam ser leves e desaparecer em 48 horas. Se você estiver com febre, é preferível adiar a vacina contra a gripe até se sentir melhor e estar com o sistema imunológico 100% recuperado. Isso também ajuda a não confundir com uma reação ao imunizante. A médica Melissa Palmieri relata a relevância da testagem rápida para o diagnóstico precoce.
2: A testagem rápida permite identificar se o paciente está com gripe ou outra infecção respiratória. Isso contribui para o início precoce de tratamento, reduzindo a transmissão e o risco de complicações, principalmente em pessoas vulneráveis que podem se beneficiar do uso de antivirais quando necessário.
1: No portal Fique Imune, da empresa Abbott, é possível esclarecer dúvidas e encontrar o local mais próximo para se vacinar. 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Produção e reportagem, Carolina Cassola.
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0: 11:37 aqui, seguimos com o Jornal Cenecista com as notícias desta quarta-feira. Fabricante de brinquedos Estrela entra com o pedido de recuperação judicial. A empresa afirma que enfrenta dificuldades com juros altos, crédito mais restrito, mudanças no consumo, com avanço das opções digitais de entretenimento. Bastante conhecido, né? A Estrela, né? Estrela já foi uma referência aqui no Brasil. A Estrela é fabricante de brinquedos clássicos, como o Banco Imobiliário, Autorama, Comandos em Ação, Supermassa, entre outros. A empresa informou nesta quarta-feira que entrou com um pedido de recuperação judicial em conjunto com empresas de seu grupo econômico. O pedido foi protocolado na comarca de Três Pontas, em Minas Gerais. Envolve 8 empresas do Grupo Estrela, incluindo a própria Manufatura de Brinquedos Estrela S.A., a Editora Estrela Cultural, a Estrela Distribuidora de Brinquedos. A empresa não informou o valor da dívida. A recuperação judicial é um mecanismo usado por empresas com dificuldades financeiras para renegociar dívidas e evitar falência. Durante o processo, a companhia apresenta um plano de reestruturação para continuar operando, manter empregos e organizar os pagamentos aos credores. Em comunicado ao mercado, a companhia afirmou que a recuperação judicial tem como objetivo reorganizar o endividamento, preservar a continuidade das operações, além de manter empregos e a geração de valor para clientes, fornecedores e acionistas. Segundo a empresa, o cenário econômico dos últimos anos pressionou a estrutura financeira do grupo. Entre os motivos apontados pela empresa estão juros altos, a maior dificuldade para conseguir empréstimos e a mudança nos hábitos dos consumidores, que passaram a gastar mais com opções digitais, como jogos e entretenimento online. A Estrela destacou que continuará operando normalmente durante o processo. Pela legislação brasileira, a administração da empresa permanece à frente das atividades enquanto o plano de recuperação é elaborado e submetido aos credores. A companhia informou ainda que apresentará futuramente um plano de recuperação judicial que precisará ser aprovado pelos credores para viabilizar a reestruturação financeira do grupo, né? Fundada em 1937, a fabricante de brinquedos Estrela se consolidou como uma das marcas mais conhecidas do setor no Brasil, com produtos que marcaram diferentes gerações de consumidores. A empresa começou com uma pequena fábrica de bonecas de pano, carrinhos de madeira, e ao longo das décadas ampliou sua linha de produtos e lançou brinquedos que se tornaram populares no país, como por exemplo o Banco Imobiliário, Autorama, Gênios, Suzy, Comandos em Ação, Supermassa. Nos anos 1940, a companhia lançou o Banco Imobiliário, que se transformou em um dos jogos de tabuleiro mais conhecidos do mercado brasileiro. Em 1944, também se tornou uma das primeiras empresas do país a abrir capital na Bolsa. Nas décadas seguintes, fortaleceu sua presença no setor com bonecas, brinquedos eletrônicos, carrinhos de controle remoto, acompanhando tendências do entretenimento infantil e da cultura popular. Um dos episódios mais marcantes da trajetória da empresa ocorreu no fim dos anos 90, com o encerramento da parceria com a fabricante americana Mattel. Durante cerca de 30 anos, a Estrela produziu e vendeu a boneca Barbie no Brasil. Após o fim do acordo, a companhia relançou a boneca Suzy, que estava fora do mercado havia mais de 10 anos, em uma tentativa de recuperar espaço entre os consumidores brasileiros. A empresa também enfrenta há anos uma disputa judicial com a americana Hasbro. A multinacional cobra royalties relacionados à venda de cerca de 20 brinquedos no Brasil, entre eles o tradicional Banco Imobiliário. Atualmente, a Estrela mantém operações industriais em São Paulo, em Minas e também Sergipe, além de um escritório central na capital paulista. Nos últimos anos, porém, a companhia passou a enfrentar dificuldades financeiras em meio às mudanças no mercado de brinquedos, pressionado pelo avanço dos jogos digitais e pela transformação dos hábitos de consumo das crianças. O mundo mudou, né? O mundo já não é mais o mesmo do passado, de antigamente, né? Os hábitos, a forma de consumir mudou, né? E muitas fábricas não acompanharam essa evolução e estão aí em dificuldades. A Estrela é uma das, né? mesmo sendo uma fábrica antiga, mesmo sendo uma fábrica de referência aqui no Brasil em brinquedos, enfrenta dificuldades aí, né? Os donos, os acionistas estão aí tentando salvar empregos e tentando salvar a fábrica Estrela, né? O mercado está vivendo um momento muito difícil, né? Estamos observando que as vendas caíram, né? Principalmente nos grandes centros, né? Tem cidades aí que as ruas estão vazias, né? As ruas de comércio estão vazias. São Paulo, por exemplo, está vivendo isso, né? Tem ruas em São Paulo que não circula mais ninguém, né? Não tem clientes, as lojas estão abertas e passam o dia sem movimento. E muitos estão decidindo fechar. Muitos estão decidindo encerrar suas atividades, né? Essa semana eu estava vendo aqui na internet pessoas que há anos tinham comércio, né? E estão chegando nas redes sociais e anunciando que estão encerrando as atividades porque, primeiro, juros altos, né? A concorrência na internet que é visível hoje em todos os setores, né? Em todos os ramos, em calçados, em roupas, em ferramentas até, né? Em comida, tá até se vendendo comida pela internet, né? Comida, material de limpeza e chega de graça, viu? Não tem frete não, tem plataformas aí que, por exemplo, você compra um detergente em líquido, né? E eles encaminham para a pessoa, pode estar onde estiver, de graça, né? Não tem frete, né? E o preço, ó, é bem menos quando você compra na sua cidade, onde você mora, né? Eles vêm de fora com preço menor. E assim tem acontecido, né? Infelizmente. E aí afeta o comércio, né? E muita gente não está conseguindo. Quem construiu, por exemplo, um patrimônio ao longo de anos, né? Se não tiver cuidado, devido aos juros altos, devido à queda de vendas, porque tem funcionários, tem impostos, tem às vezes aluguel, se não tiver cuidado, o que você construiu ao longo dos anos, você perde, né? Porque vai ter que vender algo, vai ter que desfazer de algum prédio, de algum patrimônio, de algum imóvel, né? Ou de repente ir naquele dinheiro que você tinha guardado lá para garantir alguma coisa no futuro, vai ter que usar para não ficar no vermelho. E aí muita gente está desistindo, né, de seguir no comércio por conta dessas dificuldades, né? O Brasil está vivendo uma situação muito complicada, né? Então quando se fecha uma firma ou quando se fecha um ponto comercial, empregos também são perdidos, né? As pessoas saem e ficam desempregadas. E para conseguir colocação hoje no mercado de trabalho não está fácil. Ou você é bom no que faz, ou você é dedicado no que faz, ou você tem iniciativa no que você faz, ou você fica fora do mercado, né? Não há interesse de nenhuma fábrica, de nenhuma firma contratar alguém que não tem interesse, que não se movimenta, que não tem iniciativa. Ninguém vai contratar, né? Então, quem está no mercado, quem é empreendedor, quem é empresário, quem é comerciante, sabe do que nós estamos falando aqui, né? As dificuldades agora estão existindo, né? Tem muita dificuldade para você manter o seu comércio, manter o seu negócio. Um estudo revela como abusadores aliciam adolescentes pela internet. Mais detalhes aqui.
1: Primeiro, anônimos, eles se passam por colegas de jogo. Depois, dizem o que os adolescentes querem ouvir. Por fim, migram para outras redes sociais e trocam contatos. Parece uma amizade, mas se trata de aliciamento de adolescentes por abusadores da internet. Esse é o modo de operação identificado por estudo inédito da organização Child Fund, que há 60 anos defende o direito de crianças e adolescentes no Brasil. A pesquisa ouviu mais de 8 mil adolescentes de 13 a 18 anos de todas as regiões do país em um questionário pela internet. Depois, se reuniu com um grupo presencial em escolas de Minas Gerais e Ceará, com apoio de psicólogos, para entender o alcance desse problema. O gerente de programas do Child Fund, Cristiano Moura, conta o que o estudo percebeu.
2: É justamente no momento que esses adolescentes, eles ficam nos jogos online, em geral, de noite, de madrugada, onde não tem supervisão dos pais, eles se aproximam desse adolescente, começa a trocar presentes, dá presente para eles, que aí automaticamente ajuda, aí começa ali um diálogo, oh, obrigado, aquela coisa. Naquele momento, esse abusador ganha confiança desse adolescente e dali eles começam a criar um vínculo.
1: 54% dos entrevistados disseram ter sofrido violência sexual na internet. São mais de 9 milhões de adolescentes. 41% já interagiram com estranhos suspeitos. 94% afirmaram não saber como denunciar os casos. O estudo ainda entrevistou, com apoio do Sistema de Justiça brasileiro, 3 abusadores que estão detidos em presídios do Distrito Federal. Alguns dados são sensíveis, mas, segundo Cristiano, os próprios criminosos admitiram que a falta de supervisão dos pais é uma das principais brechas exploradas.
2: Eles acham mesmo que sabem se proteger e os pais confiam e deixam isso muito solto. E o interessante, os abusadores, todos os entrevistados viraram para a gente e falaram assim, olha, se eu pudesse recomendar, tem que ter supervisão. E todas as crianças e adolescentes que conversava, mesmo falando que o pai sabia, mas não tinha essa supervisão. Às vezes o pai sabe que está num jogo, mas não está supervisionando o que está acontecendo dentro do jogo.
1: O estudo identificou fatores em comum na trajetória desses abusadores: exposição precoce à pornografia, ausência de diálogo sobre sexualidade com a família, histórico de violência doméstica e uso intensivo de tecnologias digitais, também sem supervisão. Agência Rádio Web, produção e reportagem, Breno Zonta.
3: Olá, meus amigos. 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Nosso amigo J. Carlos conversou lá com a Dona Sebastiana. 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Tomou as suas 3 cápsulazinhas antes do almoço, antes do café, antes do jantar. E hoje está dizendo que, inclusive, aconselha. Veja o depoimento.
4: Irmã Sebastiana, depois do óleo de avestruz, sua vida mudou. Não mudou. É mais a mesma.
5: Não mudou. Mudou por completo.
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3: Viu aí, pessoal? 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E ontem, para minha surpresa, mais um produto branco de nome de óleo de avestruz sendo falsificado na região. 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Vou ficando por aqui, desejando você uma excelente quarta-feira, mas amanhã, quinta, estaremos aqui de novo, trazendo mais depoimento de quem vem usando, recomendando. Porque o óleo de avestruz original da Amazon Institute é assim: quem usa tem mais saúde.
0: Doutor Alexandre conosco falando sobre o óleo de avestruz. Volta amanhã. A chuva que chegou ao Rio de Janeiro nesta quarta trouxe uma tempestade de raios para o estado. Segundo a Climatempo, entre a madrugada e as 9 horas foram pelo menos 2.000 relâmpagos nos céus fluminenses. Estamos com a condição de alerta por conta da chuva. Ainda no fim da manhã existe a possibilidade de se manter ainda forte, mas a tendência é de que vá enfraquecendo gradativamente, explicou o meteorologista César Soares, da Climatempo. Na capital, o tempo permanece instável, com previsão de chuva fraca a moderada a qualquer momento do dia, podendo ocorrer em forma de pancadas. As temperaturas devem variar de 19 e 22 graus. Desde as primeiras horas da manhã, houve registros de chuva forte em pontos das zonas sudoeste, norte e sul da cidade, provocando diversos pontos de alagamento e bolsões d'água. Bom, muita chuva no Rio de Janeiro. Hoje as autoridades orientam a população a acompanhar os alertas meteorológicos e redobrar a atenção em áreas sujeitas a alagamentos e bolsões d'água. Estamos observando aqui fotos, várias fotos do Rio de Janeiro na manhã de hoje, com ruas completamente alagadas, a água invadindo o comércio, a água invadindo casas, né? E é um caos, né? Você andar num dia de chuva em cidade grande hoje não está fácil. Isso acontece no Rio, São Paulo, João Pessoa, no início desse mês tivemos aí muitos problemas, né? na capital de todos os paraibanos, ainda continua chovendo com menor intensidade, mas ainda continua chovendo em João Pessoa. A China autorizou 3 frigoríficos brasileiros a retomar os embarques de carne bovina nesta quarta após uma suspensão iniciada em março de 2025. As informações foram divulgadas pela Associação Brasileira das Indústrias Exportadoras de Carnes após reunião entre autoridades dos dois países em Pequim. A medida representa uma importante conquista para o setor e reforça a confiança da China no sistema sanitário brasileiro e na qualidade da carne bovina produzida no país, afirmou a ABIEC em comunicado. Entre as liberações está a unidade de Mozarlândia, lá no Goiás, da JBS, que é a maior processadora de carne do mundo, disse Roberto Perosa, presidente da ABIEC, a Reuters. 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
0: As últimas notícias aqui do jornal, o caso envolvendo o filho do Jair Bolsonaro, continua rolando, né? Continua motivo de comentário. Aliados de Flávio Bolsonaro programaram um dia de volta por cima, mas aconteceu exatamente o contrário, né? Era para ser uma terça de demonstração de força do senador do Partido Liberal, mas ao fim do dia o clima de desconfiança aumentou. Primeiro veio a informação de que o senador visitou o banqueiro Daniel Vorcaro em sua casa, quando ele estava em prisão domiciliar usando tornozeleira eletrônica. Depois foi divulgado um áudio em que o deputado Mário Frias agradece ao dono do Banco Master pelo dinheiro investido no filme sobre o ex-presidente Jair Bolsonaro. Bom, por fim, veio a informação da produtora do filme de que todo o dinheiro para as filmagens veio do fundo Ravengate, enviado dos Estados Unidos, o que deixou adversários de Flávio Bolsonaro intrigados. Por que o dinheiro teria sido enviado do Brasil para a Ravengate, ou GAT, e depois retornado ao país para bancar as filmagens? Ao fim do dia, aliás, o ex-presidente Jair Bolsonaro reconheceu que deu tudo errado, que Flávio Bolsonaro precisa sair do seu inferno astral. Caso contrário, pode se tornar um candidato inviável. Afinal, a cada semana surge uma nova informação que aumenta as dúvidas sobre a relação entre o pré-candidato do PL e o banqueiro. Dúvidas que podem ser alvo de investigações da Polícia Federal. Estranho, né? É estranho. Uma situação que envolve muita coisa, muita mentira, né? É muita mentira nessa história, sabe? Lá atrás, Flávio disse que não conhecia o Daniel Vorcaro, agora já conhece, já reconheceu que pediu dinheiro emprestado, né? As pessoas estão sendo citadas no caso, falam alguma coisa hoje, amanhã já desmancham, já fala outra coisa. É uma coisa surpreendente, né? é uma situação de muita mentira, sabe? De muita enrolação, e a gente engolindo tudo, né? A gente engolindo tudo, ouvindo, ah, tá tudo bem, tá tudo certo. Eu só sei que tem gente aí que não anda nada satisfeito, né? Sérgio Moro, por exemplo, tava lá de cara grossa, cara feia, né? Enquanto Flávio Bolsonaro falava, discursava, reconhecia, né? Que contraiu empréstimo ou patrocínio, digo empréstimo, né? Ele confirmou que teve realmente o patrocínio do Banco Master para construção do filme do ex-presidente Jair Bolsonaro, né? Há quem diga que os adversários estão dizendo que é um filme de terror, né? É uma coisa envolvida aí com muita mentira, né? Muita, mas muita, não é pouca não, é muita mentira. E a gente não sabe se confia, se não confia, porque quando a pessoa mente muito, a gente não consegue, né? Não consegue aceitar, né? Tem coisas que a gente não consegue aceitar. E mentira, gente, não, mentira não é bom, não é? Vamos fechando aqui o jornal. Muito obrigado a todos pela atenção. Nós voltamos amanhã aqui na programação Rádio Cenecista FM. Agora as notícias do esporte.
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1: Bate-bola tá começando agora. Falando de Libertadores, o Fluminense vence no Maracanã e Mirassol garante a classificação.
2: A torcida do Fluminense acreditou, compareceu ao estádio do Maracanã, mais de 60 mil torcedores, mas dentro de campo um jogo tenso. E o Fluminense venceu o Bolívar pelo placar de 2-1, resultado que não é suficiente para fazer com que os cariocas dependam somente de si para se classificar às oitavas de final da Copa Libertadores da América. Mesmo com a vitória, a sensação foi de que poderia ter sido mais. O zagueiro Freites lamentou o placar magro, mas acredita numa classificação.
3: Acreditar, crer em nós, lo tienen que seguir haciendo porque nosotros no depende de nosotros ya ahora, nosotros tenemos que hacer nuestro trabajo en la última fecha de la Libertadores y dependemos de otro resultado. Pero bueno, nosotros haciendo nuestro trabajo, yo confío en que la gente va a pasar.
2: O Cruzeiro depende somente de si, mesmo jogando com um a menos, já que Gerson foi expulso, conseguiu arrancar um empate na La Bombonera diante do Boca Juniors pelo placar de 1-1. O Mirassol conseguiu a classificação com uma rodada de antecedência e eliminou o Always Red, venceu por 2-1 do time boliviano, jogo que aconteceu no Paraguai. Nesta quarta-feira, outros brasileiros entram em campo. O Flamengo recebe o Estudiantes no Maracanã. A tendência é que Leonardo Jardim vá com o time titular, já que o Flamengo é o líder do Grupo A, mas ainda não está garantido na próxima fase. O Palmeiras também enfrenta o Cerro Porteño dentro de casa às 21h30. Está na liderança também do seu grupo, o Grupo F. O Palmeiras tem 8 pontos e tem um confronto direto com o segundo colocado. Agência Rádio Web com informações da Libertadores, Daniela Esperon.
1: Muito bem, e agora o futebol da Paraíba. A CBF antecipa jogos do Souza contra Central e Maguari no grupo A8 da Série D 2026. Mais detalhes com o repórter Francisco Souza.
4: A CBF antecipou 2 jogos do Souza no grupo A8 da Série D do Campeonato Brasileiro 2026. Contra o Central pela 8ª rodada e o Maguari na 9ª. Os 3 clubes vivem situações semelhantes na competição, já que estão atualmente com 9 pontos e brigam diretamente por uma vaga no G4. A partida diante do Patativa foi antecipada para domingo, dia 24, para o sábado, dia 23. Essa foi a única alteração, com o horário sendo mantido às 15 horas e o local, o Marizão, onde o Dinossauro manda os seus compromissos, também sendo preservado. Em relação ao duelo contra o Azulão, apenas o horário sofreu alteração. Inicialmente, a partida, que será realizada no Artuzão, em Bonito, no interior de Pernambuco, aconteceria às 16 horas, mas foi adiada em 1 hora. O Souza vem de uma derrota para o ABC por 2-0 e ocupa a 3ª colocação no grupo A8 com 9 pontos. Em caso de vitória no próximo desafio, o Alviverde ganha um respiro na disputa e fica próximo de garantir uma vaga na segunda fase da 4ª divisão nacional. Com informações do futebol da Paraíba, para o programa Bate Bola, falou Francisco Souza.
1: Valeu, Francisco Souza. E a Copa do Mundo, hein, gente? Copa do Mundo, a Suíça surpreende com tradições e organização.
2: Na série Curiosidades sobre as seleções da Copa do Mundo de 2026, este episódio vai falar da Suíça. E você vai pensar logo em quê? Chocolate, relógio, montanhas cobertas de neve. Mas o país europeu também guarda curiosidades e peculiaridades que ajudam a explicar por que ele é considerado um dos lugares mais organizados e admirados do mundo. A Suíça é cercada pelos Alpes e possui algumas paisagens mais bonitas da Europa. Cidades como Zurique e Genebra, é comum ver lagos cristalinos. Transporte público funcionando com precisão quase perfeita e as ruas extremamente limpas. Uma das curiosidades mais interessantes é que os suíços levam a pontualidade muito a sério. Trens e ônibus costumam cumprir os horários certinho, com diferença de poucos segundos. O respeito às regras também chama a atenção. até atravessar fora da faixa pode gerar olhares de reprovação. Um outro detalhe interessante e curioso é a diversidade cultural. Mesmo sendo um país pequeno, a Suíça possui 4 idiomas oficiais: alemão, francês, italiano e romanche. E dependendo da região, a língua e até alguns costumes mudam bastante. A culinária suíça é muito famosa no mundo inteiro. Aquele fondue que o brasileiro gosta, preparado com queijo derretido, virou símbolo nacional e costuma reunir famílias e amigos nos dias frios. E o chocolate suíço é considerado um dos melhores do planeta. E tem mais peculiaridades, viu? Muitos moradores possuem bunkers subterrâneos em casa ou nos prédios. Essa é uma tradição criada por questões de segurança durante períodos de guerra. O país também é conhecido pela neutralidade em conflitos internacionais e pela forte presença de bancos famosos mundialmente. A Suíça está na Copa do Mundo de 2026 e vai estrear diante do Catar em Santa Clara no dia 13 de junho. Agência Rádio Web com curiosidades das seleções da Copa do Mundo de 2026, Daniela Esperon.
1: É isso, gente. Obrigado pela audiência. Ficamos por aqui. Nós voltamos amanhã. Vem chegando Luiz Henrique na programação Rádio Senecist FM. Você segue com a gente com muita música boa. 16h, encontro aqui com o Brega Chique. 17h, tem Nordeste Valente, o melhor do forró para você. Um abraço do Francis Souza na mesa de som, Jair Gomes na apresentação. Permaneça com a gente. Boa tarde. Tchau, tchau.
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2: Quarta-feira, 20 de maio de 2026. Governador, eu quero falar sobre saúde hoje. Vamos falar?
3: Vamos, Luiz. Olá a todos.
2: Então, Campina Grande tinha um problema no atendimento materno-infantil de Campina e toda a região. Como foi possível o governo resolver e atender essas demandas do hospital que tinha dificuldades em Campina Grande?
3: Primeiro, Luiz, em Campina, nessa área, nós temos hoje como retaguarda o Hospital Regional de Queimadas, que realiza atendimento materno e infantil, e também nós estamos construindo o maior hospital da Paraíba, que é o Hospital da Mulher de Campina Grande. São mais de 300 leitos, será uma maternidade, um hospital materno infantil e também um hospital de clínicas, né, onde serão realizadas cirurgias eletivas, lá como as cirurgias, por exemplo, do Opera Paraíba. Mas tomamos uma decisão agora, porque o Hospital da Eclipse, que é um hospital que era público e privado também, fazia atendimentos tanto pelo SUS como também por planos de saúde, ele estava próximo a fechar suas portas. E o governo tomou a decisão de assumir aquela unidade. Hoje, o nome Eclipse está apenas no nome. Na verdade, toda a operação é realizada pelo governo do estado, através do SUS, através de atendimentos gratuitos à população que mais precisa. Então, tomamos essa decisão. O hospital começou a funcionar no dia 1º de maio, né, e do dia 1º até o dia 15, já foram registrados mais de 1000 atendimentos. Seja atendimentos em pediatria, que corresponde à maioria desses atendimentos, mais de 900 atendimentos, ou também obstetrícia, que representa cerca de mais de 70 atendimentos, inclusive alguns deles, né, praticamente todos eles foram partos que foram realizados lá nessa unidade, né. Então, o hospital hoje ele dispõe de 113 leitos, sendo 52 de obstetrícia, 38 de pediatria, 10 de sala pré-parto, né, 3 leitos canguru e 10 leitos de UTI neonatal. Ou seja, um novo hospital e todo ele operado pelo governo do estado através da Secretaria de Saúde e dessa decisão que tomamos de fazer esse resgate, né, de não permitir que o hospital fosse fechado e que esse vazio, que a gente tivesse um vazio no atendimento materno-infantil em Campina Grande e na região.
2: A unidade de Queimadas continua com seu funcionamento, mas essa solução teve que ser dada de forma planejada, mas teve que ser dada por quê, governador? Qual a situação que o senhor já começou a relatar, mas qual era o quadro que se tinha para o governo ter que intervir e ter que tomar de conta da saúde materno-infantil no município?
3: O primeiro ponto era que a Eclipse, né, estava próxima a fechar suas portas, né, estava realmente numa situação muito difícil, não tinha ali uma dificuldade com algumas questões locais, e a gente precisou tomar uma decisão, uma decisão muito, muito tranquila, até porque muito em breve a gente vai inaugurar o Hospital da Mulher. E todo o serviço que a gente está oferecendo hoje no Hospital da Eclipse, a gente vai oferecer no Hospital da Mulher, né? Então, é uma antecipação de parte dos atendimentos que nós vamos fazer no futuro no Hospital da Mulher. Quando a gente inaugurar o Hospital da Mulher, o governo não vai precisar utilizar esse espaço da Eclipse, do Hospital da Eclipse, porque nós já teremos uma unidade, que vai ser o Hospital da Mulher, oferecendo esse serviço, não vai precisar ter duas. Então, é uma antecipação em um momento ali da Eclipse para depois, de forma definitiva, todos esses atendimentos que a gente realiza hoje lá, a gente nós estaremos realizando lá no Hospital da Mulher.
2: Se botarmos na conta o Hospital do Sertão de Traumas, o Hospital da Mulher em Sousa e essa unidade nova em Campina Grande, a Paraíba dá um salto, então, de qualidade no atendimento à saúde.
3: Pois é, inclusive eu estive visitando a obra do Hospital da Mulher do Sertão, lá em Sousa, na semana passada estive lá, obra já em andamento, iniciada. O Hospital da Mulher de Campina Grande já está bem mais avançado, né? Começou bem antes essa obra, então a gente vai ter um grande salto, né, em maternidades em duas regiões que a gente sabe da necessidade que é preciso. E o Hospital da Mulher de João Pessoa já funcionando, né? Inauguramos ele no ano passado, já funcionando e atendendo as mulheres pessoenses e paraibanas.
2: Governador, um abraço, até amanhã para a gente continuar a conversa.
3: Um abraço, Luiz, até amanhã.
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0: 12:59.
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0: 13:10.
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0: 1:32.
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4: 1:49. 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
4: Oi, eu sou Fabiola Altran e estes são os destaques de hoje. Caixa paga nesta quarta-feira a parcela de maio para beneficiários do Bolsa Família com número de identificação social final 3. De acordo com o Ministério do Desenvolvimento e Assistência Social, neste mês o programa deve alcançar mais de 19 milhões de famílias. Resolução do Ministério da Educação determina que cursos de graduação de enfermagem deverão ter duração de 5 anos e carga mínima de 4 mil horas. Comissão de Assuntos Econômicos do Senado convoca o ministro da Previdência Social, Volney Queiroz, a prestar esclarecimentos sobre negociações de estados e municípios com o Banco Master. 5 brasileiros jogam hoje pela Sul-Americana. Às 7 da noite, o Vasco pega o Olímpia e o Santos recebe o São Lourenço. Às 9, tem Grêmio e Palestino, Independiente Petroleiro e Botafogo. E às 9:30, o Bragantino enfrenta o River Plate. E o Flamengo entra em campo hoje às 9:30 da noite contra o Estudiantes, pela Libertadores da América. Os dois times lideram o Grupo A. Da Rádio 2, Fabiola Altran.
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2: 2:18.
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1: Os estudantes do terceiro ano do ensino médio da rede pública terão inscrição automática no Enem a partir deste ano. A medida, anunciada pelo Ministério da Educação por meio de uma portaria publicada nesta semana, tem como objetivo aumentar a participação dos jovens no exame e integrar os dados ao sistema de avaliação da educação básica. Com a mudança, as redes de ensino vão enviar as informações dos alunos diretamente ao governo federal. O estudante vai precisar apenas entrar no sistema para confirmar a participação, escolher o idioma da prova da língua estrangeira e, se necessário, solicitar atendimento de acessibilidade. Para absorver o aumento no número de participantes, o INEP, organizador da prova, instituto que organiza o Enem, vai ampliar os locais de prova em cerca de 10 mil escolas. A estimativa do Ministério da Educação é a de que 8 de cada 10 alunos da rede pública consigam fazer o exame na própria instituição onde já estudam. Para os estudantes que precisarem se deslocar para outros municípios, o governo informou que já estuda ações de apoio ao transporte. A meta do MEC este ano é garantir que pelo menos 7 de cada 10 jovens que estão no terceiro ano do ensino médio da rede pública façam o Enem 2026. Da Rádio 2, Milena Abreu.
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6: 2:50.
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0: Quem é melhor que nós dois, hein, Simone Mendes?
1: Hugo Henrique, coisa linda.
0: Palmas pra Simone aí, São Paulo. 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
5: Quarta-feira, 20 de maio de 2026, esse é o Giro de Notícias, eu sou Breno Zonta e você acompanha os destaques do momento. O presidente Lula assinou nesta quarta dois decretos que criam novas regras para a atuação das plataformas digitais, como as Big Techs, aqui no Brasil. Com as mudanças, passa a ser possível a responsabilização, mesmo sem ordem judicial, para a remoção de conteúdo considerado criminoso em alguns casos. O outro decreto traz medidas para a proteção das mulheres contra a violência na internet. A comissão especial que analisa as propostas de redução da jornada de trabalho das atuais 44 horas para 40 horas semanais e do fim da escala 6x1 adiou para a próxima segunda-feira a apresentação do parecer do relator, o deputado Léo Prates, do Republicanos da Paraíba. O relator divulgaria seu texto nesta quarta-feira. 9 em cada 10 moradores de comunidades do Rio de Janeiro reprovam as operações policiais com confronto armado nos moldes que a gente tem visto nos últimos anos na capital fluminense. Os dados são de uma pesquisa inédita realizada por 6 organizações da sociedade civil que ouviu moradores de 4 comunidades sobre essas operações. O Irã ameaçou nesta quarta espalhar a guerra além do Oriente Médio se os Estados Unidos cumprirem a promessa recente do presidente Donald Trump de reiniciar a campanha militar na região. 6 semanas depois de Trump interromper a ofensiva com um cessar-fogo, as conversas para definitivamente acabar com a guerra seguem paralisadas. A ONG Instituto Conhecer Brasil, gerida pela jornalista e empresária Karina da Gama, que também é dona da produtora do filme Dark Horse sobre o ex-presidente Jair Bolsonaro, apresentou mais de 16 milhões de reais em notas irregulares para justificar despesas de um contrato de Wi-Fi com a Prefeitura de São Paulo. O levantamento é do portal de notícias G1. O Giro de Notícias é uma produção da Agência Rádio Web. Texto e apresentação, Breno Zonta. Edição, Mário Melo.
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2: 3 e 3.

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6: 3:20.

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1: Ampliar o acesso ao tratamento do câncer de forma multidisciplinar e com tecnologia avançada e priorizar a humanização da jornada do paciente e a redução do tempo de resposta. É com esse intuito que a Unimed do Brasil acaba de anunciar uma parceria com a Rede Américas, segunda maior rede de hospitais privados do país, para ampliar a oferta de tratamento oncológico aos beneficiários da Unimed Ferge, no Rio de Janeiro. O acordo dá acesso às unidades ambulatoriais oncológicas da Oncologia Américas e aos centros de procedimentos localizados no Centro Médico da Gávea e no Hospital Nossa Senhora do Carmo. Com a nova parceria, os pacientes terão atendimento na linha ambulatorial em oncologia, consultas, quimioterapia e radioterapia, além de infusões oncológicas e não oncológicas, assim como medicamentos orais para tratamento do câncer e também de outras doenças. A iniciativa reforça o compromisso da Unimed Brasil Ferge com a qualidade do atendimento aos seus beneficiários e amplia as opções de tratamento disponíveis em pontos estratégicos da cidade. Para mais informações, acesse o aplicativo Unimed e o canal do beneficiário. Produção e reportagem, Agência Rádio Web.
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10: 3:53.
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4: Você ouve a RFI. Estes são os destaques desta quarta-feira, 20 de maio. O presidente chinês Xi Jinping e o líder russo Vladimir Putin reafirmaram nesta quarta-feira a força das relações entre as duas potências, apesar da turbulência internacional. Putin está na China para uma cúpula que marca o 30º aniversário de uma parceria estratégica entre as duas nações. Sobre a guerra no Oriente Médio, o líder chinês afirmou que uma retomada dos combates seria inoportuna. A China depende das entregas de petróleo e gás do Golfo. Já para a Rússia, a crise representa uma oportunidade. Em suas declarações, Putin insistiu em sua posição de fornecedor confiável de recursos para Pequim e usa a cúpula para avançar com o projeto de um gasoduto que conectaria as maiores reservas de gás natural da Rússia com a China. A Organização Mundial da Saúde alertou para a escala do surto de ebola na República Democrática do Congo, que pode se prolongar. Segundo a OMS, o risco de epidemia é alto nos âmbitos nacional e regional e baixo no âmbito global. A doença poderia ter causado mais de 130 mortes no leste do país, segundo o Ministério da Saúde, que analisa 543 casos suspeitos. O governo maldivo informou que foram recuperados nesta quarta-feira os corpos dos dois últimos italianos, entre os cinco que morreram enquanto faziam um mergulho na quinta-feira passada em caverna profunda no atol de Vanvu, nas Maldivas. Um corpo foi recuperado no mesmo dia e os outros dois foram encontrados na terça-feira em uma caverna a 60 metros de profundidade. O mergulhador da Força de Defesa Nacional das Maldivas também morreu tentando resgatar os mergulhadores. Seul anunciou que um petroleiro sul-coreano atravessou o Estreito de Hormuz com sua carga de petróleo bruto nesta quarta-feira, em uma passagem facilitada por Teerã. Outros dois navios chineses também teriam atravessado o estreito. Pequim ainda não confirmou a informação. O tráfego na via navegável permanece praticamente paralisado. Sob pressão de Donald Trump, a União Europeia chegou a um acordo provisório na quarta-feira para implementar o tratado comercial concluído no ano passado com os Estados Unidos. Este acordo foi anunciado na madrugada de hoje pelo governo cipriota, que está na presidência rotativa do bloco, após uma noite de intensas negociações em Estrasburgo entre representantes do Parlamento Europeu e dos Estados-membros. Rádio França Internacional, em parceria com a agência Rádio Web de Paris, Ana Carolina Pelis.
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0: Direto de Brasília, sempre com o principal fato do dia. E o senador Flávio Bolsonaro, do PL do Rio de Janeiro, candidato da oposição à presidência da República, vai à Avenida Faria Lima, berço dos maiores nomes do mercado financeiro brasileiro, para medir ali o tamanho do estrago que o áudio, no qual ele pede 134 milhões de reais ao banqueiro Daniel Vorcaro para financiar o filme sobre seu pai, o ex-presidente Jair Bolsonaro, o filme Dark Horse, provocou. E aí, segundo o cientista político André César, que atua muito próximo desse mercado financeiro, Flávio Bolsonaro encontrará ali um ambiente de perplexidade, de apreensão, até porque o mercado financeiro não teria uma alternativa ao nome de Flávio. Segundo André César, Flávio é o cara do mercado financeiro na eleição presidencial deste ano. E eles não têm uma outra alternativa a essa altura. Ao mesmo tempo, porém, não tem como imaginar, precificar o que poderá acontecer com a candidatura de Flávio Bolsonaro, sendo surpreendidos a cada dia com uma notícia nova, com um fato novo. Quando eles começavam a precificar a questão do primeiro áudio, no qual Flávio pede dinheiro a Daniel Vorcaro, apareceu uma outra informação de que ele foi visitar Daniel Vorcaro na sua casa em São Paulo, quando o banqueiro já estava com tornozeleira eletrônica e medidas restritivas. Que outras surpresas poderão acontecer? Como então apoiar o nome de Flávio sem ter segurança do que vem aí pela frente? Ao mesmo tempo, eles não têm alternativa. A alternativa mais possível, que poderia ser Michele Bolsonaro, é vista com restrições. Por quê? Porque Michele não tem nenhuma experiência anterior. Então o mercado financeiro não sabe de fato como ela se comportaria, primeiro como candidata e depois como uma eventual presidente. E também não há a essa altura firmeza em outras alternativas. O mercado financeiro até já apoiou o presidente Lula no passado, mas a situação, segundo André César, agora é diferente e agora esse apoio não viria. Também os outros nomes da direita não transmitem confiança para esses nomes do mundo financeiro. Por quê? Porque eles não têm um desempenho minimamente forte neste momento nas pesquisas eleitorais. Então, sem alternativa, o mercado vai ficando com Flávio, mas enfim, também não sabe o que vem pela frente. Então, fica com Flávio, mas fica sem muita firmeza. E a gente vai estar sempre acompanhando tudo para trazer para você a melhor análise e a melhor informação. Muito obrigado e até a próxima.
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5h25 aqui na Cenecista FM, você está no Nordeste Valente, tarde de quarta-feira, estamos no dia 20 de maio de 2026. Boa tarde para todo mundo, estamos com você, estamos na tarde da Cenecista FM. 5 horas e 25 minutos, daqui a pouco as notícias da tarde na programação da Cenecista para você. Cara Véia chegando, cantando no Nordeste Valente.

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5:37 aqui, 5:37, vamos às notícias da tarde, algumas notícias de destaque. Valdemar nega ter dado 15 dias para definir se Flávio Bolsonaro é candidato viável. Governo Lula cria cadastro de condenados por violência doméstica. Um vídeo mostra carro explodindo próximo ao touro de Wall Street, em Nova York. Também temos aqui, mãe compra 14 mil figurinhas da Copa para filho completar álbum e vídeo viraliza. Imagina, hein? 14 mil figurinhas da Copa do Mundo. E ainda temos aqui em destaque, Lula endurece regras para Big Techs que podem ser punidas se não excluírem posts criminosos. Temos aqui as notícias da Paraíba. O que é que temos em destaque aqui no estado da Paraíba? O que aconteceu nesta tarde de quarta-feira? Em destaque aqui no estado, Paraíba é o estado com maior qualidade de vida no Nordeste. O ranking aponta cidades da Paraíba com melhor e pior qualidade de vida. Recém-nascido abandonado entre duas residências morre em hospital. E ainda concurso para agentes de trânsito de Campina Grande tem edital publicado com 40 vagas e salário de R$ 3.100. Temos também aqui quem são os integrantes de facções criminosas que tinham alvarás de solturas falsos para tentar sair de presídio. São os destaques aqui da Paraíba. São 5:39 aqui na tarde da CNC FM. É o Barramalho agora no Nordeste Valente.

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2: Cinco horas e 52 minutos, esse é o Nordeste Valente da Cinecista FM. Piloto de helicóptero Odailton de Oliveira Silva, conhecido como comandante Dato de Oliveira, morto na terça-feira após ser baleado na cabeça durante um assalto na zona oeste de São Paulo, construiu uma carreira de destaque na aviação brasileira e também teve passagens por produções de cinema e TV. Dato tinha 77 anos, somava cerca de 49 anos de atuação como piloto, com experiência em aviões, em helicópteros. Ele ficou conhecido por comandar o Globocop, um helicóptero da TV Globo utilizado em coberturas jornalísticas na capital paulista. Ao longo da carreira, também se tornou piloto de avião, participou de operações aéreas, reportagens, sendo reconhecido entre profissionais do setor. Além do trabalho no jornalismo aéreo, também compartilhava a própria trajetória em palestras e no livro autobiográfico Voar é a Segunda Melhor Coisa do Mundo, lançado em 2011, no qual reuniu histórias acumuladas em décadas de profissão. A experiência do piloto incluiu episódios marcantes narrados nos livros e em entrevistas, como uma que deu ao programa do Jô, lá em 2011, para falar do seu livro. Em 2010, ele foi um dos primeiros a chegar ao local da queda de um helicóptero da TV Record no Jockey Club de São Paulo e ajudou no resgate das vítimas. Anos antes, em 2002, viveu uma situação extrema ao ser rendido por criminosos e obrigado a pilotar um helicóptero durante uma ação para resgatar detentos de um presídio em Guarulhos, caso que ganhou repercussão à época. E em 10 de fevereiro de 2010, Dato usou da sua experiência e passou com um helicóptero por dentro do túnel da rodovia Imigrantes, em São Bernardo do Campo, na região metropolitana de São Paulo. O próprio piloto postou o vídeo do feito na sua página no Instagram. É isso, ele foi atingido com um tiro na cabeça na última terça-feira e infelizmente não resistiu, acabou morrendo. 5h54 aqui na tarde, Cinecista FM. Santana vem chegando no Nordeste Valente. Boa tarde.

0: 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Boa tarde.
1: Voltamos para encerrar o Nordeste Valente, muito obrigado a você pelo carinho, obrigado pela audiência. Nós voltamos amanhã aqui na programação Sandecist FM. Na sequência, a hora da Ave Maria, depois momento de oração. Muito obrigado, ficamos por aqui, Marinaldo Santos comigo na mesa de som, Jair Gomes na apresentação, Vanessa Souza na redação. Cirane Cirino, fechando o Nordeste Valente por hoje, um abraço, boa noite, daqui a pouco, 8 da noite, você tem Viva a Noite. Um grande abraço, gente, até amanhã.

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3: Amados irmãos e irmãs, estamos iniciando mais um programa Momento de Oração, onde juntos estaremos rezando o Santo Terço, ouvindo o Santo Evangelho e aprendendo com catequese da Igreja Católica. Que o programa seja um momento da presença de Deus na sua vida nesta noite.
4: Amém, Padre Claudeci. É verdade, que o programa seja uma bênção na mesa, na casa, de todos os que estão aqui conosco, que vão rezar conosco. Boa noite, Ivonete.
5: Boa noite, Ana Lígia.
4: Boa noite, Elídio.
6: Boa noite.
5: Boa noite, Marinaldo. Boa noite a todos vocês que já estão se preparando, já estão preparados, com seu tercinho na mão, para rezarmos juntos. Agradecer, principalmente agradecer pelas graças alcançadas a Deus, e que Ele é o nosso Deus, é que é a nossa fortaleza, o nosso refúgio. Agradecer também pelas chuvas caídas, pelas plantações que estão muito bonitas por aí afora, na zona rural por onde eu passei, coisa mais linda do mundo. Isso a gente tem que agradecer muito, muito a Deus.
4: É verdade. E a paróquia São Sebastião está muito alegre, né, Ivonete? E agora a gente tem o nosso Miguel. Miguel agora vai ser o vigário da igreja. Vai servir mais ainda, mais do que ele já serve. Vai ajudar a Padre Claudeci, né, na missão da igreja da paróquia de São Sebastião. Então, a igreja toda ficou muito feliz, Miguel. Seja bem-vindo, Miguel. Que Deus lhe abençoe na sua missão, que é muito bonita.
5: Que ainda você venha para tomar conta do rebanho.
4: É verdade. O seu rebanho já está aqui guardadinho, né? E vai dar um alívio a Padre Claudeci, que é muita coisa, a comunidade é muito grande. A paróquia São Sebastião e Frei Martinho. Então, Miguel vai. Ele já ajuda bastante, muito, né? Mesmo, já vem. Agora vai se ordenar como padre e vai ficar como vigário aqui na paróquia de São Sebastião. Então, ficamos muito, muito felizes com esse presente que o bispo deu a gente aqui, né?
5: Eu disse a ele que ele fizesse com o padre Claudeci. O padre Claudeci, quando era seminarista, ele veio uma celebração, uma festa aqui, e ficou na porta da igreja e disse: eu ainda venho ser padre aqui nessa paróquia. Aí
4: aconteceu.
5: Jesus ouviu, né? Jesus ouviu as palavras dele.
4: É verdade.
5: Então, do mesmo jeito, vai ser Miguel.
4: Miguel. A gente está muito feliz, muito, né? Muito feliz com Miguel.
5: Deus abençoe.
4: Ivonete, você teve uma formação do apostolado também essa semana?
5: Foi a Forania em Cuité, foi muito importante com o padre Edjamin. Ele falou muito sobre o apostolado, sobre Maria, falou muito sobre Maria. Eu vou dizer alguma coisa, que é muito longo. E ele também disse que a música que se canta para Nossa Senhora não é coisa. Todos nós somos filhos de Deus. Como é que pode ser coisa? Não, ele frisou muito isso. Ninguém é coisa de Deus. Filhos de Deus, filhos adotivos de Deus e filhos de Nossa Senhora,
4: pois
5: mãe,
4: é.
5: Nossa mãe.
4: É importante a gente fazer essas formações para que a gente possa entender, justamente, conhecer a nossa igreja, porque a nossa igreja ela é muito rica.
5: Demais.
4: Tudo que acontece na igreja não é por acaso, nem
5: não.
4: Tudo tem um sentido, tudo tem uma resposta, é tudo muito bem planejado, pensado pelo Espírito Santo, né?
5: Ele até falou assim sobre o Pai Nosso. Quando a gente diz Pai Nosso, por quê? Porque Ele é o Pai, o nosso Pai. E foi muita coisa que ele falou.
4: Muita informação.
5: Muito importante, né? Para cada um de nós.
4: Muito bem. Então agora vamos rezar o terço. Pegue seu tecinho. Me lembro de Orlando Socorro. Orlando diz, quando você diz, pega o texto, eu já estou com ele na mão. Então vamos rezar junto, Orlando, Socorro, e todos vocês que estão aqui conosco, que rezam o texto todos os dias.
5: Vamos rezar a oração do Santo Texto. Divino Jesus, eu vos ofereço esse texto que vamos rezar, contemplando os mistérios de nossa redenção. Concedei-me, pela intercessão de Maria, vossa Mãe Santíssima, a quem me dirijo as graças necessárias para bem rezá-lo e ganhar as indulgências dessa santa devoção. E digamos juntos,
4: em nome do Pai, do Filho e do Espírito Santo. Amém.
5: Creio em Deus Pai,
4: Todo-Poderoso, Criador do céu e da terra, e em Jesus Cristo, seu único Filho, nosso Senhor, que foi concebido pelo poder do Espírito Santo, nasceu da Virgem Maria, padeceu sobre Pôncio Pilatos, foi crucificado, morto e sepultado, desceu à mansão dos mortos, ressuscitou ao terceiro dia, subiu aos céus, está sentado à direita de Deus Pai Todo-Poderoso, de onde há de vir a julgar os vivos e os mortos. Creio no Espírito Santo, na Santa Igreja Católica, na comunhão dos santos, na remissão dos pecados, na ressurreição da carne, na vida eterna. Amém.
5: Pai nosso que estás nos céus, santificado seja o vosso nome, venha a nós o vosso reino, seja feita a vossa vontade, assim na terra como nos céus.
4: O pão nosso de cada dia nos dai hoje, perdoai as nossas ofensas, assim como nós perdoamos a quem nos tem ofendido. E não nos deixeis cair em tentação, mas livrai-nos do mal. Amém.
5: Ave Maria, cheia de graça, o Senhor é convosco. Bendita sois vós entre as mulheres. Bendito é o fruto do vosso ventre, Jesus.
4: Santa Maria, Mãe de Deus, rogai por nós, pecadores, agora e na hora de nossa morte. Amém.
5: Ave Maria, cheia de graça, o Senhor é convosco. Bendita sois vós entre as mulheres. Bendito é o fruto do vosso ventre, Jesus.
4: Santa Maria, Mãe de Deus, rogai por nós, pecadores, agora e na hora de nossa morte. Amém.
5: Ave Maria, cheia de graça, o Senhor é convosco. Bendita sois vós entre as mulheres. Bendito é o fruto do vosso ventre, Jesus.
4: Santa Maria, Mãe de Deus, rogai por nós, pecadores, agora e na hora de nossa morte. Amém.
5: Glória seja dada ao
4: Pai, ao Filho e ao Espírito Santo, assim como era no princípio, agora e sempre. Amém. Ó meu Jesus, perdoai-nos, livrai-nos do fogo do inferno, levai as almas todas para os céus e socorrei principalmente as que mais precisarem de vossa infinita misericórdia. Amém.
5: E neste primeiro mistério, nós queremos rezar por todos aqueles que nos pedem oração. Para todos, não vou falar nome. Todas as pessoas, que Deus abençoe cada um de vocês e que vocês continuem rezando o texto, porque Nossa Senhora pede, sempre pediu e pede para que rezamos o Santo Texto.
4: É verdade.
5: No primeiro mistério, contemplamos a ressurreição de Cristo, nosso Senhor. Pai nosso que estás nos céus, santificado seja o vosso nome, venha a nós o vosso reino, seja feita a vossa vontade, assim na terra como no céu.
6: O pão nosso de cada dia nos dai hoje, perdoai as nossas ofensas, assim como nós perdoamos a quem nos tem ofendido. E não nos deixeis cair em tentação, mas livrai-nos do mal. Amém.
5: Ave Maria, cheia de graça, o Senhor é convosco. Bendita sois vós entre as mulheres, bendito é o fruto do vosso ventre, Jesus.
6: Santa Maria, Mãe de Deus, rogai por nós, pecadores, agora e na hora de nossa morte. Amém.
5: Ave Maria, cheia de graça, o Senhor é convosco. Bendita sois vós entre as mulheres, bendito é o fruto do vosso ventre, Jesus.
6: Santa Maria, Mãe de Deus, rogai por nós, pecadores, agora e na hora de nossa morte. Amém.
5: Ave Maria, cheia de graça, o Senhor é convosco. Bendita sois vós entre as mulheres, bendito é o fruto do vosso ventre, Jesus.
6: Santa Maria, Mãe de Deus, rogai por nós, pecadores, agora e na hora de nossa morte. Amém.
5: Ave Maria, cheia de graça, o Senhor é convosco. Bendita sois vós entre as mulheres, bendito é o fruto do vosso ventre, Jesus.
6: Santa Maria, Mãe de Deus, rogai por nós, pecadores, agora e na hora de nossa morte. Amém.
5: Ave Maria, cheia de graça, o Senhor é convosco. Bendita sois vós entre as mulheres, bendito é o fruto do vosso ventre, Jesus.
6: Santa Maria, Mãe de Deus, rogai por nós, pecadores, agora e na hora de nossa morte. Amém.
5: Ave Maria, cheia de graça, o Senhor é convosco. Bendita sois vós entre as mulheres, bendito é o fruto do vosso ventre, Jesus.
6: Santa Maria, Mãe de Deus, rogai por nós, pecadores, agora e na hora de nossa morte. Amém.
5: Ave Maria, cheia de graça, o Senhor é convosco. Bendita sois vós entre as mulheres, bendito é o fruto do vosso ventre, Jesus.
6: Santa Maria, Mãe de Deus, rogai por nós, pecadores, agora e na hora de nossa morte. Amém.
5: Ave Maria, cheia de graça, o Senhor é convosco. Bendita sois vós entre as mulheres, bendito é o fruto do vosso ventre, Jesus.
6: Santa Maria, Mãe de Deus, rogai por nós, pecadores, agora e na hora de nossa morte. Amém.
5: Ave Maria, cheia de graça, o Senhor é convosco. Bendita sois vós entre as mulheres, bendito é o fruto do vosso ventre, Jesus.
6: Santa Maria, Mãe de Deus, rogai por nós, pecadores, agora e na hora de nossa morte. Amém.
5: Ave Maria, cheia de graça, o Senhor é convosco. Bendita sois vós entre as mulheres, bendito é o fruto do vosso ventre, Jesus.
6: Santa Maria, Mãe de Deus, rogai por nós, pecadores, agora e na hora de nossa morte. Amém.
5: Glória seja dada ao Pai,
6: ao Filho e ao Espírito Santo, assim como era no princípio, agora e sempre. Amém. Ó meu Jesus, perdoai-nos, livrai-nos do fogo do inferno, levai as almas todas para os céus, e socorrei principalmente as que mais precisarem de vossa infinita misericórdia. Amém.
5: No segundo mistério, contemplamos a ascensão de nosso Senhor ao céu.
6: Pai nosso que estás no céu, santificado seja vosso nome. Venha a nós o vosso reino. Seja feita a vossa vontade, assim na terra como no céu.
7: O pão nosso de cada dia nos dai hoje. Perdoai as nossas ofensas, assim como nós perdoamos a quem nos tem ofendido. E não nos deixeis cair em tentação, mas livrai-nos do mal. Amém.
6: Ave Maria, cheia de graça, o Senhor é convosco. Bendita sois vós entre as mulheres. Bendito é o fruto do vosso ventre, Jesus.
7: Santa Maria, Mãe de Deus, rogai por nós, pecadores, agora e na hora de nossa morte. Amém.
6: Ave Maria, cheia de graça, o Senhor é convosco. Bendita sois vós entre as mulheres. Bendito é o fruto do vosso ventre, Jesus.
7: Santa Maria, Mãe de Deus, rogai por nós, pecadores, agora e na hora de nossa morte. Amém.
6: Ave Maria, cheia de graça, o Senhor é convosco. Bendita sois vós entre as mulheres, bendito é o

0: Amém.
1: Ave Maria, cheia de graça, o Senhor é convosco. Bendita sois vós entre as mulheres. Bendito é o fruto do vosso ventre, Jesus.
2: Santa Maria, Mãe de Deus, rogai por nós, pecadores, agora e na hora de nossa morte. Amém.
1: Ave Maria, cheia de graça, o Senhor é convosco. Bendita sois vós entre as mulheres. Bendito é o fruto do vosso ventre, Jesus.
2: Santa Maria, Mãe de Deus, rogai por nós, pecadores, agora e na hora de nossa morte. Amém.
1: Ave Maria, cheia de graça, o Senhor é convosco. Bendita sois vós entre as mulheres. Bendito é o fruto do vosso ventre, Jesus.
2: Santa Maria, Mãe de Deus, rogai por nós, pecadores, agora e na hora de nossa morte. Amém.
1: Ave Maria, cheia de graça, o Senhor é convosco. Bendita sois vós entre as mulheres, bendito é o fruto do vosso ventre, Jesus.
2: Santa Maria, Mãe de Deus, rogai por nós, pecadores, agora e na hora de nossa morte. Amém.
1: Ave Maria, cheia de graça, o Senhor é convosco. Bendita sois vós entre as mulheres, bendito é o fruto do vosso ventre, Jesus.
2: Santa Maria, Mãe de Deus, rogai por nós, pecadores, agora e na hora de nossa morte. Amém.
1: Glórias ao Pai, ao Filho e ao Espírito Santo, assim como era no princípio, agora e sempre. Amém. Ó meu Jesus, perdoai-nos, livrai-nos do fogo do inferno, levai as almas todas para os céus, e socorrei principalmente as que mais precisarem de vossa infinita misericórdia. Amém.
3: No terceiro mistério, contemplamos a vinda do Espírito Santo sobre os apóstolos reunidos com Maria Santíssima no cenáculo em Jerusalém.
4: Pai nosso que estais no céu, santificado seja vosso nome. Venha a nós o vosso reino. Seja feita a vossa vontade, assim na terra como nos céus.
1: O pão nosso de cada dia nos dai hoje, perdoai as nossas ofensas, assim como nós perdoamos a quem nos tem ofendido. E não nos deixeis cair em tentação, mas livrai-nos do mal. Amém.
4: Ave Maria, cheia de graça, o Senhor é convosco. Bendita sois vós entre as mulheres. Bendito é o fruto do vosso ventre, Jesus.
1: Santa Maria, Mãe de Deus, rogai por nós, pecadores, agora e na hora de nossa morte. Amém.
4: Ave Maria, cheia de graça, o Senhor é convosco. Bendito sois vós entre as mulheres. Bendito é o fruto do vosso ventre, Jesus.
1: Santa Maria, Mãe de Deus, rogai por nós, pecadores, agora e na hora de nossa morte. Amém.
4: Ave Maria, cheia de graça, o Senhor é convosco. Bendita sois vós entre as mulheres, bendito é o fruto do vosso ventre, Jesus.
1: Santa Maria, Mãe de Deus, rogai por nós, pecadores, agora e na hora de nossa morte. Amém.
4: Ave Maria, cheia de graça, o Senhor é convosco. Bendita sois vós entre as mulheres, bendito é o fruto do vosso ventre, Jesus.
1: Santa Maria, Mãe de Deus, rogai por nós, pecadores, agora e na hora de nossa morte. Amém.
4: Ave Maria, cheia de graça, o Senhor é convosco. Bendita sois vós entre as mulheres. Bendito é o fruto do vosso ventre, Jesus.
1: Santa Maria, Mãe de Deus, rogai por nós, pecadores, agora e na hora de nossa morte. Amém.
4: Ave Maria, cheia de graça, o Senhor é convosco. Bendita sois vós entre as mulheres. Bendito é o fruto do vosso ventre, Jesus.
1: Santa Maria, Mãe de Deus, rogai por nós, pecadores, agora e na hora de nossa morte. Amém.
4: Ave Maria, cheia de graça, o Senhor é convosco. Bendita sois vós entre as mulheres. Bendito é o fruto do vosso ventre, Jesus.
1: Santa Maria, Mãe de Deus, rogai por nós, pecadores, agora e na hora de nossa morte. Amém.
4: Ave Maria, cheia de graça, o Senhor é convosco. Bendita sois vós entre as mulheres. Bendito é o fruto do vosso ventre, Jesus.
1: Santa Maria, Mãe de Deus, rogai por nós, pecadores, agora e na hora de nossa morte. Amém.
4: Ave Maria, cheia de graça, o Senhor é convosco. Bendita sois vós entre as mulheres. Bendito é o fruto do vosso ventre, Jesus.
1: Santa Maria, Mãe de Deus, rogai por nós, pecadores, agora e na hora de nossa morte. Amém.
4: Ave Maria, cheia de graça, o Senhor é convosco. Bendita sois vós entre as mulheres. Bendito é o fruto do vosso ventre, Jesus.
1: Santa Maria, Mãe de Deus, rogai por nós, pecadores, agora e na hora de nossa morte. Amém.
4: Glória seja dada ao Pai,
1: ao Filho e ao Espírito Santo, assim como era no princípio, agora e sempre. Amém. Ó meu Jesus, perdoai-nos, livrai-nos do fogo do inferno, levai

0: almas todas para os céus, e socorrei principalmente as que mais precisarem de vossa infinita misericórdia. Amém.
1: Pai nosso que estás nos céus, santificado seja o vosso nome. Venha a nós o vosso reino, seja feita a vossa vontade, assim na terra como no céu.
0: O pão nosso de cada dia nos dai hoje, perdoai as nossas ofensas, assim como nós perdoamos a quem nos tem ofendido. E não nos deixeis cair em tentação, mas livrai-nos do mal. Amém.
1: Ave Maria, cheia de graça, o Senhor é convosco. Bendita sois vós entre as mulheres, bendito é o fruto do vosso ventre, Jesus.
0: Santa Maria, Mãe de Deus, rogai por nós, pecadores, agora e na hora de nossa morte. Amém.
1: Ave Maria, cheia de graça, o Senhor é convosco. Bendita sois vós entre as mulheres, bendito é o fruto do vosso ventre, Jesus.
0: Santa Maria, Mãe de Deus, rogai por nós, pecadores, agora e na hora de nossa morte. Amém.
1: Ave Maria, cheia de graça, o Senhor é convosco. Bendita sois vós entre as mulheres, bendito é o fruto do vosso ventre, Jesus.
0: Santa Maria, Mãe de Deus, rogai por nós, pecadores, agora e na hora de nossa morte. Amém.
1: Ave Maria, cheia de graça, o Senhor é convosco. Bendita sois vós entre as mulheres, bendito é o fruto do vosso ventre, Jesus.
0: Santa Maria, Mãe de Deus, rogai por nós, pecadores, agora e na hora de nossa morte. Amém.
1: Ave Maria, cheia de graça, o Senhor é convosco. Bendita sois vós entre as mulheres, bendito é o fruto do vosso ventre, Jesus.
0: Santa Maria, Mãe de Deus, rogai por nós, pecadores, agora e na hora de nossa morte. Amém.
1: Ave Maria, cheia de graça, o Senhor é convosco. Bendita sois vós entre as mulheres, bendito é o fruto do vosso ventre, Jesus.
0: Santa Maria, Mãe de Deus, rogai por nós, pecadores, agora e na hora de nossa morte. Amém.
1: Ave Maria, cheia de graça, o Senhor é convosco. Bendita sois vós entre as mulheres, bendito é o fruto do vosso ventre, Jesus.
0: Santa Maria, Mãe de Deus, rogai por nós, pecadores, agora e na hora de nossa morte. Amém.
1: Ave Maria, cheia de graça, o Senhor é convosco. Bendita sois vós entre as mulheres, bendito é o fruto do vosso ventre, Jesus.
0: Santa Maria, Mãe de Deus, rogai por nós, pecadores, agora e na hora de nossa morte. Amém.
1: Ave Maria, cheia de graça, o Senhor é convosco. Bendita sois vós entre as mulheres, bendito é o fruto do vosso ventre, Jesus.
0: Santa Maria, Mãe de Deus, rogai por nós, pecadores, agora e na hora de nossa morte. Amém.
1: Ave Maria, cheia de graça, o Senhor é convosco. Bendita sois vós entre as mulheres, bendito é o fruto do vosso ventre, Jesus.
0: Santa Maria, Mãe de Deus, rogai por nós, pecadores, agora e na hora de nossa morte. Amém.
1: Glória seja dada ao Pai, ao Filho e ao Espírito Santo,
0: assim como era no princípio, agora e sempre. Amém. Ó meu Jesus, perdoai-nos, livrai-nos do fogo do inferno, levai as almas todas para os céus, e socorrei principalmente as que mais precisarem de vossa infinita misericórdia. Amém.
1: No quinto mistério, contemplamos a coroação de Nossa Senhora no céu, como rainha de todos os anjos e santos.
0: Pai nosso que estais no céu, santificado seja vosso nome. Venha a nós o vosso reino. Seja feita a vossa vontade, assim na terra como no céu.
2: O pão nosso de cada dia nos dai hoje. Perdoai-nos as nossas ofensas, assim como nós perdoamos a quem nos tem ofendido.
1: E não nos deixeis cair em tentação, mas livrai-nos do mal. Amém.
0: Ave Maria, cheia de graça, o Senhor é convosco. Bendita sois vós entre as mulheres. Bendito é o fruto do vosso ventre, Jesus.
2: Santa Maria, Mãe de Deus, rogai por nós, pecadores, agora e na hora de nossa morte. Amém.
0: Ave Maria, cheia de graça, o Senhor é convosco. Bendita sois vós entre as mulheres, bendito é o fruto do vosso ventre, Jesus.
1: Santa Maria, Mãe de Deus, rogai por nós, pecadores, agora e na hora de nossa morte. Amém.
0: Ave Maria, cheia de graça, o Senhor é convosco. Bendita sois vós entre as mulheres, bendito é o fruto do vosso ventre, Jesus.
1: Santa Maria, Mãe de Deus, rogai por nós, pecadores, agora e na hora de nossa morte. Amém.
0: Ave Maria, cheia de graça, o Senhor é convosco. Bendita sois vós entre as mulheres, bendito é o fruto do vosso ventre, Jesus.
1: Santa Maria, Mãe de Deus, rogai por nós, pecadores, agora e na hora de nossa morte. Amém.
0: Ave Maria, cheia de graça, o Senhor é convosco. Bendita sois vós entre as mulheres, bendito é o fruto do vosso ventre, Jesus.
1: Santa Maria, Mãe de Deus, rogai por nós, pecadores, agora e na hora de nossa morte. Amém.
0: Ave Maria, cheia de graça, o Senhor é convosco. Bendita sois vós entre as mulheres, bendito é o fruto do vosso ventre, Jesus.
1: Santa Maria, Mãe de Deus, rogai por nós, pecadores, agora e na hora de nossa morte. Amém.
0: Ave Maria, cheia de graça, o Senhor é convosco. Bendita sois vós entre as mulheres, bendito é o fruto do vosso ventre, Jesus.
1: Santa Maria, Mãe de Deus, rogai por nós, pecadores, agora e na hora de nossa morte. Amém.
0: Ave Maria, cheia de graça, o Senhor é convosco. Bendita sois vós entre as mulheres, bendito é o fruto do vosso ventre, Jesus.
1: Santa Maria, Mãe de Deus, rogai por nós, pecadores, agora e na hora de nossa morte. Amém.
0: Ave Maria, cheia de graça, o Senhor é convosco. Bendita sois vós entre as mulheres, bendito é o fruto do vosso ventre, Jesus.
1: Santa Maria, Mãe de Deus, rogai por nós, pecadores, agora e na hora de nossa morte. Amém.
0: Ave Maria, cheia de graça, o Senhor é convosco. Bendita sois vós entre as mulheres, bendito é o fruto do vosso ventre, Jesus.
1: Santa Maria, Mãe de Deus, rogai por nós, pecadores, agora e na hora de nossa morte. Amém.
0: Glórias ao Pai, ao Filho e ao Espírito Santo, assim como era.

0: que mais precisarem de vossa infinita misericórdia. Amém. Infinitas graças vos damos, soberana Rainha, pelos benefícios que todos os dias recebemos de vossas mãos liberais. Dignai-vos agora e para sempre, tomai-nos debaixo de vosso poderoso amparo. E para mais vos agradecemos, saudamos com uma salve, Rainha. Salve, Rainha, Mãe de Misericórdia, vida e doçura e esperança nossa, salve. A vós bradamos os degredados filhos de Eva, a vós suspirando, gemendo e chorando neste vale de lágrimas, e a pois a advogada nossa, esses vossos olhos misericordiosos a nos volvei, e depois desse desterro, mostrai-nos Jesus. Bendito é o fruto do vosso ventre, ó clemente e ó piedosa, ó doce e sempre Virgem Maria, rogai por nós, Santa Mãe de Deus, para que sejamos dignos das promessas de Cristo. Amém.
1: Amém. Louvado seja nosso Senhor Jesus Cristo.
0: Para sempre seja louvado. Bom, meus irmãos, rezamos mais um texto, quarta-feira, né, que as nossas orações, que as nossas preces sejam, tenham chegado lá, onde a gente deseja, né, que é o céu, que a comunhão dos santos intercedam por nós. Amém. E vamos mandar a primeira música do programa. Quero mandar para a Nenê de Anunciada. Em nome dele, a gente sauda todos os homens do texto que na segunda-feira está rezando lá na igreja. Meu amigo Biraci, também Bira, Biraci, meu vizinho. Foi?
1: Bira, não.
0: Bira, você está faltando na igreja,
1: tá,
0: Bira?
1: Acontecendo.
0: Vá para a igreja rezar. Que Deus lhe abençoe, viu, Bira? Com muita saúde e paz no coração. Quero mandar também para a minha prima Dadá e Hortense, família. Quero mandar a Dona Glória lá no bairro Limeira, doutora Ivanice, Cristina e Tonheca também, que não perde um terço. Enfim, muitas pessoas. É, Eliângela Cocada também, que não perde um terço, né? Que está sempre escutando a Rádio Cenecista. Fátima Miranda, minha amiga, que Deus lhe abençoe com muita saúde. E são todos vocês que escutam o programa Momento de Oração, que reza o texto com a gente, né, Ivonete?
1: Isso mesmo, é, todos vocês. Então, quero mandar lá para o Riacho do Navio, minhas pessoas conhecidas e amigas. Para Jeane e Juraílson, no Riacho do Navio. Bibica e família, o vereador do Riacho do Navio também. Erinalva e família, Valdete e família também, na Lagoa do Cotovelo. Quero mandar para minha amiga Mocinha, de Nova Palmeira, também. Dona Maria Dantas, que ela me falou que estava melhorzinha dos pés. Seu Inacinho, da Paz, de Dr. Zé, no Lajedo Grande. Branca e seu Davi, no Lajedo, de Ibaraúna. Quero mandar para o seu Damião Bola, que sábado ele se encontrou comigo, dá um grito àquela pessoa, era ele falando comigo. A Vani, família, lá também no Riacho do Navio. Lucileide, família, no Cotovelo. Dona Maria Salles, de Baraúna, mas está morando em Picuí. Quero mandar para Lalá, Neném, meu compadre Chico. Isso deve estar melhorzinho da saúde, não é, seu compadre? Eunice e família, Ninita e família, Carminha lá no São José, Dona Júlia da Capelinha no bairro Limeira, enfim, para todos vocês que estão no programa Momento de Oração. E aqueles que não estão, também façam uma forcinha e 6 horas estejam com o radinho ligado, ou celular, para ouvirem a palavra de Deus. O que Jesus fala para cada um de nós.
0: É verdade, Ivonete. Elídio vai mandar a música para alguém, Elídio?
2: Minha mãe, vó Rosália, madrinha Fátima, vó Rosália, vó Edinaldo, vó Maria, tio Vanderlei, Tiracema, Júnior, Alberto, Nazaré, família.
0: Muito bem.
1: Rosália, amiga, que você vai fazer a cirurgia da vista, que Deus abençoe você e que Nossa Senhora esteja presente na sua cirurgia.
0: Amém, é verdade. Marinaldo, a primeira música do programa, são 18 horas e 38 minutos.

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1: Louvado seja nosso Senhor Jesus Cristo, para sempre seja louvado. Meu caro rádio ouvinte, que alegria estarmos juntos nesse momento do programa Momento de Oração, nesta quarta-feira, também recordando com alegria o 20 de janeiro, hoje 20 de maio. Daqui a pouquinho teremos a Santa Missa, vamos acolher a bandeira de São Sebastião, que está na pousada Luzia Danta, que estava, né? E agora passa a ser acolhido pela família de Lucine Madelli, hoje, no bairro Pedro Tomás. Então, é um momento de alegria para todos nós. Vamos agora ouvir a palavra de Deus, o Santo Evangelho no dia de hoje, o Evangelho desta quarta-feira. Nós estamos na sétima semana da Páscoa. O Senhor esteja convosco, Ele está no meio de nós. Proclamação do Evangelho de Jesus Cristo segundo João. Glória a vós, Senhor. Naquele tempo, Jesus ergueu os olhos para o céu e rezou, dizendo: Pai Santo, guarda-os em teu nome, o nome que me deste, para que eles sejam um, assim como nós somos um. Quando eu estava com eles, guardava-os em teu nome, o nome que me deste. Eu guardei-os e nenhum deles se perdeu, a não ser o filho da perdição, para se cumprir a escritura. Agora eu vou para junto de ti e digo estas coisas estando ainda no mundo, para que eles tenham em si a minha alegria plenamente realizada. Eu lhes dei a tua palavra, mas o mundo os rejeitou, porque não são do mundo, como eu não sou do mundo. Não te peço que os tireis do mundo, mas que os guardes do maligno. Eles não são do mundo, como eu não sou do mundo. Consagro-os na verdade. A tua palavra é verdade. Como tu me enviaste ao mundo, assim também eu os enviei ao mundo. Eu me consagro por eles, a fim de que eles também estejam sejam consagrados na verdade. Palavra da salvação. Glória a vós, Senhor. Bendito seja Deus, amados irmãos e irmãs, você que me ouve neste momento pela Rádio Cenecista, você que também está em nossas comunidades, Frei Martinho, outros estados, você que também recebe pela internet. Olha que maravilha, tantas pessoas que a gente chega com a palavra de Deus nesse momento. E então, meus queridos irmãos e irmãs, a liturgia da palavra de hoje nos coloca diante de uma palavra muito, muito profunda, pertinente, de despedida, de cuidado e de consagração. Estamos já aproximando da festa e solenidade de Pentecostes e a Igreja nos convida a contemplar o coração de Cristo que prepara seus discípulos para permanecerem firmes no mundo. Isso é muito profundo, né? Eu também gosto de trazer para vocês um pouquinho da primeira leitura e hoje dos Atos dos Apóstolos, né? Veja que bem que São Paulo, despedindo-se dos anciãos da comunidade de Éfeso, ele está ali na comunidade, que é um discurso muito emocionante. Quem puder ler a leitura, está em Atos, no capítulo 20, versículo 28 a 38. Paulo, ele sabe que provavelmente não os virá mais. E, por isso, suas palavras são carregadas de quê? De um amor pastoral e responsabilidade espiritual, né? Então ele diz: cuidai de vós mesmos e de todo o rebanho sobre o qual o Espírito Santo os colocou como guardas, né? Aqui parece uma grande verdade: a Igreja pertence a Cristo. A Igreja não pertence a ninguém, ela é de Cristo, foi adquirida pelo sangue do Senhor. Não somos donos da Igreja, somos servos dela, né? Todo o ministério, toda a liderança, toda a missão dentro da comunidade deve nascer do amor e do serviço. Né? Paulo também ele alerta sobre os perigos que ameaçam o rebanho, divisões, falsos ensinamentos, pessoas que buscam a si mesmas, sem ver, de buscar a Deus. Né? Isso continua atualmente, hoje, observe que atualmente essa situação continua. Ele entrega tudo nas mãos de Deus. Agora eu vos entrego a Deus e a palavra da sua graça. Meus irmãos, é a palavra de Deus que sustenta a igreja. É a graça do Senhor que nos fortalece quando somos fracos. Né? E aí o Evangelho de hoje, esse capítulo 17 de São João, conhecido como a oração sacerdotal de Jesus, é uma das páginas mais íntimas e belas e comoventes do Evangelho. Jesus reza ao Pai por seus discípulos, reza por nós. Ele pede, Pai Santo, guarda-os em teu nome. Que consolação, meus irmãos, saber que Jesus intercede por nós. Antes da paixão, antes da cruz, Jesus pensa em seus discípulos, pensa na nossa fragilidade, nas tentações, nas dificuldades que enfrentaríamos no mundo. Veja como Jesus é sensível para com a nossa realidade, com a nossa fraqueza. Né? E Ele não pede que sejamos tirados do mundo, mas que sejamos preservados do mundo. O cristão não foge do mundo, vive como sinal do reino de Deus. Nós não podemos fugir do mundo, mas devemos ser sinal de Deus neste mundo. Somos chamados a ser presença de luz, de verdade, de caridade, mesmo em meio às contrições, mesmo às contradições, problemas, desafios do nosso tempo. Jesus diz ainda, consagra-os na verdade. A tua palavra, meus irmãos, é a verdade. Ser consagrado significa significa ser separado para Deus. Permanecer e pertencer a Deus. Pelo batismo, nós somos consagrados a Deus, sabia? Todos nós somos batizados para isso, né? Então, nossa vida não pode seguir qualquer caminho, ela precisa refletir o Evangelho. No mundo marcado por tantas mentiras, superficialidades, muitas rivalidades, né? Relativismos, Cristo nos chama a viver na verdade. Não uma verdade fria ou ideológica, né? Mas uma verdade, meus irmãos, uma verdade que tem rosto. Como é que é esse rosto? O próprio Cristo, o próprio Senhor, nosso Deus, não abandona os seus filhos. Ele sustenta os fracos, fortalece os cansados e conduz sua igreja ao longo da história. Né? Peçamos hoje a graça de sermos discípulos fiéis, guardados pelo amor de Deus, pelo amor de Deus nosso Pai, e consagrados na verdade de Cristo. Que a Virgem Maria, que nós estamos vivendo neste meio de maio, Mãe da Igreja, nos ajude a permanecer firmes até a vinda do Espírito Santo, que celebraremos no Pentecostes. E que São Sebastião, neste dia 20, né, recordamos, eu convido todos vocês a participar da novena hoje à noite, daqui a pouquinho, aqui na Matriz, quem preside é o Padre Henrique Gustavo, ele que estava em Baraúna, foi para Roma, voltou e agora também foi escolhido para ser o padre da cidade de Queimadas, na paróquia Nossa Senhora da Guia. Meus irmãos e irmãs, agradecemos também a escolha do nosso diácono Miguel para ser nosso ajudante, nosso missionário, nosso irmão, colaborador nesta paróquia. Né? Padre Miguel vai nos ajudar muito nesta missão. Né? Então, somos gratos a Deus e Ele já está conosco. Então, isso faz é bom para a comunidade, é bom para mim também como padre, para ele, que não vai começar uma nova adaptação, já conhece a realidade. Então, ficamos felizes com o nosso bispo que atendeu o nosso pedido. Agradecemos a Dom Ducênio por deixar o nosso diácono Miguel conosco neste período agora que vai ser ordenado. Certamente hoje ele vai anunciar a data da ordenação para toda a comunidade e também convidamos a todos a rezar, não só por ele, para o diácono Miguel, pelo diácono Alan e o diácono Mike, para que sejam bons sacerdotes e por toda a igreja, né? Portanto, meus irmãos e irmãs, Deus abençoe, uma santa noite para todos, que a palavra do Senhor nos anime, nos fortaleça, nos ajude. Jesus ora para que a unidade da comunidade seja uma reflexão da perfeita comunhão com Deus, né? Existente entre Filho e o seu Pai Divino, entre Filho e o seu Divino Pai, que é a unidade dada pelo Espírito Santo. Que Deus abençoe você que está em casa, você que está no seu carro, você que está na sua fazenda, você que está no seu sítio, você que está aqui em Picuí, nas cidades vizinhas, em todos os lugares, onde quer que você esteja, que tenha uma noite santa e abençoada. Louvado seja nosso Senhor Jesus Cristo, para sempre seja louvado.
2: Para sempre seja louvado, Padre Claudeci. É isso mesmo, meu irmão. Estamos muito felizes com Miguel aqui conosco, né? Ivonete, então não dá mais tempo para a gente falar sobre o santo do dia, a catequese de hoje. Padre Claudeci já falou na homilia. Então, meus irmãos, vamos para a missa agora a partir de 19h30, né? Todo mundo na missa. Vamos rezar, vamos receber Padre Henrique também. Isso. Que é um lindo padre também. Quero muito bem a Padre Henrique. E o outro também, que eu esqueci o nome do padre que vai vir com ele. Que seja bem-vindo à nossa novena de São Sebastião, né? Então, eu quero desejar uma boa noite a vocês que ficaram conosco no programa hoje, momento de oração, né? Que Deus lhe abençoe. Que se o dia hoje não foi tão bom, amanhã é um novo dia, né? A gente sempre tem que ter esperança no coração, pensamento positivo, que tudo nessa vida passa, né? Então, os momentos bons e os momentos ruins. A gente vive uma vida de altos e baixos, mas com Deus no coração e com muita fé, a gente vence todos os obstáculos da nossa vida. Então, isso. Que Deus abençoe vocês.
3: Quero também dar minha boa noite a todos vocês que estiveram conosco. E até o nosso próximo encontro, se Deus nos permitir. E essa última música vai lá para a dona Dezinha, lá no Cenecista, que é assídua do programa, ela não perde de maneira nenhuma.
2: Elídio, boa noite, Elídio.
4: Boa noite.
2: Eu vou deixar aqui uma frase de Santa Terezinha, que diz assim: embora seja difícil compreender, eu acredito que por trás das provações diárias estão escondidas as maiores bênçãos de Deus. Perfeito. Né? Isso é uma frase de Santa Terezinha que ela deixa muito bem. Então foi o que a gente acabou de falar aqui, né?
3: Foi.
2: Embora seja difícil compreender, porque às vezes a gente não compreende as coisas que acontecem com a gente, mas ela diz que acredita que por trás das provações diárias estão escondidas as bênçãos que Deus vai mandar para todos nós. Amém.
3: Amém, amém.
2: Então, uma boa noite a todos.
3: A gente tem mais que agradecer.
2: É verdade.
1: Obrigado por ter estado conosco nesta noite. Que Deus lhe favoreça com uma noite tranquila e um sono restabelecedor de paz para um novo dia. Abençoe-vos o Deus Todo-Poderoso, Pai, Filho e Espírito Santo. Uma boa noite.
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2: Sem consentimento.
3: Sanciona projetos que ampliam o cuidado com as vítimas e endurecem medidas contra os agressores.
4: Todo mundo precisa trazer para si a responsabilidade de que a luta não é dos outros, a luta não é dela, a luta não é feminina, a luta é de ser humano.
2: E ainda, Brasil ganha mais de 500 mil novos professores prontos para a sala de aula.
3: Esse é o resultado da primeira prova nacional docente, Jéssica Gonçalves.
5: Com base nas novas regras para a educação à distância, o MEC informou que todos os cursos de licenciatura EAD não podem abrir novas matrículas e serão encerrados quando as turmas concluírem a formação.
2: Em menos de 24 horas, Move Táxi e aplicativos já tem mais de 160 mil motoristas inscritos.
3: O programa oferece 30 bilhões de reais em créditos para o financiamento de carro zero, com juros mais baixos. Nazi Brum.
6: As condições de financiamento para homens e mulheres são diferenciadas. Pelo programa, as mulheres podem dispor ainda de 15 mil reais para comprar equipamentos de segurança.
2: Hoje, na apresentação da Voz do Brasil, Mariana Jungmann e Luciano Seixas.
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2: 100 dias de trabalho intenso dos três poderes, executivo, legislativo e judiciário, para combater a violência contra a mulher.
3: Hoje, todas essas esferas se reuniram novamente no Palácio do Planalto para fazer um balanço do Pacto Nacional Brasil contra o Feminicídio.
2: E o presidente Lula anunciou novas medidas que incluem a proteção das mulheres no ambiente digital.
7: Mais proteção à mulher no ambiente digital. O presidente Lula determinou que as plataformas digitais retirem conteúdos íntimos divulgados sem consentimento. E a partir de agora, plataformas digitais serão responsabilizadas, por exemplo, por publicar fraudes, tentativas de golpes e violência contra mulheres e meninas. A medida regulamenta o marco civil na internet. Os anúncios foram feitos no dia em que marca os 100 dias do Pacto Nacional Brasil contra o Feminicídio, firmado entre os três poderes, executivo, judiciário e legislativo. O presidente Lula destacou os avanços que o governo tem feito para combater agressões domésticas e o feminicídio e convocou toda a sociedade para aderir à luta.
4: Todo mundo tem que se sentir agredido quando uma mulher é agredida. Todo mundo tem que se sentir violentado quando uma menina de 12 anos é violentada. Todo mundo precisa trazer para si a responsabilidade de que a luta não é dos outros, a luta não é dela, a luta não é feminina, a luta é de ser humano.
7: Durante o evento, também foram sancionados projetos de lei que criam um cadastro nacional de agressores, ampliam as determinações para afastamento imediato do agressor do convívio com a vítima, endurecem medidas contra criminosos que continuam ameaçando mulheres mesmo após a prisão e reduzem burocracias para acelerar a efetivação de medidas protetivas. A primeira-dama, Janja da Silva, destacou a importância do trabalho conjunto que o Pacto Brasil contra o Feminicídio desenvolveu.
8: Proteger a vida das mulheres não é pauta de um ou de outro grupo, de um único governo e de uma só instituição. É uma missão coletiva. Quando convocamos todos por todas, buscamos unir as múltiplas vozes que ecoam pela proteção da vida das mulheres.
7: Nesses 100 dias, o governo do Brasil promoveu um mutirão nacional que resultou em mais de 6.300 prisões de agressores, com 30 mil medidas protetivas acompanhadas e mais de 38 mil vítimas atendidas. Já as Casas da Mulher Brasileira realizaram 148 mil atendimentos neste ano e chegaram a 12 unidades em funcionamento no país. Além disso, mais de 6.500 agressores passaram a utilizar dispositivos de rastreamento e o Ligue 180 ampliou atendimento para 24 horas por dia, por telefone, WhatsApp, e-mail e videochamadas em Libras. No primeiro trimestre de 2026, foram registrados 301 mil atendimentos. Reportagem Márcia Fernandes.
3: E a gente segue falando desse assunto porque nós temos conosco aqui no estúdio da Voz do Brasil a secretária nacional de enfrentamento à violência contra a mulher, Estela Bezerra.
2: Ela vai nos falar um pouco mais sobre as medidas assinadas hoje pelo presidente Lula na proteção dos direitos das mulheres. Boa noite, secretária, bem-vinda.
9: Boa noite, é um prazer imenso estar aqui com vocês.
2: Secretária, vamos começar falando dessa regulamentação do Marco Civil da Internet para ampliar a proteção das mulheres no ambiente digital. Um decreto assinado hoje pelo presidente determina que as plataformas retirem conteúdos íntimos de mulheres vazados sem o consentimento delas. Quais são os termos dessa determinação e como é que vai funcionar para que as mulheres consigam essa retirada rápido, urgente?
9: Olha, o decreto, ele de imediato obriga as plataformas digitais a se corresponsabilizarem por esses conteúdos, fazendo com que as plataformas criem canais específicos de denúncia, retirem os conteúdos ofensivos até 2 horas, promovam e mantenham as provas e ainda divulguem o canal do 180 para que as mulheres possam ter acesso a outras informações. É o compartilhamento da responsabilidade dos conteúdos veiculados com as plataformas digitais.
3: E aí a expectativa, então, é que com essa responsabilização das plataformas que a senhora mencionou, elas se tornem mais proativas nesse processo, ou seja, elas próprias já façam esse monitoramento, já façam essa retirada e isso resulte em mais agilidade?
9: A proposta é essa, que tenha proatividade, corresponsabilidade. Se os meios de comunicação, que são concessões públicas, são corresponsáveis pelos conteúdos que veiculam, as plataformas digitais também o são. Eles têm tecnologias e filtram para aquilo que é necessário. Então, terá que ser também usar a tecnologia para a proteção das meninas e das mulheres. Isso também se estende às inteligências artificiais, que, por exemplo, retiram as roupas das pessoas, das mulheres e meninas, e que oferecem imagens falsas produzidas sinteticamente. Isso também será vedado pelo decreto.
3: Ah, isso é um ponto que eu acho interessante a gente abordar. Elas também, então, vão ter que se responsabilizar quando há esse uso de inteligência artificial para simular uma nudez, por exemplo, que nunca foi feita, inclusive.
9: Exatamente. Hoje você tem plataformas que ofertam isso, retirar a roupa das pessoas. Isso é uma questão ética. Então, nós colocamos também no decreto que a inteligência artificial, ela é vedada a esse uso e a plataforma é responsável pela veiculação dessas imagens falsas.
2: E os criminosos que fazem, que publicam esse tipo de coisa, também serão mais facilmente identificados, porque as plataformas terão que guardar e fornecer, né, quando solicitadas, informações sobre a origem dessas publicações, né?
9: Sim, a tecnologia é capaz de rastrear absolutamente tudo, de onde é postado, como é reproduzido. Essas 2 horas, inclusive, elas são muito poucas. Em 2 horas você pode ter uma difusão, uma disseminação de informação muito grande. Portanto, ele vai ser obrigado a vedar essa difusão e também apagar esses conteúdos. Eles vão ter que investir em tecnologias para isso, porque ele já investe isso em termos de mercado. Então, vai ter que investir também para a proteção das mulheres.
3: Agora, secretária, também foi sancionada hoje a lei que cria o Cadastro Nacional de Agressores. Esse cadastro, ele poderá ser acessado pelas mulheres, ele vai ser uma consulta pública ou ele vai ser de uso exclusivo de autoridades, por exemplo, para a polícia fazer investigações?
9: Isso ainda não está resolvido, isso vai ser regulamentado, né? Essa é uma lei que foi sancionada hoje, ela vai precisar de regulamentação e é necessário que a gente tenha muito zelo, muito cuidado com os conteúdos que vão ser utilizados. O que a gente tem compreensão é que esse cadastro vai reunir estupradores, feminicidas, agressores, tanto físicos como psicológicos, e esse cadastro de imediato será utilizado para investigação, mas há possibilidade de uso específico para usuários também. Isso ainda vai ter uma discussão na regulamentação da lei.
2: Outra preocupação, secretária, é com a proteção das mulheres vítimas de violência que denunciam seus agressores. Hoje também foram oficializadas medidas para oferecer mais segurança a essas mulheres. Que medidas foram essas?
9: Existem 2 situações muito preocupantes. Uma é aquela em que o agressor continua insistindo em ameaçar as mulheres. Acho que vocês acompanharam. Agressores que são presos e dizem vou matar, e dentro do presídio continuam a agir para que essas mulheres têm uma vida atormentada e às vezes sejam vítimas de feminicídio. Então é um endurecimento das leis dirigida aos agressores que persistem em fazer ameaça, e a outra é o afastamento imediato do agressor do lar. Muitas vezes as mulheres ficam submetidas a voltarem para residências, e 65% das mulheres, elas não têm só dependência emocional, têm dependência financeira, ou total ou parcial. E nesse sentido é preciso afastar o agressor do lar. Então, aumentaram as condições de afastar de imediato o agressor do lar.
3: Bom, para concluir, a gente não pode deixar de mencionar, né, secretária, que a gente está completando aí 100 dias do pacto entre os três poderes para esse combate ao feminicídio e à violência contra as mulheres. Queria que a senhora dissesse para a gente o que se pode destacar de avanços nesse período.
9: Olha, a gente avançou muito na ideia de responsabilização do agressor, de não naturalização da violência, porque quando a sociedade diz que um agressor fica solto ou não é punido, a gente está dizendo que ele está agindo comumente, né? Mas existe um grande destaque, né? É a articulação dos três poderes, onde o executivo, o legislativo e o sistema de justiça estão agindo coordenadamente, e ainda um desafio muito grande para a sociedade brasileira, que é a gente trabalhar com prevenção. Quando a gente falou em ambiente digital, a gente não está falando só de conteúdos criminosos, a gente está falando de conteúdo de ódio, de ideia de civilidade que está indo aí nessas rede pills ou pílulas vermelhas, né? Que são, inclusive, com atores que são capazes de ir para a mídia para dizer mentiras, criando situações e factoides que dá a entender que as mulheres são agressoras. Então, nós vivemos um momento em que a prevenção, a ação nas escolas, nos meios de comunicação, nas instituições religiosas, precisam disputar um modelo de civilidade. E eu acho que o presidente Lula fez um movimento muito importante. Quando ele chama os homens para o centro do debate, ele desloca a questão. Então, tem dois deslocamentos. Os homens estão no centro do debate. Se são agressores, podem ajudar a resolver o problema. O outro é que a vergonha não pode ser da vítima. Então, nós estamos nessa construção de uma sociedade que tem um modelo civilizatório onde as mulheres precisam ser respeitadas e não executadas pelos seus parceiros íntimos. Porque a diferença da violência contra os homens e da violência contra as mulheres é justamente que o seu agressor faz parte da sua relação de intimidade familiar. E isso é insustentável.
2: Muito bem, nós conversamos com Estela Bezerra, secretária nacional de enfrentamento à violência contra a mulher. Muito obrigado por sua entrevista aqui à Voz do Brasil.
9: Eu que agradeço, Luciano.
3: As empresas de tecnologia Google, Meta, TikTok, Kuai e Microsoft foram notificadas pela Advocacia Geral da União, que solicitou a colaboração no combate e na prevenção de fraudes digitais relacionadas ao programa Novo Desenrola Brasil.
2: A iniciativa tem como objetivo apoiar famílias brasileiras na renegociação de dívidas.
3: Na notificação encaminhada às empresas, a instituição destacou que os golpes digitais, além de explorarem a vulnerabilidade dos beneficiários, fragilizam a confiança em políticas públicas legítimas e representam um dano à credibilidade das ações estatais.
2: Motoristas por aplicativo e taxistas já começaram a se inscrever no Move Táxi Aplicativos para o financiamento de veículos novos.
3: O governo do Brasil acredita que o programa tem potencial para comercializar até 300 mil veículos em todo o país.
2: E o programa traz vantagens para as mulheres, como taxas de juros mais baixas e recursos para a compra de equipamentos de segurança.
10: Em menos de 24 horas, 164 mil motoristas se inscreveram para participar do programa Move Táxi Aplicativos. Podem participar motoristas de aplicativo com cadastro ativo há pelo menos 12 meses, com ao menos 100 corridas na mesma plataforma, e taxistas registrados em atividade. As condições valem para carros novos de até R$150 mil, de montadoras habilitadas no programa Mover. O taxista Francisco Neto, de Brasília, acredita que assim todos saem ganhando.
11: Parece que é um projeto bom, né? Todo mundo ganha, né? Porque se a frota está renovada, é tendência que melhora para todo mundo.
10: Para fazer a inscrição no programa, basta acessar gov.br/movebrasil. Como conta o Wallace Moreira Lima, secretário nacional de Desenvolvimento Industrial, Inovação, Comércio e Serviços.
12: A partir desse link que o trabalhador se cadastra, ele já vai ter a informação em 5 dias se ele estar apto ao programa. E aí ele já vai saber que ele pode se beneficiar desse programa.
10: E as condições de financiamento para homens e mulheres são diferenciadas, como explica o secretário Wallace Wallace Moreira Lima.
12: Para as mulheres, terá uma taxa de juros menor. A carência para o homem e para a mulher são de 6 meses. Para o homem, o financiamento em até 60 vezes, mas para as mulheres em até 72 vezes.
10: Pelo programa, as mulheres podem dispor ainda de R$15.000 para comprar equipamentos de segurança. Para a motorista por aplicativo Karine Trindade, uma oportunidade para as mulheres.
13: Para nós é uma grande vitória e para as mulheres que vai ter os juros mais reduzidos também e esse financiamento mais facilitado para todos os trabalhadores e trabalhadoras de aplicativo.
10: O total de crédito disponível para o programa é de R$30 bilhões por meio do Banco Nacional de Desenvolvimento Econômico e Social, BNDES. Os financiamentos devem ser efetivados a partir do dia 19 de junho. De acordo com o Ministério da Fazenda, esse prazo é necessário para definição de detalhes e informações aos bancos comerciais sobre o programa. Com locução de Nazi Brum, reportagem de Luciana Colares de Holanda.
3: Hoje, no programa Bom Dia Ministro, produzido pela Empresa Brasil de Comunicação, Volney Queiroz, da Previdência Social, afirmou que o governo trabalha para reduzir a fila do INSS.
2: Entre as ações para reduzir as filas estão a realização de mutirões e a contratação de novos peritos.
3: Segundo o ministro, a fila de solicitações do INSS caiu mais de 500.000 nos últimos 2 meses e agora está no menor patamar em 16 meses.
14: O nosso desafio, a nossa tarefa é deixar essa fila abaixo de 1.300.000, ou seja, 1.300.000 é só o fluxo do mês, não tem ninguém esperando, e abaixo dos 45 dias. E nós estamos indo bem nessas duas categorias, digamos. Estamos avançando bem. Estou querendo zerar essa fila até o final desse ano.
2: A equipe de meio ambiente do governo do Brasil fez um alerta para os impactos de 5 projetos de lei em tramitação no Congresso Nacional, que, segundo o Ministério, se forem aprovados, vão trazer grandes prejuízos ao ecossistema no país.
3: De acordo com o Ministério do Meio Ambiente, os textos podem permitir, por exemplo, que uma espécie em extinção não faça parte da lista nacional oficial, se houver interesse econômico, reduz áreas protegidas e restringe punições de crimes ambientais.
2: Entre os pontos criticados está a proibição do uso de imagens de satélite para embargos remotos em áreas desmatadas. Segundo o presidente substituto do IBAMA, Jair Smith, grande parte das fiscalizações contra o desmatamento depende dessa tecnologia.
15: Hoje eu diria que 2/3 de todas as autuações que o IBAMA realiza, voltada à fiscalização da flora, combate ao desmatamento, né? Não só na Amazônia, nós temos um olhar específico para a Amazônia, mas também nós temos desmatamento nos outros biomas, né? Alguns muito sensíveis, que também são afetados por vários desses projetos de lei antiambientais.
3: O ministro do Meio Ambiente e Mudança do Clima, João Paulo Capobianco, informou que vai continuar atuando junto a deputados e senadores para discutir os projetos.
16: Continuamos atuando na Câmara, lá, debatendo, buscando o entendimento, mas está muito difícil, como vocês têm visto. Vamos atuar no Senado e vamos atuar após, caso isso tramite seja aprovado no Senado, vamos também trabalhar em relação a apresentar ao Presidente da República esses fatos para que o presidente possa analisar os encaminhamentos que deverá propor.
2: O Brasil ganha reforço de quase 500 mil professores considerados qualificados para o ensino.
3: É o que apontam os resultados da prova nacional docente realizada pela primeira vez no ano passado.
2: A avaliação integra o exame teórico do ENAD das licenciaturas, que avalia a formação inicial de professores.
3: O Ministério da Educação divulgou os dados hoje e anunciou mudanças nos cursos de licenciatura com base nas novas regras da educação à distância.
17: A primeira edição da prova nacional docente teve quase 1.100.000 inscritos. Criada dentro do programa Mais Professores para o Brasil, a prova nacional docente não é obrigatória, mas pode ser usada por estados e municípios em concursos públicos e processos seletivos para professores. Ao todo, 1.530 redes de ensino aderiram à prova. Do

0: cursos presenciais, 73% foram considerados proficientes. Na educação à distância, o percentual foi de 47%. Também houve diferença por tipo de instituição. Nas universidades públicas federais, a proficiência foi de aproximadamente 76%. Nas públicas estaduais, de 73%. Nas instituições privadas, o índice ficou em 46%. Segundo o MEC, 56% dos cursos avaliados ficaram com conceitos 3, 4 ou 5 no ENADE. O ministro da Educação, Leonardo Barchini, destacou o ineditismo dos dados e os desafios para a formação de professores no país.
1: Pela primeira vez temos resultados dessa magnitude. Com esse detalhamento, a gente vai instituir novas políticas e novas ações para que a gente possa melhorar em todas as áreas a formação de professores no Brasil.
0: Com base nos resultados e nas novas regras para a educação à distância, o MEC informou que todos os cursos de licenciatura EAD não podem abrir novas matrículas e serão encerrados quando as turmas atuais concluírem a formação. Os cursos presenciais também terão que se adequar. Até maio de 2027, deverão reduzir a carga horária à distância de 40 para 30%. Reportagem Jéssica Gonçalves.
2: A próxima edição da Prova Nacional Docente já tem data marcada. Será no dia 20 de setembro.
3: Nessa edição, o exame vai avaliar 21 licenciaturas e os resultados serão divulgados em dezembro.
2: Mais rapidez e segurança na hora de fazer check-in em hotéis e pousadas pelo país. Já está valendo a Ficha Nacional de Registro de Hóspedes.
3: A medida do governo do Brasil busca reduzir a burocracia, dar mais conforto aos viajantes e garantir segurança à rede hoteleira.
2: A ficha é obrigatória, 100% digital e conectada ao sistema gov.br.
4: O que antes era feito no papel, agora em formato 100% digital. A Ficha Nacional de Registro de Hóspedes agiliza a identificação dos turistas, evitando filas e reduzindo custos. A iniciativa preza pelo respeito à privacidade e cumpre a Lei Geral de Proteção de Dados. É o que garante o gerente-geral, Jean Nogueira.
5: É um sistema 100% seguro, né? Na verdade, a gente melhora o processo para evitar fraudes, né? A ficha digital, ela é conectada direto com gov.br, você acaba tendo um controle melhor, é uma segurança a mais para o hóspede e uma segurança a mais para
4: o
5: hotel.
4: O novo sistema passou a ser obrigatório desde 20 de abril. Ele parece com os check-ins de aeroportos. O registro digital pode ser realizado previamente ou na hora da hospedagem. Para a hóspede paulista Tayane Garcia, o check-in digital poupa tempo para quem tem pressa.
6: Tudo que dê para facilitar o teu dia a dia é sempre bem-vindo.
4: A plataforma não coleta dados sobre despesas do cliente e nem monitora pessoas. Serve apenas para registrar informações sobre o turismo e também apoiar a segurança pública. Um ganho para hóspedes e para a rede hoteleira, como defende Jean Nogueira.
5: Os dados que o cliente preenchia na ficha antiga, a gente tinha que mensalmente enviar para os órgãos competentes. Isso hoje é feito automaticamente.
4: No caso de turistas estrangeiros, a ficha disponibiliza módulos específicos em inglês e espanhol. O sistema é intuitivo e respeita os padrões globais de hospitalidade. Reportagem Cleide Lopes.
3: E essas foram as notícias do governo do Brasil.
2: Fique agora com o Minuto do TCU. Em seguida, as notícias do Poder Judiciário e do Congresso Nacional. Boa noite.
3: Boa noite para você e até amanhã.
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8: Minuto do TCU.
9: O novo ministro do Tribunal de Contas da União, Odair Cunha, tomou posse do cargo nesta quarta-feira, dia 20 de maio. A cerimônia foi realizada na sede do TCU, em Brasília, e teve a presença do presidente da República, Luiz Inácio Lula da Silva, o vice-presidente Geraldo Alckmin e diversas outras autoridades. Durante seu discurso, Odair Cunha relembrou sua trajetória e destacou que chega à Corte de Contas devido à sua história pública.
10: Hoje estou aqui porque fui escolhido pelo Congresso Nacional, por homens e mulheres eleitos pelo povo brasileiro. Recebo essa escolha não apenas como uma honra pessoal, mas também como um reconhecimento de que a experiência pública, a escuta e o diálogo podem contribuir para a missão dessa instituição.

0: posição.
1: O ministro ocupa a vaga deixada por Haroldo Cedrás, que se aposentou em fevereiro. Saiba mais em tcu.gov.br.
2: TCU, fiscalização a serviço da sociedade. 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
3: Presidente do STF do CNJ anuncia avanços na concessão de medidas protetivas para mulheres.
4: STJ identifica habeas corpus com erros gerados por inteligência artificial e comunica caso à OAB.
3: Presidente do TSE destaca a atuação da Justiça Eleitoral no combate à fraude e à cota de gênero.
4: Boa noite, eu sou Marcela Luiza.
3: E eu sou Walter Lima.
4: Mais de 50% das medidas protetivas de urgência são concedidas no mesmo dia em que são requeridas e cerca de 90% são analisadas em até 48 horas.
3: O dado foi apresentado hoje durante cerimônia no Palácio do Planalto, que marcou os 100 dias do Pacto Brasil de Enfrentamento do Feminicídio entre os três poderes. Pablo Lemos.
5: O presidente do CNJ e do Supremo Tribunal Federal, ministro Edson Fachin, afirmou que os resultados iniciais demonstraram avanço na resposta institucional aos casos de violência doméstica e feminicídio.
6: Quando os três poderes caminham juntos, o Estado brasileiro é capaz de proteger quem mais precisa e é capaz de fomentar uma mudança cultural.
5: Fachin também destacou a implementação do Formulário Nacional de Avaliação de Risco, documento eletrônico que permite a tramitação digital dos pedidos de medidas protetivas.
4: Ministro do STJ identifica habeas corpus com erros criados por IA e determina a comunicação à OAB.
3: A defesa pedia a soltura de um preso preventivamente por tráfico de drogas em Minas Gerais. Fátima Uchoa.
7: O ministro Rogério Schietti Cruz apontou que no pedido havia citações fabricadas em série, fenômeno conhecido como alucinação de inteligência artificial, quando a ferramenta cria informações falsas com aparência de verdadeiras. O advogado admitiu o uso eventual da tecnologia, mas afirmou ter feito revisão técnica e jurídica do conteúdo. No entanto, para o relator, os elementos contradizem essa afirmação. Assim, Schietti determinou o envio de ofício à Ordem dos Advogados do Brasil para a ciência dos fatos e eventual adoção de medidas cabíveis. Mesmo com as falhas identificadas no habeas corpus, o ministro concluiu que a prisão preventiva estava devidamente fundamentada e negou a liminar.
4: Presidente do TSE destaca a atuação da Justiça Eleitoral no combate da fraude à cota de gênero.
3: Ministro Nunes Marques ressaltou novo pleito em Melgaço, no Pará. Fábio Ruas.
8: Melgaço elegeu 3 mulheres em eleições suplementares para ocupar cadeiras na Câmara Municipal. De acordo com Nunes Marques, a nova eleição teve como destaques a agilidade e a eficiência da apuração em um município marcado por extensas áreas ribeirinhas. O presidente do TSE reafirmou o compromisso da Justiça Eleitoral com a inclusão política das mulheres e de outros grupos da sociedade, o que, segundo ele, é uma verdadeira exigência democrática.
4: A Justiça do Trabalho segue em ação na Ilha do Marajó.
3: Durante a itinerância, juízes estão dando solução a várias pendências judiciais. Luma Soares.
9: Em Melgaço, a Justiça Trabalhista reforça o combate ao trabalho escravo contemporâneo e infantil, além de garantir um protocolo para julgamentos com perspectiva inclusiva. Um outro eixo de apoio aos moradores houve doação de computadores e cursos de inclusão no mercado de trabalho. O mutirão do Justiça Itinerante vai até sexta-feira, dia 22.
4: MPF pede a suspensão imediata de leilões de energia elétrica que podem encarecer a conta de luz em pelo menos 500 bilhões de reais pelos próximos 15 anos.
3: Caso os órgãos não atendem a recomendação no prazo de 48 horas, o MPF poderá adotar medidas judiciais. Tatiana Castro.
10: A investigação do MPF aponta que os preços teto dos leilões, isso é, o valor máximo que o governo aceitaria pagar pela energia, sofreram um aumento repentino entre 73% e 100%. julgamento. Além da suspensão imediata do leilão, o MPF também pede que os órgãos refaçam os cálculos com base em premissas neutras e independentes. Caso os órgãos não acatem a recomendação no prazo de 48 horas, o MPF poderá adotar as medidas judiciais.
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4: Uma boa noite.
3: E até amanhã.
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0: Eu sou Paula Groba.
1: E eu sou Humberto Pinheiro.
0: E estes são os destaques de hoje do Jornal do Senado, que começa agora.
1: Senado aprova novo piso para médicos e cirurgiões dentistas. Texto segue para a Câmara.
0: Governo e Senado negociam MP para criar crédito especial a produtores afetados por desastres climáticos.
1: Plenário conclui votação de indicações para embaixadas, CVM e Corregedoria do Conselho Nacional de Justiça.
0: Boa noite.
1: Boa noite.
0: Médicos e cirurgiões dentistas poderão passar a ter um piso salarial nacional definido em lei. Uma proposta aprovada na Comissão de Assuntos Sociais fixa o valor inicial de R$13.662, com previsão de reajuste anual.
1: A proposta segue para análise da Câmara dos Deputados. Repórter Patrícia Oliveira.
2: Médicos e cirurgiões dentistas passam a receber um piso salarial de R$13.662 para uma jornada semanal de 20 horas. O reajuste de salário foi aprovado na Comissão de Assuntos Sociais. A proposta da senadora Daniela Ribeiro, do Progressistas da Paraíba, atualiza regras da legislação de 1961 sobre a remuneração dessas categorias. O senador Fernando Dueire, do PSD de Pernambuco, também determinou o reajuste anual pelo IPCA, adicional de 50%. Para trabalho noturno e horas extras, além de intervalo de descanso de 10 minutos a cada uma hora e meia trabalhada. Dueire destacou que o congelamento do piso desde 2022 contribuiu para a precarização das relações de trabalho na área da saúde, além da dificuldade de profissionais permanentes em municípios pequenos e regiões remotas.
3: Ao fixar piso concreto com correção anual, contribui para reverter essa tendência, para que as políticas de interiorização de profissionais produzam efeitos duradouros em vez de depender exclusivamente de programas emergenciais e transitórios.
2: A proposta prevê ainda que o aumento das despesas de estados e municípios seja custeado por transferências do Fundo Nacional de Saúde. Se não houver pedido para votação no plenário, a proposta segue para análise da Câmara dos Deputados.
0: E seguiu para o plenário do Senado a ampliação de direitos para agentes de vigilância sanitária e agentes indígenas de saúde e saneamento. A proposta equipara benefícios já garantidos a outras categorias do SUS e reconhece o papel desses profissionais na prevenção de doenças e no atendimento a comunidades vulneráveis, muitas vezes em áreas remotas.
1: E uma sugestão legislativa transformada em projeto de lei pela Comissão de Direitos Humanos poderá reajustar em até 100% as bolsas do programa Mais Médicos. As informações com Rodrigo Rezende.
4: As bolsas pagas no programa Mais Médicos podem ter um reajuste de até 100%. Uma sugestão legislativa com esse tema, apresentada por meio do programa E-Cidadania, foi acatada pela Comissão de Direitos Humanos e Legislação Participativa e passará a ser analisada no Senado como projeto de lei. O relator, senador Zequinha Marinho, do Podemos do Pará, ressaltou que os reajustes das bolsas desde a criação do programa não acompanharam a inflação.
5: Efetivamente, quando da criação do programa, em 2013, as bolsas pagas eram formação de R$10.000, supervisão de R$4.000 e a tutoria de R$5.000. 13 anos depois, enquanto a bolsa formação é de R$14.161,63, as outras duas sequer tiveram os seus valores atualizados.
4: O projeto de lei que será discutido reajusta as bolsas para os seguintes valores: formação R$20.000, supervisão R$8.000 e tutoria R$10.000. A partir da publicação da possível lei, os reajustes seriam anuais baseados no IPCA.
0: O presidente do Senado, Davi Alcolumbre, convocou uma sessão conjunta do Congresso Nacional para analisar vetos à Lei de Diretrizes Orçamentárias que impedem municípios inadimplentes com até 65 mil habitantes de celebrar convênios e receber recursos federais.
1: Segundo Alcolumbre, a votação poderá permitir o acesso de mais de 3 mil municípios a recursos federais. Ele afirmou ainda que a pauta foi definida após pedido apresentado durante a Marcha dos Prefeitos, organizada pela Confederação Nacional dos Municípios, realizada nesta semana em Brasília. A sessão do Congresso está agendada para esta quinta-feira.
6: Nós fizemos um compromisso, o Senado e a Câmara dos Deputados, para convocarmos uma sessão no dia de amanhã com apenas 4 dispositivos da LDO que tratam da derrubada dos vetos que viabilizam mais de 3.100 municípios brasileiros acessarem os recursos com convênios federais do Brasil.
0: E o Senado aprovou nesta terça-feira a indicação de 7 diplomatas para chefiar embaixadas e representações do Brasil no exterior. Entre os nomes aprovados estão os novos embaixadores do Brasil no Japão, Vietnã, Omã, Albânia, Belize e Bahamas, além do representante permanente do país na Organização das Nações Unidas, Ricardo de Souza Monteiro.
1: O plenário também aprovou indicações para a Comissão de Valores Mobiliários e para a Corregedoria do Conselho Nacional de Justiça. Otto Eduardo Fonseca Lobo foi aprovado para a presidência da CVM. Os indicados agora poderão ser nomeados pela Presidência da República.
0: E a Comissão de Assuntos Econômicos adiou a votação do projeto que cria uma linha especial de crédito para produtores rurais afetados por eventos climáticos e crises internacionais. Relator da proposta, o senador Renan Calheiros, do MDB de Alagoas, retirou o texto da pauta após pedido do Ministério da Fazenda para novas negociações.
1: A proposta prevê o uso de recursos do Fundo Social do Pré-Sal para financiar agricultores prejudicados por secas, enchentes e impactos econômicos de conflitos geopolíticos. O texto também estabelece juros diferenciados, prazo de pagamento de até 10 anos com 3 de carência, além de regras para atender produtores, cooperativas e associações em situação de calamidade ou com perdas na produção. Após reunião com a equipe econômica na tarde de hoje, Renan Calheiros afirmou que houve avanços nas negociações e sinalização de apoio do governo à medida.
7: Está tudo caminhando bem no sentido de se publicar uma medida provisória com critérios de enquadramento, de juros, de carência e de prazo de 10 anos para pagar. O ministro da Fazenda está fazendo da sua parte tudo, absolutamente tudo, para que essa negociação seja concluída na próxima segunda-feira.
0: Enchentes, secas e ondas de calor cada vez mais intensas estarão no centro de um debate no Senado sobre mudanças climáticas. A discussão vai tratar dos impactos de fenômenos como o El Niño e das formas de prevenir e responder a desastres naturais.
1: Para o senador Esperidião Amin, do PP de Santa Catarina, o objetivo é trabalhar para reduzir perdas humanas, sociais e econômicas causadas por eventos climáticos extremos. A sessão está marcada para o próximo dia 28 de maio.
8: Reduzir danos significa salvar vidas em primeiro lugar e reduzir o impacto na economia, na sociedade brasileira, especialmente dos estados que venham a ser os alvos maiores desta possível calamidade climática, ou pelo menos desse transtorno climático, a nos prevenirmos.
0: Já o senador Cleitinho, do Republicanos de Minas Gerais, criticou a proposta que permite o parcelamento de dívidas de partidos políticos. O texto foi aprovado pela Câmara dos Deputados e deve ser analisado pelo Senado.
1: O parlamentar defendeu que o Congresso Nacional priorize medidas para melhorar a qualidade de vida dos trabalhadores. Segundo Cleitinho, o alto custo de vida tem dificultado o acesso da população a itens básicos. Ele também cobrou mais debates sobre a escala de trabalho 6x1.
9: Vim falar que não pode discutir essa questão do fim da escala 6x1. Pois tem que discutir sim. Traga a compensação, coloque na balança aqui, equilibra a balança tanto para o empresário quanto para o trabalhador.
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1: Edição de Paula Groba e trabalhos técnicos de Eliseu Caires. O Jornal do Senado fica por aqui. Acompanhe agora as notícias da Câmara dos Deputados. Boa noite.
0: Boa noite e até amanhã.
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12: Câmara aprova mudanças nas regras de prestação de contas de partidos.
13: Plenário aumenta a pena para crime virtual contra crianças e adolescentes.
14: Deputados defendem a descentralização de recursos para os municípios.
15: Boa noite. Gilson Daniel, do Podemos do Espírito Santo, aproveita a marcha dos prefeitos em Brasília para defender a ampliação dos recursos destinados aos municípios. Ele assinala que é nas cidades que a população busca atendimento de saúde, educação e assistência social.
16: Gilson Daniel avalia que a Câmara precisa debater o financiamento municipal para desconcentrar verbas públicas da União e dos estados. O congressista reforça a importância das emendas parlamentares como instrumento de apoio aos mais de 70 municípios capixabas.
15: Gabriel Nunes, do PSD, defende solução definitiva para as dívidas dos municípios com o INSS, principalmente nas pequenas e médias cidades. O parlamentar aponta que na Bahia, prefeituras enfrentam dificuldades para pagar suas obrigações sem comprometer os serviços oferecidos à população.
16: Gabriel Nunes pede que o Congresso enfrente a pauta diante do peso da alíquota previdenciária nos cofres das prefeituras. Ele propõe o retorno do índice de contribuição a 8%, com o objetivo de aliviar os gastos das pequenas e médias cidades baianas.
15: Daniel Tzerciak, do PSDB do Rio Grande do Sul, comemora a garantia da Agência Nacional de Transportes Terrestres de que este ano não haverá cobrança de pedágios nas BRs 116 e 392. O deputado afirma que o fim do antigo contrato de concessão interrompe um ciclo de tarifas elevadas.
16: Daniel Tzerciak considera que a pausa nas cobranças é necessária para estimular o desenvolvimento econômico, atrair investimentos e gerar empregos nos mais de 100 municípios da mesorregião da metade sul gaúcha.
15: Marcelo Nilo, do Republicanos, critica a gestão do governo da Bahia, afirmando que áreas como saúde, segurança pública, educação e geração de empregos enfrentam dificuldades. O parlamentar também questiona gastos com eventos institucionais diante de demandas sociais da população.
16: Marcelo Nilo relembra o rompimento político com o PT após décadas de aliança e faz críticas ao governo federal. Na visão do deputado, há insatisfação popular com as atuais gestões petistas na Bahia e no país.
11: Trabalho.
15: Benedita da Silva, do PT do Rio de Janeiro, reforça seu apoio à PEC do fim da escala 6x1. A deputada argumenta que a redução da carga horária melhora a produtividade por diminuir o esgotamento físico e mental que afeta os trabalhadores no país.
16: Benedita da Silva afirma que a mudança para o modelo 5x2 viabiliza períodos adequados para o descanso e para a convivência familiar. Ela critica o posicionamento contrário à PEC e classifica a jornada 6x1 como exaustiva para a classe trabalhadora.
15: João Daniel, do PT de Sergipe, defende o fim da escala 6x1 e afirma que a redução da jornada vai garantir mais qualidade de vida aos trabalhadores, com mais tempo para descanso, convivência familiar e cuidados com a saúde.
16: João Daniel também enaltece mobilizações sociais e sindicais em defesa da proposta e sustenta que a mudança pode fortalecer a economia e ampliar a valorização da classe trabalhadora no país.
15: Daiana Santos, do PCdoB do Rio Grande do Sul, defende a adoção da jornada de 5 dias de trabalho para 2 de descanso. Segundo ela, a proposta garante condições mais humanas e combate rotinas exaustivas enfrentadas por milhões de trabalhadores.
16: Daiana Santos critica medidas que condicionam a redução da jornada a mudanças em direitos trabalhistas, como cortes no FGTS e desoneração patronal. Para a deputada, a melhoria das condições de trabalho não deve servir como moeda de troca nas negociações do Congresso.
15: Fernando Mineiro, do PT do Rio Grande do Norte, defende o fim da escala 6x1 com redução da jornada semanal para 40 horas. O legislador sustenta que a mudança tem apoio da maioria da população brasileira por garantir mais tempo de descanso aos trabalhadores.
16: Fernando Mineiro critica a tentativa de mudança na PEC do fim da escala 6x1, que acrescenta o período de 10 anos para a implantação da escala 5x2. Ele pede que a sociedade e as centrais sindicais acompanhem a votação para pressionar o Congresso em defesa da redução do tempo de trabalho.
15: Marcon, do PT do Rio Grande do Sul, condena parlamentares da oposição que não apoiam a PEC do fim da escala 6x1. O deputado afirma que os trabalhadores precisam de mais tempo para cuidar da saúde, conviver com a família e ter acesso ao lazer.
16: Marcon critica a apresentação de uma emenda que prevê, em vez de reduzir a jornada para 40 horas, aumentar para até 52 horas de trabalho por semana. Na opinião do congressista, quem defende esse tipo de mudança trata o trabalhador como máquina, não como ser humano.
11: Votação.
15: Câmara aprova projeto que permite que o trabalhador empregado na safra agrícola continue a receber o Bolsa Família. O repórter Marcelo Larcher tem mais detalhes.
17: O plenário da Câmara concluiu a aprovação de um projeto que garante a continuidade do pagamento de benefícios sociais, como o Bolsa Família, para o trabalhador que se empregar em atividade ligada à safra agrícola. Esse tipo de serviço varia de acordo com a atividade agrária e compreende o período entre o preparo do solo e a colheita. Os contratos para esse tipo de trabalho, de acordo com a lei de 1973, tem um período máximo de 2 anos. Acontece que as regras do Bolsa Família estão atreladas a um valor máximo de renda por pessoa. Esse limite foi definido em R$ 218 mensais, o que faz com que o trabalhador perca o direito se obtiver um trabalho com carteira assinada, como é o caso da safra. O argumento é de que algumas culturas agrícolas, como o café, o alho, a batata, a uva, a maçã e a cebola, têm elevada necessidade de mão de obra, o que faz com que o trabalhador prefira manter a Bolsa Família a trabalhar com carteira assinada. O projeto apresentado pelo deputado Zé Vitor, do PL de Minas Gerais, foi aprovado pela Câmara em 2024 e depois foi alterado pelo Senado. A proposta retornou para análise dos deputados e o relator, deputado Evair Vieira de Mello, do Republicanos do Espírito Santo, rejeitou a maioria das mudanças feitas pelos senadores. O texto original aprovado pela Câmara retira do cálculo da renda familiar, para efeito do recebimento de benefícios sociais, o salário recebido pelo trabalhador no contrato da safra. O Senado, por sua vez, optou por alterar a regulamentação do programa Bolsa Família, para prever a reinclusão do beneficiário excluído no caso da média anual de renda da família superar o limite permitido. Para o relator, Evair Vieira de Mello, a mudança não garante a permanência do trabalhador safrista no Bolsa Família.
18: Entendemos que a proposta do Senado Federal, ela não aprimora significativamente a operacionalização do programa Bolsa Família, na medida em que continua a impedir a contratação de safristas, cuja condição, mesmo após a sua contratação, ainda é de vulnerabilidade social em face das peculiaridades inerentes à atividade agropecuária que é sazonal. O contrato de safra desempenha papel essencial para a manutenção da produção agrícola e da pecuária nacional.
17: O projeto que garante a continuidade do pagamento de benefícios sociais com o Bolsa Família para o trabalhador que se empregar em atividades ligadas à safra agrícola seguiu para a sanção presidencial e já pode virar lei. Rádio Câmara de Brasília, com informações de Antônio Vital, Marcelo Larcher.
11: Agricultura.
16: Tiago de Joaldo, do Republicanos de Sergipe, cobra do governo a conclusão de estudos sobre possível prática de dumping na importação de leite da Argentina e do Paraguai. Ele afirma que a concorrência estaria prejudicando produtores brasileiros e tornando a atividade economicamente insustentável.
15: Tiago de Joaldo também pede ações do governo de Sergipe para fortalecer a cadeia leiteira local. Ele menciona, por exemplo, incentivos tributários, compras públicas de leite produzido no estado e apoio institucional aos produtores do sertão sergipano.
16: Dr. Flávio, do PL, exalta a exposição de produtos do agronegócio do Rio de Janeiro na Câmara, com a participação de produtores da região serrana e do norte fluminense. O parlamentar assinala que a divulgação de produtos regionais amplia mercados e fortalece a agricultura do estado.
15: Dr. Flávio pediu ainda a derrubada do veto presidencial ao projeto que reconhece o norte e noroeste fluminense como região do semiárido. Para o deputado, a medida vai facilitar o acesso ao crédito e ampliar investimentos para os produtores rurais da região.
11: Justiça.
16: Câmara aprova projeto que aumenta a punição para pedófilos quando o crime é cometido pela internet. O repórter Antônio Vital acompanhou a votação.
19: Deputados e deputadas aprovaram um projeto que aumenta penas para crimes relacionados a abusos sexuais de crianças e adolescentes em ambientes digitais, inclusive com o uso de ferramentas de inteligência artificial. A proposta considera a violência sexual de criança ou adolescente qualquer representação de atividade sexual ou nudez que envolva criança ou adolescente real ou fictícia. Isso vai valer para fotografia, vídeo ou imagem digital, mesmo que produzida, manipulada ou gerada com o uso de tecnologias digitais, inclusive inteligência artificial. A proposta também deixa claro no Código Penal que todos os crimes contra a dignidade sexual, como estupro e estupro de vulnerável, também serão caracterizados quando cometidos no ambiente digital. Todos esses crimes passam a ser considerados hediondos, o que significa mais tempo de cumprimento de pena em regime fechado. O projeto também torna crime o simples acesso a conteúdo de pedofilia na internet. Ou seja, isso será crime mesmo se a polícia não encontrar arquivos com conteúdo de abusos sexuais ou violência contra crianças e adolescentes armazenados no computador ou na nuvem do acusado. A proposta também aumenta em até um terço a pena para aliciamento de crianças ou adolescentes por meio de inteligência artificial ou filtros capazes de alterar a imagem ou a voz do criminoso para enganar a vítima. O agravamento da pena vai valer também no caso de perfis falsos em plataformas de jogos online, aplicativos de mensagens, salas de bate-papo e redes sociais. Segundo a relatora, a deputada Rogéria Santos, do Republicanos da Bahia, esse dispositivo foi inserido na proposta após o caso de um criminoso no Rio Grande do Sul que vitimou 127 meninas usando perfis falsos criados por inteligência artificial. Além do aumento de penas, o projeto legaliza a infiltração policial em investigações sobre redes de pedofilia na internet, em especial as chamadas rondas virtuais, com possibilidade, inclusive, de requisição de dados de conexão às plataformas sem a necessidade de autorização judicial. Isso poderá ser feito no caso de risco iminente à vida ou integridade física de crianças vítimas de abusos. Para a relatora Rogéria Santos, a proposta moderniza a legislação.
20: A proposição institui medidas modernas de enfrentamento e repressão aos crimes de violência sexual contra crianças e adolescentes no ambiente digital. Ao regulamentar a ronda virtual e os crimes praticados com o uso de inteligência artificial e da utilização de técnicas de mascaramento de endereço de IP, os números, senhoras e senhores, são alarmantes.
19: O texto também cria novo crime no Estatuto da Criança e do Adolescente, com pena de até 6 meses de prisão para quem deixar de comunicar ao Conselho Tutelar, ao Ministério Público ou à polícia casos de abuso sexual pela internet. A proposta garante ainda à criança ou adolescente vítima de violência sexual o direito ao atendimento psicológico e psicossocial especializado no Sistema Único de Saúde, o SUS, e o agressor será obrigado a cobrir todos os custos de tratamento, incluindo ressarcimento ao SUS. Para o deputado Osmar Terra, do PL do Rio Grande do Sul, autor do projeto, a proposta fecha portas que estavam abertas para os criminosos. O projeto, que aumenta apenas para crimes relacionados a abusos sexuais de crianças e adolescentes em ambientes digitais, inclusive com o uso de ferramentas de inteligência artificial, seguiu para análise do Senado. Da Rádio Câmara de Brasília, Antônio Vital.
21: Educação.
15: Lincoln Portela, do PL de Minas Gerais, critica a decisão judicial que condenou um casal do interior de São Paulo por evasão escolar relacionada aos filhos. Ele questiona a medida e argumenta que a família estaria garantindo uma educação domiciliar às crianças.
22: O parlamentar também chama atenção para os índices de evasão escolar no país e defende prioridade no enfrentamento de casos de estudantes sem acesso à educação. Segundo Lincoln Portela, a situação exige foco das autoridades públicas e do sistema de justiça.
23: Segurança Pública.
15: Escolto do PT da Paraíba elogia a atuação da Polícia Federal no enfrentamento às organizações criminosas que se infiltraram no sistema econômico nacional. Ele argumenta que as investigações sobre fraudes financeiras devem prosseguir sem interferências políticas.
22: O Escolto salienta que os órgãos de inteligência precisam seguir os rastros documentais de transações suspeitas envolvendo autoridades e empresários citados em CPIs. Na avaliação dele, esse é o caminho para fortalecer a segurança pública e a soberania do Estado brasileiro.
23: Eleições.
15: Câmara aprova mudanças nas regras de prestação de contas de partidos políticos. A repórter Daniele Lessa acompanhou a votação dessa mini-reforma eleitoral.
24: A Câmara dos Deputados aprovou o projeto que altera regras sobre prestação de contas, punições e funcionamento administrativo partidário, modificando diversos pontos da Lei dos Partidos Políticos. Relator da proposta, o deputado Rodrigo Gambale, do Podemos de São Paulo, argumentou que o projeto foi construído a partir das demandas dos líderes líderes partidários, com o objetivo de dar mais segurança jurídica às legendas. Já os deputados contrários ao projeto destacaram que nenhum parlamentar subiu à tribuna para defender a proposta no plenário. O projeto proíbe bloqueios e penhoras automáticas sobre recursos do fundo partidário e do fundo eleitoral, exceto em casos de uso irregular reconhecido pela Justiça Eleitoral, ponto criticado pelo deputado Kim Kataguiri, do Missão de São Paulo.
2: E aqui eu faço chamo a atenção de todos os partidos que dizem defender o trabalhador. Esse projeto está dizendo o seguinte: se um partido contratar um trabalhador e ele der calote nas verbas trabalhistas, se o partido não pagar o INSS, se o partido não pagar o FGTS, esse partido não poderá ser penhorado.
24: A deputada Adriana Ventura, do Novo de São Paulo, criticou a falta de debate sobre o projeto, que foi divulgado publicamente apenas 30 minutos antes da votação. Ela reconheceu que a proposta simplifica a burocracia, mas classificou como aberração o trecho que suspende processos administrativos e judiciais dos partidos anteriores durante fusões entre legendas.
3: Um partido se alimenta de dinheiro público, se é sustentado com dinheiro público do cidadão brasileiro, faz um monte de irregularidade. Aí, o que que acontece? Tem uma fusão, então tem um partido podre que funde com outro partido, tudo do partido podre não passa para o novo, ele não assume responsabilidade nenhuma. Tudo é suspenso. Isso é grave, gente.
24: Segundo o texto, o novo partido responderá pelas dívidas das legendas anteriores, mas não sofrerá suspensão de recursos do fundo partidário por irregularidades em contas antigas que já foram julgadas. A deputada Fernanda Melchiona, do PSOL do Rio Grande do Sul, pontuou que os cidadãos não têm acesso ao prazo de 15 anos para pagarem suas dívidas, ponto que também está na proposta.
3: Digo mais, o aumento das parcelas em 180 parcelas é 15 anos para os partidos pagar. O pobre do povo pega ali no cheque especial, tem que pagar, se não é o juro, não sei o que. Os partidos vão ter 15 anos, independente do valor.
24: O texto também prevê que em semestre eleitoral não poderá haver suspensão de repasses do fundo partidário ou do fundo eleitoral por irregularidades em prestações de contas anteriores. Outra mudança trata da análise das contas partidárias. O texto determina prazo de até 3 anos para julgamento dos processos de prestação de contas pela Justiça Eleitoral. Se esse prazo não for cumprido, o processo poderá ser extinto por prescrição. O projeto ainda cria regras para uso de aplicativos de mensagem por partidos e candidatos. As legendas poderão registrar números oficiais para envio de mensagens a eleitores e essas contas não poderão ser bloqueadas pelas plataformas sem decisão judicial. A proposta, que foi chamada de mini-reforma eleitoral, vai ser agora analisada pelos senadores. Da Rádio Câmara de Brasília, Daniele Lessa.
23: Direitos Humanos.
4: Charles Fernandes, do PSD da Bahia, registra o Dia Nacional da Luta Antimanicomial, celebrado em 18 de maio. O parlamentar ressalta a importância da mobilização por um modelo de tratamento humanizado, digno e em liberdade para pessoas em sofrimento psíquico.
5: Charles Fernandes lembra que a data também marca os 25 anos da Lei da Reforma Psiquiátrica. O deputado defende o fortalecimento da rede de atenção psicossocial com a ampliação dos CAPs e das residências terapêuticas.
23: Saúde.
4: Otone de Paula, do PSD do Rio de Janeiro, cobra do Executivo Federal o recolhimento de um guia sobre pré-natal distribuído pelo Ministério da Saúde. Ele argumenta que o material descumpre o compromisso do governo de vetar políticas públicas que abordem a interrupção da gravidez.
5: Otone de Paula contesta as diretrizes do documento ao apontar que o texto oficial substitui as palavras mãe e gestante pela expressão pessoas que gestam. Ele reforça sua discordância com a destinação de recursos públicos para informativos que tratam do tema.
4: Segundo denúncia de Marangoni, do Podemos de São Paulo, empresas de auditoria médica estariam negando procedimentos de saúde em larga escala. Ele cita o caso de uma empresa que utiliza algoritmos e planilhas controlados pelos próprios planos de saúde para tomar decisões.
5: Marangoni argumenta que a negativa de cirurgias e tratamentos sem análise médica individualizada desrespeita a lei do ato médico e o código de ética da categoria. O deputado defende uma CPI para investigar as operadoras e cobra fiscalização mais rigorosa da Agência Nacional de Saúde Suplementar.
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7: As votações de hoje no plenário da Câmara começaram no meio da tarde. A edição de amanhã vai trazer informações sobre a pauta de projetos em discussão ao longo da semana.
5: Termina agora o Jornal Câmara dos Deputados com trabalhos técnicos de Everson Urani e apresentação de José Carlos Andrade e Luciana Vieira. Uma boa noite para você.
7: Uma ótima noite. A Voz do Brasil volta amanhã.
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2: 20 horas em ponto.
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5: 20 horas e 17 minutos.
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1: 20 horas e 51 minutos.

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1: 9 horas. 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